0: na internet.
1: Plataformas deverão comunicar situações de risco iminente ou em andamento em até 12 horas. Graziela Mendonça.
2: Portaria também autoriza a criação de uma força integrada para combater o crime organizado no ambiente cibernético.
3: Mudanças nas receitas médicas controladas.
1: Uma nova regra da Anvisa autoriza os médicos a emitirem as receitas de forma totalmente digital.
3: A partir de hoje, as vigilâncias sanitárias locais passam a usar um sistema único integrado em todo o Brasil. Cleide Lopes.
4: O novo sistema foi criado para centralizar a gestão na prescrição de medicamentos sujeito a controle especial.
1: Está chegando o Dia das Crianças.
3: E você já sabe o que vai dar de presente?
1: Na hora de escolher um brinquedo, fique de olho nas dicas do Inmetro para garantir diversão com segurança. Pablo Mundim.
5: Do Inmetro orienta os pais a verificarem a presença do selo de identificação da conformidade antes da compra.
3: Hoje, na apresentação da Voz do Brasil, Luciano Seixas e Mariana Júlio.
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3: A Justiça Federal determinou medidas para a proteção de crianças e adolescentes na plataforma Discord.
1: O pedido foi feito em ação da Advocacia Geral da União, acatada pelo Judiciário.
3: A ferramenta de comunicação terá que adequar o monitoramento da plataforma, verificação de idade e de controle parental, entre outras medidas.
6: Na ação que foi acatada pela Justiça Federal, a Advocacia Geral da União sustenta que a plataforma Discord apresenta falhas nos mecanismos de verificação de idade e de proteção aos usuários contra riscos graves, como os que culminaram na morte de uma adolescente de 13 anos em julho deste ano. A ferramenta de mensagens instantâneas e comunicação deverá cumprir agora uma série de determinações judiciais, entre elas, adotar medidas para impedir a recriação de servidores, canais e comunidades removidos e o retorno de usuários banidos ou suspensos. O Procurador Nacional de Defesa e Democracia da Advocacia Geral da União, Rafael Ramos, ressaltou que as medidas estabelecidas pela Justiça estão previstas na legislação brasileira, com destaque para o Estatuto da Criança e do Adolescente Digital.
7: Esse quadro ele já vinha se agravando e o que acontece? O Brasil hoje ele tem uma legislação específica, né, para proteção de crianças e adolescentes no ambiente digital, chamado ECA Digital. Então, nós, essa foi a grande base, digamos, da nossa ação, foi exigir que fossem cumpridas determinações que já constam em lei, mas que infelizmente não estavam sendo observadas especificamente nessa plataforma.
6: De acordo com a decisão judicial, as contas de crianças e adolescentes até 16 anos devem estar vinculadas às contas de seus responsáveis legais. A plataforma de Discord também deverá adotar medidas de proteção e ferramentas de supervisão parental, incluindo o controle das interações. A decisão ainda determina que o Discord crie protocolo para situações de extorsão sexual envolvendo crianças ou adolescentes. Rafael Ramos, da Advocacia Geral da União, explicou que essas plataformas já têm ferramentas para coibir esses tipos de crimes.
7: Há mecanismos nas formas de detecção, seja por vídeos, seja por ícones, seja por textos, seja por chamados metadados, né, correlações de comportamento de determinados usuários conversando com outros, os chamados sinais, né? Esses marcadores, as empresas têm condição de fazer esse acompanhamento e é uma avaliação de risco, né?
6: O Discord também deve comprovar a capacidade de operar em língua portuguesa para segurança, moderação e recebimento de denúncias no Brasil. Caso não cumpra a determinação judicial, a plataforma ficará sujeita a multa diária de R$100 mil. Reportagem Luana Karen.
1: O Google removeu do YouTube 46 canais e 11 vídeos criados por meio de inteligência artificial com falsos médicos para disseminar desinformação, promessas de curas e tratamentos sem comprovação científica.
3: Outros 32 canais e 4 vídeos já estavam disponíveis quando a notificação chegou à empresa. 2 canais foram desmonetizados.
1: Segundo o Google, os canais foram excluídos por violações às políticas da plataforma, fraude e roubo de identidade.
3: O pedido para retirada do conteúdo foi feito pela Advocacia Geral da União.
1: Centro Nacional que vai centralizar notificações sobre possíveis crimes cibernéticos contra crianças e adolescentes.
3: A estrutura ligada à Polícia Federal vai receber, analisar e encaminhar os casos às autoridades responsáveis.
1: Saiba mais com Graziela Mendonça.
2: O Ministério da Justiça Justiça e Segurança Pública publicou uma portaria que estabelece como serão recebidas e encaminhadas as notificações sobre possíveis crimes contra crianças e adolescentes no ambiente digital. A Polícia Federal vai centralizar esse trabalho por meio do Centro Nacional de Proteção à Criança e ao Adolescente. As empresas de tecnologia deverão comunicar situações de risco crível, iminente ou em andamento em até 12 horas. Casos onde há indícios de material de violência contra criança e adolescente terão prazo de 72 horas ou de até 7 dias, dependendo da ocorrência. A empresa também terá que retirar o conteúdo do ar imediatamente e guardar o material e os registros necessários para ajudar nas investigações. Os relatórios serão analisados e encaminhados às autoridades responsáveis, como as polícias, o Ministério Público e a Agência Nacional de Proteção de Dados. A portaria também autoriza a criação de uma força integrada para combater o crime organizado no ambiente cibernético, inclusive casos de violência sexual contra crianças e adolescentes. Graziela Mendonça para a Voz do Brasil.
1: Autoridades brasileiras se reuniram hoje com o representante de comércio dos Estados Unidos para mais uma tentativa de diálogo sobre as tarifas impostas pelo governo norte-americano.
3: Com presença do ministro do Desenvolvimento, Indústria, Comércio e Serviços, Márcio Elias Rosa, e do ministro das Relações Exteriores, Mauro Vieira, o encontro ocorreu durante a reunião de ministros do comércio do G20, grupo que reúne nações desenvolvidas e emergentes, e também a União Europeia e a União Africana.
1: Durante a reunião, os ministros reafirmaram a disposição do Brasil de avançar nas soluções que afetam o comércio bilateral.
3: O governo norte-americano deve encaminhar nas próximas semanas um documento com uma proposta para possível acordo, como explica o ministro do Desenvolvimento, Márcio Elias Rosa.
0: Apresentamos de novo para eles nossos argumentos. Quão injustas e indevidas são as tarifas que são impostas ao Brasil na atualidade e a necessidade de superá-las. Eles assumiram o compromisso de nos encaminhar nas próximas semanas um documento das discussões daqui para frente. Conseguimos alcançar um ponto de convergência. É necessário que tenhamos um escopo definido para aquilo que possa vir a ser no futuro um acordo comercial entre Brasil e Estados Unidos.
1: De 3 mil moradias poderão ser construídas em 3 estados a partir da destinação de 28 imóveis da União para projetos habitacionais.
3: Os imóveis são prédios para serem revitalizados ou terrenos para construção de moradias, localizados em 12 estados e no Distrito Federal.
1: São Paulo é o estado com maior número de concessões. São 7 para a construção de 1.325 unidades.
3: A ministra da Gestão e da Inovação em Serviços Públicos, Esther Dweck, que fez a entrega nesta quarta-feira, comentou a iniciativa.
8: A gente conseguiu mapear vários imóveis, terrenos ou prédios que tinham um potencial de habitação e colocamos à disposição a partir de um edital específico da Minha Casa Minha Identidade com a oferta desses imóveis. E a partir disso houve todo o processo de seleção. São várias etapas, né? A seleção já foi anunciada alguns meses atrás, mas agora é uma etapa importantíssima que nesses 28 imóveis a gente faz a cessão do direito real de uso, que é justamente para começar agora o processo de, se for um prédio, de fazer o retrofit, se for um terreno, começar a construção.
1: Populações de comunidades quilombolas de todo o país passam a ter atendimento dentro do Sistema Único de Saúde com foco em necessidades específicas.
3: Já estão valendo as regras da nova Política Nacional de Saúde Integral da População Quilombola.
1: A medida tem o objetivo de combater as desigualdades históricas no acesso aos serviços e garantir direito à saúde nesses territórios.
9: Política de proteção à saúde da população quilombola avança com a assinatura da portaria que institui a Política Nacional de Saúde Integral da População Quilombola no último dia 15 de setembro. A norma é mais um passo na atenção integral e para o enfrentamento das desigualdades em saúde da população quilombola. Com a portaria publicada, a política de saúde será integrada ao SUS. Agora, ela será implementada nos territórios. Para isso, é preciso elaborar o Plano Operativo Nacional, que deverá detalhar prioridades, metas, indicadores, responsabilidades e mecanismos de acompanhamento e avaliação. A norma garante ainda que o reconhecimento da população quilombola para fins de atenção à saúde independe da situação de regularização fundiária ou de titulação do território. Daniele Popov para a Voz do Brasil.
3: O subsistema de saúde indígena, responsável por atender os povos originários diretamente nas comunidades e aldeias, está completando 27 anos.
1: É por ele que são realizados, por exemplo, mutirões de atendimento para consultas e exames.
3: A experiência foi levada recentemente por uma comitiva brasileira ao México, país que pretende adotar modelo semelhante no Sistema Único de Saúde.
1: Nós conversamos sobre tudo isso com a secretária especial de saúde indígena, Lucinha Tremembé, hoje mais cedo. Acompanhe. Secretária, bem-vinda à Voz do Brasil, é um prazer ter a senhora conosco. A senhora participou, né, secretária, da comitiva brasileira que esteve no México apresentando o nosso modelo aí de saúde indígena. Conta pra gente então, o que o Brasil mostrou aos mexicanos e por que esse encontro aconteceu?
10: Eu que agradeço o convite. Sim, estive compondo a comitiva do ministro na semana passada e a gente foi apresentar o SUS, o Sistema Único de Saúde. O México vai implantar, vai ser o segundo país que vai implantar um sistema único de saúde, né? Assim, a exemplo do nosso SUS. E a gente também apresentou o nosso SASI-SUS, que já é uma, o SIL-SUS já é uma iniciativa, algo que é único, imagina um subsistema específico para os povos indígenas. Então a gente fez essa apresentação e saímos de lá com vários compromissos, inclusive de compartilhamento de mais informações, que o México ficou muito interessado de também implantar algo semelhante a um subsistema. Eles disseram que não do formato, porque realmente como vai ser um sistema único agora lá, seria, eles disseram, não, a gente não vai fazer algo tão grande, mas ter uma secretaria, aliás, um departamento que vai tratar de todas as políticas e a saúde estará dentro.
3: Pois é, assim como o Brasil, o México é um país com uma população indígena grande e com grande influência em diversas áreas da sociedade, né? A troca de experiências com mexicanos pode nos ajudar? De que forma?
10: Pode sim. A gente até falou isso na nossa apresentação, que a gente tinha muitas, algo muito parecido, que era a população, evidentemente, né? A gente tem população indígena aqui, tem população indígena lá, e a gente tinha coisas distintas que a gente poderia se compartilhar. No caso do Brasil, a gente tem um subsistema específico hoje, que já atua com política específica para a assistência à saúde dos povos indígenas do Brasil, e o México, mesmo não tendo um subsistema, mesmo não tendo no sistema único, mas eles atuam com a medicina tradicional. Então eles têm várias estratégias, várias expertises, experiência. Inclusive eu tive a oportunidade de visitar um dos centros tradicionais, muito interessantes, trabalham com parteiras tradicionais, trabalham com a medicina alternativa. Então isso é que a gente quer agregar entre os dois países.
1: Vamos falar um pouquinho, secretária, dos mutirões de atendimento à saúde indígena. Então, a gente teve um agora sobre os Yanomami, né? Com consultas, exames especializados lá na terra indígena Yanomami. A CESAI tem feito ações assim em outras terras indígenas também. Como é que são os resultados desses mutirões?
10: Sim, sim. A CESAI tem feito, fez um cronograma para fazer mutirões em vários DSEIs de todas as regiões do Brasil.
1: DSEIs são os distritos de saúde indígena, né?
10: Isso, os distritos sanitários especiais indígenas. Nós temos 34 no Brasil. Então a gente fez um cronograma que abrangesse aí todas as 5 regiões do Brasil, olhando principalmente para a fila de espera e para o que os mutirões iriam ofertar: saúde da mulher, a oftalmologia, exames. Então a gente olha para essa fila e aí a gente organiza esse cronograma. A gente já fez em vários outros de 6. Agora a gente encerra amanhã. Hoje a gente está encerrando no Yanomami, trazendo aí várias estratégias para um território que a gente tem um primeiro centro de referência também, que inclusive a ação está sendo realizada nesse centro de referência no meio da Amazônia.
3: Como a senhora falou, né, tem ocorrido ações específicas para a saúde da mulher também, inclusive com rastreio de câncer de colo de útero. Essas ações costumam ser bem recebidas pelas indígenas? Os mutirões ajudam a prevenir e tratar doenças?
10: Muito bem recebidas. percebido. A gente tem, eu tenho participado, inclusive, de algumas ações, tenho ido lá, conversado com as lideranças, com os profissionais, e o quanto a gente sai satisfeito de ouvir dos usuários que estão lá, deles terem recebido o serviço, e isso mitiga realmente o tempo de espera, mas também deles estarem saindo de suas aldeias para poderem ir para a cidade grande. Que é esse o propósito também da gente levar assistência para dentro desses territórios, para que eles se desloquem menos ainda para as cidades grandes.
11: Agora, o Sistema de Atenção à Saúde Indígena está completando 27 anos, né, secretária? Ao longo desse período, o que, que a senhora destacaria como as políticas mais importantes e os aprimoramentos que ocorreram aí nessas quase 3 décadas?
10: Nosso subsistema de atenção à saúde indígena, 27 anos. A gente olha para trás e vê realmente que é muito tempo e que temos muitos avanços, né? O subsistema foi realmente um grande avanço de ter se criado um subsistema específico dentro do Sistema Único de Saúde, porque mesmo o nosso Sistema Único de Saúde, ele traz a integralidade, a universalidade, mas a gente olha para a questão da equidade. Então, por isso que foi pensado, trazido, né, ser criado um subsistema, e aí esse subsistema ele trouxe políticas específicas, embora que a gente aplique os programas que usuais do Sistema Único de Saúde, mas quando eles são aplicados dentro dos territórios indígenas, eles trazem um outro formato.
11: Sofrem adaptações, né?
10: Adaptações, porque aí ele se adapta a questões territorial, a questão cultural, a forma de organização dessa população. Então isso já é um diferencial muito grande. Não é à toa que é uma saúde diferenciada, que tem um subsistema específico para isso.
3: Muito bem, nós conversamos com a secretária de Saúde Indígena do Ministério da Saúde, Lucinha Tremembé. Muito obrigado por sua entrevista aqui à Voz do Brasil.
10: Eu que agradeço.
1: Receitas de medicamentos que até então eram emitidas apenas em papel, agora também poderão ser feitas de forma digital a partir dessa quarta-feira.
3: A novidade faz parte de uma nova etapa do Sistema Nacional de Controle de Receituários da Anvisa, que passa a oferecer funcionalidades para a emissão e o controle digital das receitas.
1: A mudança amplia as opções de prescrição e mantém o controle sobre medicamentos sujeitos a regras especiais. Confira na reportagem.
12: Algumas receitas que antes eram feitas somente em papel, agora também poderão ser emitidas eletronicamente. A mudança não significa o fim das receitas físicas, nem torna obrigatória a versão digital. A nova etapa amplia as opções de prescrição nas farmácias e drogarias. Entre as principais novidades está a emissão eletrônica das notificações de receita, como as de cor azul e amarela, que eram emitidas somente em papel. O analista de pesquisa João Paulo Ribeiro conta que foi atendido em uma teleconsulta e recebeu uma receita eletrônica e fala sobre as vantagens desse tipo de prescrição.
13: No fim das contas eu achei super prático, porque diminui a quantidade de papel para carregar depois da consulta, né? Diminui a quantidade de documento para guardar.
12: O novo Sistema Nacional de Controle de Receituários foi criado pela Agência Nacional de Vigilância Sanitária, Anvisa, para centralizar a gestão da numeração e ampliar o controle das receitas utilizadas na prescrição de medicamentos sujeito a controle especial, como explica o diretor da Anvisa, Tiago Campos.
14: Reúne a gestão da numeração dos receituários em uma base nacional única. Isso permite acompanhar o percurso da receita desde a sua emissão até o registro da utilização pela farmácia ou drogaria, com base padronização e rastreabilidade.
12: Para a coordenadora do Grupo Técnico de Vigilância do Conselho Federal de Farmácia, Luciana Calil, o novo sistema de prescrição vai ajudar a evitar a falsificação de receitas e melhorar o acesso das farmácias às informações.
15: Nós temos muitas receitas falsificadas que são feitas de forma ilegal. E de forma eletrônica isso não vai ser possível, porque essa numeração ela é controlada pela vigilância e ela é associada associada ao CPF e ao número de registro do prescritor.
12: É bom lembrar que as receitas em papel continuam válidas e podem ser utilizadas de acordo com as regras aplicáveis a cada tipo de medicamento. A implementação do Sistema Nacional de Controle de Receituários, o SNCR, acontece de forma gradual até 29 de outubro de 2026. Mais informações sobre o novo sistema de receituários podem ser obtidas em gov.br/Anvisa. Reportagem Cleide Lopes.
1: Este mês, o Inmetro promoveu uma operação

0: orienta os pais a verificarem a presença do selo de identificação da conformidade antes da compra.
1: Aquele selinho que tem a marca do Inmetro junto com a marca do organismo de certificação responsável pela avaliação de conformidade daqueles brinquedos. Então os pais, ao observarem a presença daquele selo, podem ter a tranquilidade de que aquele produto passou por um processo de avaliação com foco no cumprimento dos requisitos de segurança. Essa avaliação contempla auditoria da fábrica onde o produto foi produzido, bem como a realização de testes, realização de ensaios em laboratório para verificar o cumprimento dos requisitos de segurança.
0: Entre os itens verificados estão brinquedos, berços e bicicletas, entre outros produtos infantis. Mas a atenção não deve parar no selo. É importante observar também se as informações estão em português e a classificação etária indicada na embalagem. O assessor do Inmetro, Leonardo Rocha, alerta para a diferença entre a indicação e a restrição de idade.
1: A indicação, ela tem relação com aspectos cognitivos. A criança, ela tem uma idade que vai permitir a ela aproveitar ao máximo aquele brinquedo. É diferente da restrição, que tem relação com segurança da criança. Aquele brinquedo, ele é restrito, ele é proibido para criança naquela faixa etária.
0: Outra dica é dar preferência ao comércio formal. Nas compras pela internet, o consumidor pode solicitar imagens do produto ou da embalagem, bem como o número de registro, quando for o caso. Denúncias podem ser feitas ao Inmetro por meio da plataforma Fala BR ou pelo telefone 0800-285-1818. Já os acidentes de consumo podem ser registrados no endereço SIMAC, com S e C mudo no final, .inmetro.gov.br. Reportagem Pablo Mundim.
2: Até 18 de outubro é possível contribuir com as regras do programa Selo Verde, que certifica produtos e serviços quanto à sustentabilidade ambiental.
3: A iniciativa também ajuda a garantir a competitividade dos produtos brasileiros no mercado internacional.
2: Podem participar fabricantes, prestadores de serviços, entidades representativas, especialistas, consumidores, órgãos públicos e demais interessados.
3: As sugestões podem ser enviadas por meio da plataforma brasilparticipativo.presidencia.gov.br.
2: E essas foram as notícias do governo federal.
3: Uma realização da Secretaria de Comunicação Social da Presidência da República.
2: Com produção da empresa Brasil de Comunicação.
3: Fique agora com o Minuto do TCU. Em seguida, as notícias do Poder Judiciário e do Congresso Nacional. Boa noite.
2: Boa noite para você. Até amanhã.
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6: O Tribunal de Contas da União analisou as medidas para melhorar o controle e o rastreamento de armas de fogo no Brasil. A auditoria monitorou ações do Ministério da Justiça, Polícia Federal, Exército e Secretaria Nacional de Segurança Pública. A fiscalização aponta problemas na integração dos sistemas e no acompanhamento de armas apreendidas, furtadas, roubadas ou extraviadas. O ministro relator do processo, Éder de Oliveira, falou sobre os resultados do trabalho.
7: A conclusão, senhor presidente, é que essa matéria de alta relevância ainda necessita de ações mais incisivas dos ministérios e órgãos correspondentes para melhorar o controle e a rastreabilidade das armas de fogo no Brasil.
6: O tribunal vai continuar acompanhando o cumprimento das medidas. Saiba mais em tcu.gov.br.
5: 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Você vai ouvir agora notícias do Poder Judiciário.
8: Ministro Gilmar Mendes destaca imparcialidade do ministro Fachin no primeiro ano à frente do STF.
9: Justiça Eleitoral explica como consultar o local de votação para o pleito de domingo.
8: WhatsApp é citado como meio de assédio eleitoral em 37% das ações na Justiça do Trabalho.
9: Boa noite, eu sou Marcela Luiza.
8: E eu sou Walter Lima.
9: No início da sessão plenária de hoje, o ministro Gilmar Mendes, decano do Supremo Tribunal Federal, homenageou o ministro Edson Fachin pelo primeiro ano à frente da corte.
8: Gilmar Mendes destacou como marcas da gestão do ministro Fachin a imparcialidade, a serenidade e o compromisso com a preservação da estabilidade e da identidade institucional do tribunal. Vamos ouvir um trecho.
10: Em um ambiente de temperatura elevada, Vossa Excelência tem mantido o tom sóbrio, a palavra medida e o comprometimento integral com a manutenção da constância, da tranquilidade.

0: e duetos decisório do Supremo Tribunal Federal.
1: O decano do STF também ressaltou que a gestão de Fachin tem se pautado pela Constituição e que essa diretriz tem orientado a atuação do ministro na condução da corte.
2: O plenário do Supremo decidiu hoje, por unanimidade, que servidores que assumem cargo público em outro ente federativo sem interrupção do vínculo com a administração têm direito de optar entre o regime de previdência complementar e o regime previdenciário anterior.
1: O tema servirá de parâmetro para casos semelhantes em todo o país. Marcelo de la Líbera.
3: O caso concreto diz respeito a um servidor público municipal do Rio Grande do Sul. Ele questionava uma decisão da Justiça Federal que negou o direito de permanecer na sistemática previdenciária anterior à instituição do regime de previdência complementar dos servidores federais. O servidor alegava que deveria ter o direito de opção reconhecido porque já havia ingressado no serviço público municipal em fevereiro de 2008 e não houve interrupção do vínculo com o serviço público. O relator é o ministro Edson Fachin, que decidiu atender ao pedido feito pelo servidor. Os demais ministros seguiram o entendimento do relator. Assim, o plenário, por unanimidade, decidiu que servidores municipais, estaduais e distritais que ingressaram no serviço público federal após a instituição da previdência complementar têm o direito de optar pelo regime anterior.
2: O primeiro turno das eleições 2026 é neste domingo. Você já sabe onde vai votar?
1: O repórter Fábio Ruas explica como consultar o local de votação.
4: Pode ser de forma presencial ou pela internet. Pela internet, dá para consultar pelo aplicativo e-título. É só acessar a opção Onde Votar. Vai aparecer o local de votação com endereço, zona e seção eleitoral. Também dá para acessar pelo computador. No site tse.jus.br ou na página do TRE do seu estado. Quem preferir, pode procurar cartórios eleitorais, centrais de atendimento ao eleitor e postos do Tribunal Regional Eleitoral de cada estado.
2: O WhatsApp aparece em 37% das ações sobre assédio eleitoral analisadas pela Justiça do Trabalho.
1: E com o uso das redes sociais, esse assédio não fica apenas no ambiente do trabalho. Samantha Flor.
5: A pesquisa analisou 138 processos de todo o país. Além do WhatsApp e das redes sociais, foram identificados outros aplicativos de mensagens e plataformas usadas pelas empresas. Entre as provas apresentadas à justiça estão mensagens digitais, áudios, documentos e depoimentos de testemunhas. Desde maio de 2023, a Justiça do Trabalho já registrou mais de 800 processos relacionados a assédio eleitoral.
2: STJ decide que Justiça Brasileira não pode julgar pedido de indenização de ex-jogador de futebol argentino contra produtoras do jogo eletrônico FIFA Soccer.
1: O atleta alegava uso indevido da imagem dele no jogo, que também é vendido no Brasil. Fátima Uchoa.
6: Para o STJ, a simples comercialização do jogo no varejo brasileiro não torna o Judiciário Nacional competente para resolver o caso, já que o ex-jogador mora fora, nunca atuou por clubes brasileiros e as empresas que criaram o jogo eletrônico são sediadas na Holanda e no Reino Unido. A relatora foi a ministra Nancy Andrighi.
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2: Uma boa noite.
1: E até amanhã.
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9: Eu sou Humberto Pinheiro e estes são os destaques de hoje do Jornal do Senado, que começa agora. Medida provisória do Desenrola 3.0 começa a tramitar no Congresso. Senado pode votar confisco de bens usados em crimes sexuais e tráfico de menores. Estatuto do Ribeirinho será tema de debate na Comissão de Meio Ambiente. Boa noite. O Congresso Nacional vai analisar a medida provisória que criou o programa Desenrola 3.0. Serão beneficiados os brasileiros que tiverem dívida não paga com banco, órgão público, comércio ou prestador de serviço em geral. O programa vai durar até o dia 30 de junho de 2028 e tem como objetivo facilitar a quitação desses débitos e limpar o nome dos consumidores. Repórter Alexandre Campos.
10: De acordo com a MP, serão destinados 15 bilhões de reais para que a União compre a dívida dos credores originários com pelo menos 90% de desconto e renegocie diretamente com os devedores, repassando o mesmo abatimento recebido. O senador Oriovisto Guimarães, do PSDB do Paraná, lembrou que a medida vai ser boa para os credores, que irão receber um valor por uma dívida difícil de ser recuperada, e para os devedores, que ficarão com o nome limpo na praça.
11: É claro que isso vai atingir um número enorme de pessoas, se estima que vai facilitar a vida em torno de 15 milhões de pessoas.
10: O texto editado também prevê medidas do Conselho Monetário Nacional para garantir a transparência de produtos financeiros ofertados no mercado e a melhor tomada de decisão pelos consumidores quando vão contratar algum empréstimo ou comprar um bem ou serviço, por exemplo.
9: A Comissão de Segurança Pública pode votar, após as eleições, o projeto de lei que autoriza o confisco e a destinação de bens móveis e imóveis utilizados na prática de crimes de tráfico e contra a dignidade sexual de crianças e adolescentes. A matéria também pune quem cede imóveis ou apoia esses abusos. A reportagem é de Bruno Lourenço.
12: A proposta diz que veículos, embarcações e imóveis de quem comete ou colabora com delitos de exploração sexual e tráfico infanto-juvenil poderão ser apreendidos, confiscados e revertidos para fundos públicos de assistência e proteção à infância. A senadora Damares Alves, do Republicanos do Distrito Federal, ressaltou durante a análise do projeto de lei na Comissão de Direitos Humanos a importância de agir contra o patrimônio de quem pratica ou contribui para a exploração de crianças e adolescentes.
13: A responsabilidade por esses crimes não recai somente nos atores, mas alcança os partícipes, como medida dissuasória, aqueles que prestam auxílio na prática delituosa. Por exemplo, aquele que empresta a casa para que uma criança seja explorada sexualmente, que empresta o hotel para que uma criança seja explorada sexualmente.
12: Depois da Comissão de Segurança Pública, a proposta, que surgiu da CPI dos Maus Tratos, segue para a Comissão de Constituição e Justiça.
9: Já a Comissão de Meio Ambiente pode realizar um debate antes de votar o projeto que cria o Estatuto do Ribeirinho. O pedido do debate ainda precisa ser aprovado pelos senadores. Repórter César Mendes.
14: O Estatuto do Ribeirinho busca assegurar políticas públicas em áreas como saúde, infraestrutura e atividades produtivas para as comunidades tradicionais do Brasil que vivem às margens de rios, lagos e igarapés. Mas o senador Zequinha Marinho, do Podemos do Pará, pediu um debate antes da votação para analisar os critérios de identificação dessas áreas, a forma de comprovar o uso tradicional e os procedimentos de cadastro das comunidades. Para o senador Jaime Bagatoli, do PL de Rondônia, o debate pode reunir informações técnicas, jurídicas e administrativas para definir critérios mais claros, evitando futuros conflitos.
15: Nós temos diversos proprietários com documentos de área, nós temos que dar segurança jurídica também às pessoas, mas sabemos o direito que os nossos ribeirinhos têm.
14: O pedido do debate sobre a criação do Estatuto do Ribeirinho precisa ainda ser aprovado na Comissão de Meio Ambiente.
9: Um novo projeto em análise no Senado propõe a criação do programa Jovem Aprendiz Digital. O texto prioriza estudantes da rede pública e jovens em situação de vulnerabilidade. Repórter Pedro Pincer.
16: A formação deverá abranger ferramentas de trabalho e comunicação, análise de dados, fundamentos de programação, segurança da informação, comércio digital e uso responsável da inteligência artificial. O os conteúdos serão adaptados às atividades e ao nível de desenvolvimento do aprendiz. Terão prioridade estudantes e ex-alunos de escolas públicas, jovens em situação de vulnerabilidade social ou de famílias inscritas no Cadastro Único, pessoas com deficiência e grupos com menor participação nas ocupações digitais. O projeto prevê o aproveitamento de laboratórios, unidades móveis, plataformas de ensino e instrutores do Sistema S, inclusive em municípios do interior. Os contratos do programa contarão para o cumprimento da cota de aprendizagem já prevista na CLT. Microempresas e empresas de pequeno porte poderão aderir voluntariamente.
17: E uma nova lei sancionada pelo presidente da República reduz os tributos das empresas que oferecem proteção às seguradoras. A primeira fase da implementação das regras será em 2027, com outra etapa prevista para 2030. Repórter Marcela Cunha.
18: As seguradoras podem contratar outras empresas para dividir os custos das indenizações que precisam pagar aos clientes. São as chamadas resseguradoras, que ajudam a cobrir esses gastos, por exemplo, quando uma enchente atinge muitos imóveis segurados ao mesmo tempo. Uma nova lei reduz a tributação das resseguradoras sediadas no Brasil. A intenção é melhorar as condições dessas empresas para competir com as estrangeiras e fortalecer o setor no país. A partir de janeiro de 2027, a contribuição social sobre o lucro líquido, a CSLL, cai de 15% para 9%. Relator do projeto no Senado, o senador Camilo Santana, do PT do Ceará, explicou que a diferença de tributação favorece a contratação de resseguradoras no exterior.
19: As resseguradoras estrangeiras muitas vezes operam em jurisdições com regimes tributários mais competitivos. Essa assimetria desestimula a manutenção do capital no Brasil e incentiva o envio de prêmios de resseguro para o exterior, gerando saída de divisas.
18: A partir de janeiro de 2030, as resseguradoras também deixarão de pagar o adicional de 10% do imposto de renda.
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17: A Justiça Eleitoral e a Polícia Civil de Santa Catarina tomaram uma iniciativa pioneira para garantir o voto livre e seguro das mulheres vítimas de violência doméstica. Nas eleições de 2026, quem tiver medida protetiva poderá votar numa sessão diferente da conhecida pelo agressor. Quem explica essa mudança é a repórter Raíssa Abreu.
23: O Tribunal Regional Eleitoral de Santa Catarina entendeu que a regra da transferência temporária de eleitores, o voto em trânsito, poderia valer para que mulheres com medida protetiva mudassem temporariamente seus locais de votação. É o que explica o coordenador de gestão do cadastro eleitoral, Carlos Gerber.
24: Houve uma interpretação que a mulher com medida protetiva, ela tem a sua liberdade, a sua acessibilidade, o seu acesso aos locais mais restritos, e isso impediria, poderia impedir por uma razão de segurança pessoal dela de deixar de votar.
23: De acordo com Gerber, a ideia está sendo levada ao Tribunal Superior Eleitoral, que pode estender a possibilidade a todo o país nas próximas eleições. Se você precisa de apoio ou orientação sobre medidas protetivas, a Central de Atendimento à Mulher funciona 24 horas pelo telefone 180. Em caso de emergência, ligue 190.
17: Trabalhos técnicos de Eliseu Caires. O Jornal do Senado fica por aqui. Acompanhe agora as notícias da Câmara dos Deputados. Boa noite e até amanhã.
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25: Câmara aprova prioridade para mães solo no Sistema Nacional de Empregos.
26: Proposta institui política para ampliar ações de saúde nas escolas públicas.
25: Projeto de lei busca melhorar condições de emprego para jovens indígenas.
27: Boa noite.
26: avança na Câmara a proposta que visa aprimorar as condições de emprego para jovens indígenas. A repórter Maria Neves traz mais informações sobre a iniciativa.
0: A Comissão da Amazônia e dos Povos Originários e Tradicionais da Câmara aprovou o projeto do deputado defensor Estélio Denner, do União de Roraima, que institui programa de emprego e formação para jovens indígenas. Dentre as vantagens previstas para empresas que contratarem indígenas entre 19 e 29 anos, está a redução de 50% na contribuição para a Previdência Social sobre o salário do novo empregado. O benefício será concedido por até 36 meses. Empresas que aderirem ao programa terão outras vantagens, como prioridade na participação em programas e editais federais de inovação e desenvolvimento regional. A contratação de jovens indígenas também contará como critério de desempate em licitações públicas. O texto aprovado determina que o poder público deverá promover a qualificação técnica e profissional de jovens indígenas por meio de cursos gratuitos. Para isso, prevê parcerias com órgãos e entidades públicas de educação e com o chamado Sistema S, que inclui, por exemplo, SESI e SEBRAE. A execução do programa terá de contar com organizações indígenas registradas. O projeto também prevê que as empresas forneçam aos trabalhadores indígenas informações claras sobre seus direitos trabalhistas com respeito às suas especificidades culturais e linguísticas. Sempre que possível, o programa deverá utilizar materiais bilíngues. O projeto que institui o programa de emprego e formação para jovens indígenas ainda será avaliado pelas comissões de finanças e tributação e de constituição e justiça. Se aprovado, poderá seguir para o Senado. Da Rádio Câmara de Brasília, Maria Neves.
20: Direitos Humanos.
1: Jefferson Rodrigues, do PSDB de Goiás, defende a aprovação de proposta que reforça a proteção à liberdade religiosa e aos locais de culto. Autor da matéria, ele assinala que o objetivo é impedir interferências indevidas do poder público no funcionamento interno de igrejas.
26: Jefferson Rodrigues cita decisões judiciais recentes que teriam limitado o conteúdo de pregações, situação que o deputado caracteriza como censura prévia. Ele afirma que manifestações baseadas na doutrina de cada religião não podem ser consideradas ilegais sem análise de eventual abuso.
1: Doutor Ismael Alexandrino, do PSD de Goiás, é autor de projeto que cria classificação etária específica para desenhos animados e animações digitais para crianças. A proposta estabelece faixas para menores de 2 anos, de 2 a 4 anos e de 4 a 6 anos.
26: Segundo o doutor Ismael Alexandrino, o objetivo é proteger as crianças dos riscos de conteúdos inadequados e orientar pais e responsáveis. O projeto também obriga plataformas digitais a verificar a idade dos usuários, auditar conteúdos infantis e ajustar os sistemas de recomendação.
1: Rui Falcão, do PT de São Paulo, sugere a realização de audiência pública para discutir relatos de perseguição a ativistas e dirigentes que defendem os direitos do povo palestino. O deputado é um dos autores de requerimento apresentado à Comissão de Direitos Humanos da Câmara.
26: Rui Falcão assinala que o encontro deve abordar denúncias de censura e intimidação contra pessoas que se manifestam sobre o conflito entre Israel e Palestina. Ele ressalta a importância da liberdade de expressão e da preservação do debate sobre violações de direitos humanos.
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20: Exteriores.
1: Dani Cunha, do PL do Rio de Janeiro, destaca a importância da Frente Parlamentar Mista em apoio à integração União Europeia-Mercosul para o acompanhamento da implementação do acordo comercial entre os dois blocos. A deputada avalia que o grupo tem contribuído para o avanço do tratado.
3: Dani Cunha lembra que o acordo reduz tarifas de importação e amplia as oportunidades de comércio entre os países do Mercosul e da União Europeia. Ela defende que o Congresso siga de perto os efeitos das novas regras sobre os setores produtivos brasileiros.
1: Nicolete, do PL, pede ao governo melhorias na infraestrutura e na capacidade operacional dos postos de fronteira de Roraima. O deputado entende que a iniciativa vai melhorar o comércio exterior e ampliar a integração econômica de Roraima com a Venezuela e a Guiana.
3: Nicolete observa que o crescimento da produção agropecuária e agroindustrial roraimense causa gargalos que dificultam a expansão das exportações. Entre as medidas sugeridas por ele estão a modernização dos postos de fiscalização e a desburocratização para a liberação de cargas.
20: Transportes.
1: Comissão mista aprova a medida provisória que institui linha de crédito para entregadores e motoristas, incluindo o transporte escolar. A reportagem é de Emanuele Brasil.
4: A comissão mista, que analisa a medida provisória que institui linha de financiamento para entregadores, motociclistas e ciclistas, aprovou o relatório da deputada Amanda Gentil, do PP do Maranhão. A proposta alcança profissionais cadastrados em plataformas digitais há pelo menos 6 meses e que tenham feito no mínimo 100 corridas ou entregas. A linha de crédito também vale para motociclistas profissionais com vínculo empregatício formal e pelo menos 6 meses de exercício da atividade. O financiamento poderá ser usado para comprar motocicletas, motonetas, ciclomotores, flex e bicicletas elétricas produzidas no Brasil ou vinculadas a projetos de investimento produtivo nacional. Caberá ao Ministério do Desenvolvimento, Indústria, Comércio e Serviços definir os fabricantes e a lista de marcas e modelos. O texto aprovado autoriza o uso de recursos do Fundo de Investimento de Infraestrutura Social para financiar a renovação da frota e investimentos relacionados ao transporte urbano e para reduzir os riscos das operações e ampliar a oferta de crédito. O arranjo prevê a cobertura de garantia do Fundo Garantidor de Operações e do Fundo Garantidor para Investimentos. A relatora acolheu 6 das 14 emendas apresentadas ao projeto do Poder Executivo. Entre as alterações está a que inclui os profissionais do transporte escolar entre os beneficiários da linha de crédito. O relatório também autoriza os bancos a adotarem sistema de pagamento flexível para as operações. A regra permite a cobrança de parcelas com valores diferentes no início e no final do financiamento, com o objetivo de facilitar o acesso ao crédito pelos trabalhadores. A deputada Amanda Gentil explicou o objetivo das alterações.
5: A gente tem um espaço para poder trazer uma análise de crédito um pouco mais sensível para o trabalhador que está ali na ponta e para que ele consiga fazer o uso desse financiamento.
4: O texto segue agora para análise dos plenários da Câmara dos Deputados e do Senado. Da Rádio Câmara de Brasília, Emanuele Brasil.
3: Milton Vieira, do Republicanos de São Paulo, pretende tornar obrigatório o uso de lacre físico de segurança nas placas de motocicletas, ciclomotores, triciclos e quadriciclos. Ele acredita que a medida dificulta a remoção e a clonagem das placas, facilitando a identificação dos veículos.
1: O projeto de Milton Vieira determina que o lacre seja inviolável, numerado e rastreável, sem substituir os mecanismos digitais de identificação já utilizados. A proposta também prevê multa e remoção do veículo que circular sem o dispositivo ou com lacre adulterado.
3: Fábio Chioquete, do União de Santa Catarina, propõe que motoristas flagrados dirigindo embriagados, mas sem causar acidentes com vítimas, não sejam presos em flagrante. A proposta permite que a polícia registre apenas um termo circunstanciado de ocorrência no local da abordagem.
1: De acordo com Fábio Chioquete, a medida busca desburocratizar a atuação do poder público e evitar prisões desnecessárias. Segundo o autor, a intenção é reduzir a sobrecarga do sistema carcerário e concentrar os esforços policiais e judiciais nas ocorrências mais graves.
20: Trabalho.
3: A Câmara aprovou um projeto que garante atenção especial à mãe solo no Sistema Nacional de Emprego. A repórter Paula Bittar acompanhou a votação.
6: A Comissão de Constituição e Justiça da Câmara dos Deputados aprovou um projeto que garante atenção especial às demandas das mães solo no Sistema Nacional de Emprego, SINE. O texto aprovado estabelece o atendimento especial para viabilizar a participação dessas mulheres em oportunidades de trabalho, emprego, renda e empreendedorismo. O projeto também define que, caso não sejam preenchidas as vagas reservadas a mulheres em situação de violência doméstica e familiar, o saldo deverá ser destinado sucessivamente a mães solo, mulheres em geral e público em geral. De acordo com a autora da proposta, a deputada Laura Carneiro, do PSD do Rio de Janeiro, as mães solo enfrentam dificuldades estruturais no mercado de trabalho e muitas acabam recorrendo à informalidade. A proposta que garante atenção especial às demandas das mães solo no Sistema Nacional de Emprego segue agora para análise do Senado. Da Rádio Câmara de Brasília, Paula Bittar.
20: Previdência.
1: Fábio Macedo, do Podemos do Maranhão, defende a aprovação de proposta que regulamenta a aposentadoria especial dos agentes comunitários de saúde e de combate às endemias. O texto estabelece idade mínima de 52 anos para homens e 50 para mulheres, com pelo menos 20 anos de atividade na função.
3: Fábio Macedo ressalta que a medida assegura integralidade para que o benefício corresponda à remuneração recebida no momento da aposentadoria, além de paridade com os profissionais da ativa. A proposta também considera o período de readaptação funcional como tempo de efetivo exercício.
20: Consumidor.
1: Paulo Teixeira, do PT de São Paulo, pretende estabelecer novas regras para rótulos, embalagens e publicidade que façam referência a frutas para torná-los mais claros. Ele acredita que os produtos precisam indicar a quantidade de cada fruta efetivamente utilizada em sua composição.
3: Paulo Teixeira explica que quando a imagem ou a divulgação destacar uma fruta que não esteja presente no produto, deve haver um aviso informando essa ausência. A iniciativa pretende evitar que a apresentação dos alimentos crie uma percepção diferente de sua composição real.
20: Desenvolvimento regional.
1: Samuel Viana, do União de Minas Gerais, recomenda a aprovação do texto que aperfeiçoa a Política Nacional de Proteção e Defesa Civil. O projeto reforça o monitoramento de desastres, a integração de dados entre os entes da federação e a coordenação das ações de prevenção e resposta.
3: Relator da matéria, Samuel Viana, avalia que as mudanças devem ser incorporadas à legislação já existente para evitar a criação de normas com funções semelhantes. A matéria também prevê um cadastro nacional de voluntários para atuação em situações de desastre.
1: Júlio César, do PSD do Piauí, propõe proteger os incentivos fiscais do imposto de renda para empresas que investem nas regiões Norte e Nordeste. O texto busca garantir a continuidade dos projetos de desenvolvimento nas regiões da Sudã e da Sudene.
3: De acordo com Júlio César, os incentivos regionais são fundamentais para atrair novos investimentos, gerar empregos e reduzir as desigualdades no país. Para ele, o corte nesses benefícios compromete a segurança jurídica e a competitividade dessas regiões.
1: Carlos Chiodini, do MDB de Santa Catarina, apoia a criação de concursos especiais de loteria para ajudar municípios em estado de calamidade pública. Pela proposta, a maior parte da arrecadação seria destinada às cidades afetadas proporcionalmente à população atingida.
3: Carlos Chiodini argumenta que a medida pode acelerar a chegada de recursos às comunidades atingidas por desastres naturais. O projeto também prevê transparência e prestação de contas sobre a aplicação do dinheiro recebido pelos municípios.
25: Sandra Moura, do União de Sergipe, é autora de projeto que visa combater o superendividamento no país. O projeto estabelece câmaras municipais de renegociação de dívidas e teto de 30% da renda familiar para novos empréstimos de consumo.
3: E Sandra Moura argumenta que a medida restaura a dignidade financeira de milhões de brasileiros e contém os altos juros do cartão e do crédito rotativo. Ela acrescenta que a proposta prioriza famílias chefiadas por mulheres, idosos e pessoas com deficiência.
20: Educação.
25: Deu o primeiro passo na Câmara a proposta de uma política nacional para ampliar ações de saúde nas escolas. A repórter Kate Nayane tem mais detalhes.
7: A Comissão de Educação da Câmara dos Deputados aprovou o projeto que cria a Política Nacional de Saúde na Escola e transforma em lei as principais diretrizes do atual Programa de Saúde na Escola. A proposta consolida iniciativas desenvolvidas nas escolas públicas em parceria com o Sistema Único de Saúde, o SUS. Segundo a relatora da proposta, deputada Nelly Aquino, do Podemos de Minas Gerais, a criação deste programa deve ajudar na promoção da saúde e prevenção de doenças no ambiente escolar, além de estimular o protagonismo de crianças e adolescentes em ações de saúde. Outros objetivos são o enfrentamento de vulnerabilidades que possam comprometer o desenvolvimento escolar e fortalecer a participação da comunidade. A proposta que cria a Política Nacional de Saúde na Escola será analisada em seguida pela Comissão de Saúde. Da Rádio Câmara de Brasília, Kate Nayane.
3: Delegado Matheus Laiola, do União do Paraná, é autor de projeto que amplia os direitos das estagiárias gestantes. A proposta prevê 30 dias de licença maternidade com manutenção do vínculo e da bolsa auxílio, quando houver, além de indenização pelo recesso não usufruído.
25: O projeto de delegado Matheus Laiola também amplia de 2 para 3 anos o prazo máximo de estágio na mesma instituição. A proposta estabelece ainda prazo de 15 dias para que as instituições de ensino se manifestem sobre a renovação do estágio.
20: Saúde.
3: Euclides Petersen, do Republicanos de Minas Gerais, pede informações ao Ministério da Saúde sobre o uso do ácido folínico no tratamento de pessoas com transtorno do espectro autista. Ele quer saber se o governo estuda a possibilidade de oferecer o medicamento pelo SUS.
25: O deputado também questiona se existem estudos sobre os possíveis benefícios do ácido folínico para pessoas com TEA e se há pedidos para que o tratamento seja avaliado pelo SUS. Euclides Petersen pergunta ainda se o governo pretende criar projetos para testar o uso do medicamento em casos específicos.
20: Esporte.
3: Danley de Deus Hinterholtz, do PSD do Rio Grande do Sul, destaca o papel do esporte no desenvolvimento e na inclusão de pessoas com síndrome de Down e com autismo. O deputado reitera que a prática esportiva contribui para a saúde, a autonomia, a convivência e a participação social.
25: Danley de Deus Hinterholtz propõe um debate com especialistas, educadores, associações e familiares sobre os desafios e as experiências de inclusão por meio do esporte. Ele explica que o objetivo é fortalecer políticas públicas que integrem o esporte, a educação e os direitos dessas pessoas.
3: Helena Lima, do PSD de Roraima, defende proposta que inclui entidades esportivas sem fins lucrativos entre as instituições que podem ter imunidade de impostos. A medida abrange organizações certificadas dos movimentos olímpico, paralímpico, clubístico e educacional.
25: Na opinião de Helena Lima, a imunidade pode fortalecer projetos esportivos voltados à inclusão social, à educação e à formação de atletas. Ela argumenta que o alívio tributário ajuda a manter o funcionamento dessas entidades e a continuidade de ações de interesse público.
3: Termina agora o Jornal Câmara dos Deputados, produzido pela Rádio Câmara, com trabalhos técnicos de Wellington Teles e a apresentação de Val Monteiro e Luciana Vieira. Uma boa noite para você.
25: A Voz do Brasil volta amanhã. Boa noite.
20: 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Boa noite.

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9: 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Bora começar mais um Deixa Rolar? Aumenta o volume aí.

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4: Opa, boa noite pra você. Prazer estar na sua companhia. Nando Berti contigo até meia-noite em blocos de meia hora só de som. Só música. Uma atrás da outra no Deixa Rolar. Aumenta o volume. Nosso encontro tá só começando.

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9: Sim, já estamos de volta para mais uma sequência de sucessos. Esse é o nosso Deixa Rolar. São blocos de meia hora só de música, só som, uma atrás da outra. Aumenta o volume, bora curtir.

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1: É, tem coisas que a gente promete, mas não cumpre, né, gente?

0: som. Estúdio A, número 1 do seu rádio, carimbando mais uma sequência de sucessos, mais meia hora de som, só música boa, uma atrás da outra no Deixa Rolar Estúdio. Daqui a pouquinho, depois do intervalo, tem mais. Volto já. 99,1. 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
6: 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Seguimos nessa noite maravilhosa com mais um bloco de som no Deixa Rolar.

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0: estúdio, a número 1 do seu rádio, carimbando mais uma sequência de sucessos por aqui, Nando Berti na sua companhia, hein? Até meia-noite, vamos juntinhos assim, nesse modelo, só música, uma atrás da outra, sem intervalo. Depois do break, eu volto com muito mais. Aguenta aí! 99,1 Na estúdio, 11:30.
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9: Opa, de volta! E agora pro bloco saideira do nosso Deixa Rolar. Aumenta o volume, bora curtir. Tem muita moda boa pra gente aproveitar a nossa noite ainda. Você tá curtindo o som da número 1? A dona do primeiro lugar.

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0: Meia-noite 32 na estúdio.
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4: Opa, opa! Salve, salve, galerinha! Estamos chegando na Estúdio, a número 1 do seu rádio, em ZYD 741. A partir de agora, vai começar a hora do cowboy. Ui!

0: Cowboy.
1: Ai, Cowboy.
0: A hora do Cowboy. Alô, potência! Bom dia, bom dia, bom dia, bom dia, meu povo! Estamos chegando, estamos chegando! A partir de agora, muita música, muito som bacana. Aumente esse volume, porque a partir de agora é hora de começar mais uma hora do Cowboy. Bom dia, bom dia, bom dia! Estamos chegando, o mês tá novinho, novinho, novinho, viu? Teremos 31 dias para você aproveitar, 31 dias para você fazer a diferença. A partir de agora, estamos chegando, 1º de outubro, aê, coisa boa, você tá louco, hein?
2: Uhul, sextou, bebê!
0: Não é sexta-feira, miserável, hoje é quinta, bom dia, bom dia. A partir de agora, meu povo, quero você comigo porque... Tá chegando aí, né? Muita coisa boa por aqui. Vou falar já já pra você. Bom dia, Carniça!
3: Eita, chegamos com tudo, cowboyzinho. Aqui, ó, no clima de um rodeio. Yupi, yupi! Gente, bom dia, bom dia. Olha que você tem um ótimo dia maravilhoso. Tô por aqui, Carnicinha. A hora do cowboy chegou com os dois pés, hein?
0: É isso aí, meu povo. Alô, dona Lúcia, bom dia, bom dia, bom dia.
4: Bom dia, bom dia, meu povo. Hoje eu tô 10, hoje eu tô 1000.
0: É isso aí, bom dia, bom dia, bom dia, Zunido. Tá chique no último. Vamos lá então, pra você que tá lindo com a, ligadinho com a gente aí, ó. Aquele abraço pra você que tá ali participando. Tem um montão de presente pra você que mandar a sua mensagem no 984027371. Aquele abraço pra você, viu, gente? Vem comigo porque é o seguinte, tem um montão de presente pra você, viu? Ó. 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Manda pra cá, 984027371. Coisa boa, bom dia, bom dia. 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Baile também aí das multidões que acontece no Toninho Centro Evento, tá legal? Com o grupo Cayenne e banda Diamante, viu? Corpo e alma, enfim, rapaz, eu vou falar um negócio pra você, tá virado não? Hoje aqui o programa tá que tá, viu, Zunido? O negócio tá diferenciado. Então pra você que tá ligadinho com a gente aqui hoje, o que você quer ganhar aí? Manda aí, manda aí. Quer bailar no baile no Toninho? Esse evento acontece lá no baile, lá no Toninho, tá bom? Você tá doido, dia aí no final de semana, né? Daqui a pouquinho olha aqui onde tá marcando a data, né, pessoal? Você tá mais cego do que eu, né, Carniça? Meu Jesus amado, hein, cara? Não tá enxergando nada pela madrugada, cara.
3: Ai, meu Deus do céu.
0: Verdade, cara. Daqui a pouquinho eu vejo aqui, viu? É isso aí. Viu? Cortesia pra você, então, que acontece lá no Toninho Centro Evento, beleza? Baile das multidões. Ah, agora vi aqui, ó, dia 3 de outubro, tá bom? Final de semana, então, agora, sábado. Aí, ó, eu enxerguei primeiro do que você, Carniça. Você não enxerga nada, né, cara? É umas letrinhas miudinhas também, né, cara? Tem que colocar meus óculos aqui, né, cara? Tô cego. Bom dia, bom dia. Manda aí, 984027371, pares de convite pra você. Aí que acontece nesse sábado, beleza? Aumenta aí, meu povo, aumenta, aumenta! 4 horas, 9 minutos, a Estúdio, a número 1 do seu rádio.

0: Estúdio FM, é no minuto do seu rádio, tá aí, meu povo. Bora, meu povo. Vamos lá, 984-08402-7371. Aquele abraço especial pra você que tá ligadinho com a gente, acompanhando aí a nossa programação, viu? Bons menino, vamos lá então, participa aí, viu, Pelego Velho? Bom dia. Hoje tá que tá o programa hoje, né, cara? Tem bastante presente, viu, Carniça? Bastante coisa aí na programação, neste dia 1º de outubro de 2026, hein? A dona Marlene tá na sintonia, bom dia. Obrigado pela companhia de vocês aí ligadinho com a gente. Pois é, gente, no programa de hoje, de hora em hora, a gente vai estar sorteando aqui pizza, viu? É pizza, pizza. Quer uma pizza? 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Barbaridade, bom dia. Vamos ouvir o povo aí, vamos ouvir a galera. Bom dia, seu Demir, você tá bom? Fala comigo.
1: Bom dia, meu amigo cowboy.
0: E
1: aqui
0: aí?
1: É o bonitão da Xerida.
0: Fala comigo.
1: Aqui, meu amigo, pra desejar um ótimo dia pra todos nós, pra ti, pro Zunido, pro Carniça. Um abraço, meu amigo, e fica com Deus.
0: Valeu, garoto, bom dia. Abração pra vocês aí, vamos que vamos, hein? Fica com Deus. Alô, menino, bom dia. Olá,
1: meu amigo cowboy.
0: E aí?
1: Tudo certo?
0: Opa.
1: Tá, eu quero uma pizza aí, manda pra mim aí, pô.
0: Ô, olha.
1: Tamo junto, meu amigo.
0: Tamo junto.
1: Rodrigo do São Luís, abraço.
0: Ô, Rodrigão, um abraço pra você, obrigado pela companhia, tudo de bom aí, viu, seu Pelego? Abraçamento aí, tá concorrendo, viu? Daqui a pouquinho já tem o primeiro sorteio, depois aí lá pelas 6:30, outro sorteio de outra pizza, viu? Então tá bom. Fala comigo, seu Luiz, bom dia.
2: Bom dia, cowboy, carniça e companhia limitada. Quero a pizza da Donatello, já peguei, muito boa essa pizza ali.
0: Ah, é?
2: Aqui pra frente da grade da Canarinho, 100 metros pra frente da grade da Canarinha, esquerda ali.
0: Olha, pertinho então, eu não sei, cara, ó. Só ir lá
2: aí
0: pegar.
2: Dá até pra convidar o carniça pra comer um pedaço, porque o carniça é meio...
0: Ah.
2: Desligadão assim, de repente tá ali, sente aquele cheirinho. Diferente, vai ver, o carniça largou um pouco, mas quando a turma tá comendo, ele não tem.
3: Ei, nem vem, cara, nem vem.
0: Ai, que situação, hein, seu Luiz? Bom dia. Fala comigo, meu povo.
4: Fala, cowboy.
0: Oi, bom dia.
4: Tamo indo aqui pro serviço aí, me bota aí no sorteio, vamos ganhar essa pizza aí.
0: Tá concorrendo, um abraço, viu? Como é que é o nome do Pelego lá? Krause. Alô, Krause, bom dia. Abração pra você, meu irmão. Tudo de bom aí, bom trabalho. O Evaldo Diel também tá na sintonia. Rapaz, o povo acordou hoje virado no Janho, né, cara? Tá todo mundo faceiro, hein? Bom dia, cowboy. Bom dia com Jesus, viu? Com Deus na frente. Vamos que vamos, hein? Subindo aí a serra sentido Monte Castelo e Major, cowboy. Coloca no sorteio aí. Abraço pro pessoal aí da distribuidora, né? Da Sim Distribuidora, quem tá na audiência com a gente. É o Cícero Pereira. Alô, Cícero, bom dia pra você, meu irmão. Vai com Deus aí, se cuida na estrada. Vai devagarinho, homem. Um abraço, obrigado pela companhia. Fala, seu Maico, bom dia.
5: Bom dia, cowboy.
0: Oi.
5: Daí, tudo certo?
0: Tudo.
5: Quartou, cowboy, quartou.
0: Quartemos. Quartou não, hoje é quinta, homem.
5: E vamos lá, né? Nascemos lindo, não, rico. Vamos trabalhar com essa chuvinha, né? E, cowboy, não fica pegando no pé do carniça porque ele não tá enxergando as letrinhas. Não é que ele não enxerga, ele tá bêbado. Tá? Porque é uma coisa de bêbado esse desgraçado aí. Ainda que ele tá indo trabalhar não, né? Fazer de conta, né? Vai de cartão e fica incomodando com o que ele faz.

0: muito bem, estúdio número 1 do seu rádio. Ei, barbaridade, aí é moda, viu? Aí é moda que eu vou dizer pra você, viu? Aí não toca modinha, nós só toca modão, nos 99,1 do seu rádio. Deixa eu mandar um abraço aqui também pro Rafa, né? O grande Rafael. Fala, cowboy, você tá bom? Uma quinta-feira abençoada, manda prêmio pra nós aí, bom dia, bom dia. Valeu, Rafael, Diogo, obrigado pela companhia. Diogo, Diego, né? Tá na audiência com a gente, um abraço pra vocês aí. Boa quinta-feira também, tá bom? Tamo junto aí, meu irmão. Fala comigo que eu sou seu amigo. Bom dia, cowboy, você tá bom? Ótima quinta-feira pra todos vocês aí da Estúdio FM, todos os ouvintes ligadinho. Abraço. Alô, Eduardo, lá do João Pessoa, bom dia, bom dia. Abraçamento pra vocês, hein? Um ótimo dia, viu, turma? Tamo junto, daquele modelo, daquele modelito. Vamos acordar. Na Estúdio 4:35.
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0: Tamo de volta, meu povo, no jeitão da madeira, prego batido, de ponta virada. Vamos junto, né, Zunido? Até às 7 da manhã. Hoje é o último dia da campanha, né, do programa eleitoral no rádio, hein? Vamos juntos até às 7, depois o programa vai normal, né, até 7:15. Olha, deixa eu mandar um abraço aqui pros amigos participando com a gente. Bom dia, bom dia, bom dia, bom dia, os meninos. Fala comigo.
3: Bom dia, cowboy.
0: Oi. Bom,
3: vem aí. Bom. Bota no sorteio aí, manda um abraço pra todos os motoristas da Ardela aí. Valeu, obrigado. Boa quinta-feira
0: a todos. Boa quinta-feira a todo mundo aí. Valeu, garoto. Obrigado pela companhia. Tem que mandar um nome completo aí pra poder participar do sorteio, viu, os meninos? Um abraço, viu? Pessoal que tá nos transportes aí, obrigado pela companhia. Quem mais aqui tá na audiência com a gente? Deixa eu ver. 984027371. Acompanhando aqui a programação. Rudinei. Alô, Rudinei! Um abraço. Ô, Rudinei, você podia fazer um... Só o que você podia fazer, cara, né? Me propostei aí, cara. Vamos fazer uma mídia aqui no programa, né, cara? Na hora do cowboy, né, cara? Você, olha, fala com o pessoal, eu sei que é o dono, sei que manda aí, homem. Tem que fazer um participamento aqui no programa, cara, né? O que você me diz aí, né? Anunciar a empresa aí do Nardelli aqui na programação. Já pensou? Vamos que vamos, né? Vamos pro break, cara. Vamos que vamos. Fala comigo aí, o pessoal do transporte. Eu tô procurando uma empresa de transporte, cara. Sabe por quê? Pra ver se transporta o carniço pra algum lugar, viu? É brincadeira, gente, mas é verdade, viu? Se você quer fazer parte do nosso programa como anunciante, já temos aí bastante, né? Então a gente tá indo atrás de mais gente aí, viu? Então você pode fazer parte também aqui do nosso programa. É só você entrar em contato comigo nesse horário. É obviamente que tem muita gente que tá dormindo, né, cara? Mas aí a gente vai conversando, eu passo o meu contato pra você, você passa o seu contato e nós vamos tomar aquele café e vamos que vamos, né? Já pensou? Verdade, cara! Um abraço, Rudinei, um abraço pra vocês e o pessoal do transporte e as transportadoras, viu? Obrigado pelo carinho de vocês. Tá aberto a vaga, trabalhamos com segmento, viu? Tamo dado o recado. Aqui nós vai pro brick mesmo, nós não tem medo, né, cara? Bom dia, bom dia. Ô, gurizadinho, um abraço aí também pro, deixa eu ver aqui, ó, fala comigo.
4: Bom dia, meu amigo cowboy.
0: Oi, Amir.
4: Uma ótima quinta-feira e vamos que vamos.
0: Vamos que vamos. Não podemos frouxar, né, cara? Bom dia pra vocês aí. Obrigado pela companhia dessa rapaziadinha sintonizando aí a programação daquele modelo, tá bom? Abraço! Quem mais tá na sintonia por aqui também mandando mensagem pra nós? Deixa eu ver, bom dia, cowboy velho, você tá bom? Manda um abraçamento pra nós aí, viu? Ligadinho com a gente, seu Ingo. Alô, seu Ingo! Obrigado pela sintonia também, tá lá no Curupá. Fala comigo, Luan, bom dia!
5: Bom dia, cowboy. Tudo bem?
0: Bom.
5: Ótima quinta-feira a todos aí. Me coloca no sorteio aí. Feliz aniversário pra Donatello também. Tamo junto, meu querido.
0: Tamo junto.
5: Luando Chernevski. Acabei esquecendo aí, Luando Chernevski.
0: Valeu, Luan. Um abraço pra você. Tá pertinho da pizzaria, pois é, viu? Ó, de hora em hora hoje, a Estúdio FM vai estar sortindo pra você pizza, viu? É isso mesmo. Em comemoração aos seus 15 anos aí, de aniversário da Donatelos, a Estúdio FM vai sortear aí, ó, pizzas por hora, viu? É isso mesmo, por hora. Toda hora vai ter sorteio de pizza aqui na programação todinha na rádio, o dia todo hoje. Vai comer pizza doidada, hein? Alô, dona Marlene, bom dia.
6: Bom dia, cowboy. Abençoada quinta-feira para todos nós. Que o mês de outubro seja abençoado, né? Que dê tudo certo. Abraços, Marlene, do bairro Santa Luzia.
0: Valeu, dona Marlene, bom dia, bom dia. Alô, Anderson, seu peãozinho, bom dia.
7: Bom dia, bom dia, bom dia.
0: Bom dia, bom dia.
7: Bora trabalhar. Porque quem ganha dinheiro na cama é aquele pessoal que faz aquele servicinho sem nota, né? Manda esses prêmios pra mim.
0: Pois é, cara, né? Aquele pessoal lá, né, que ganha dinheiro deitado, né? Você já sabe quem é, né, rapaz? Uhum. Bom dia, bom dia, bom dia. Aí eu só, se você pagar no Pix, aí você já se lascou, né? Tem que fazer também a declaração, né, Carno? Imposto de renda, aí você se ferrou, né, cara? Tchau, obrigado. Carniça que fica aí, né, cara? Meu Jesus amado, né? Encontrando esse servicinho sem nota, né? Na estúdio 4:40, bom dia, bom dia. Vamos pegar descendo, gurizada. Vamos, Carniça.
8: Não quero. Não quero.
0: Não quer o quê? Vai cuidar da sua vida, rapaz. Bora, dona Lúcia. Bora.
8: Como assim, cowboy?
0: Não sei de nada.

0: 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Tá aí, modão, modão, modão, hein? Valendo presente pra você pra cá, que mandar sua mensagem 984027371. Bom dia pro Márcio. Alô, Márcio, você tá bom? Bom dia, bom dia. Ótima manhã aí, viu? Alô, os meninos, fala comigo, 984027371. Bom dia, dona Erilda, seu Idazil aí, tão lá ligadinho com a gente, já tomaram café da manhã, bom dia.
1: Bom dia, Cowboy.
0: Bom dia.
1: Uma ótima quinta-feira pra todos nós.
0: Amém.
1: Chuvosa.
0: Verdade, chovendo.
1: Para mais de chover, né? Tá
0: não
1: louco,
0: para.
1: Chove.
0: Vamos virar sapo,
1: pois
0: né?
1: Pois é, eu quero ganhar essa pizza de frango, hein? que delícia, né?
0: Muito legal.
1: Bom. Tá, o meu nome é Erilda Nazário, né?
0: Erilda Nazário.
1: Sabe, né?
0: Tá bom.
1: Tá bom então.
0: Tá um bom
1: abraço.
0: Então.
1: Uma música aí pra mim é o Barreirito.
0: Barreirito. Tá bom, dona Erilda Nazário, esposa do seu menino ali, né? Do seu Idazil, tudo de bom, vocês, obrigado. Alô, seu Ademir, bom dia, bom dia. O Ademir é motorista de aplicativo, né, cara? Bom dia, você tá bom?
2: Bom dia, Cowboy, tudo bem? Tudo tranquilo?
0: Tudo.
2: Tô na rodagem aí, direto de Jaraguá do Sul pra Navegantes, aeroporto. Passageiro aí, cara, tô na rodagem.
0: Opa!
2: E tu parou com o Uber, Cowboy?
0: Parei
2: ainda
0: na...
2: mais na rodagem.
0: Tô fazendo...
2: Eu lembro quando tu veio do Mato Grosso, tu começou... Até tava no nosso grupo aí. Daí não vi mais, cara, acho que você saiu do grupo.
0: Pois é, cara, acho que me removeram, cara, acho que me removeram, né, cara, não sei. O Carniça falou que quer entrar no grupo aí, né, cara, olha. Tá bom, hein? Só um grupo aí. Pois é, eu fazia parte, eu continuo trabalhando ainda, né, cara? Um abraço, viu, seu Ademir? Obrigado pelo carinho, viu? Boa viagem aí pra Navegante, um abraço pro você, pro passageiro aí. Tamo junto, viu? Obrigado pela audiência, viu? Tudo é bom. Pega descendo, que subindo é contramão, viu? Um abraço aí, viu? Tudo é bom, seu menino! Vai com Deus, vai com Deus. Um abraço do Carboy, tá bom? Como diz aí no... Ô, Carboy! Bom dia, bom dia. Abraço aí pra você, viu? Tudo é bom, seu pelego, velho. Vai com Deus aí, seus meninos. Eu vim do Mato Grosso do Sul, né? Aí conheci o seu Ademir, cara. Vai, bom dia. Cowboy, velho, bom dia, você tá bom? É, fechamento, né, cara? É, fechamos, né? Fechamos aí o mês, né? Fechamos. Fechamos ontem, né? Coloque lá no sorteio, Ribeiro da Ilha da Figueira. Abraçamento pra você também, tudo de bom aí, garoto. Obrigado pelo carinho. O André também na audiência lá na São Luís. Bom dia, bom dia. Obrigado aí pela companhia, viu, Andrezão? Tô de bom pra vocês aí. Fala comigo, meu povo. Bom dia.
3: Bom dia, Cowboy. Bom
0: dia,
3: Zofiro. Bom dia, Carniça. Pergunta aí pro Carniça se ele toca hoje minha música aí, Homem Até Debaixo d'Água. Tio Carreira e Pardinho, né? Beleza?
0: Beleza.
3: Partiu aí um São José dos Pinhais aí. Valeu.
0: Valeu.
3: Tamo junto, meu chegado.
0: Tamo junto, meu querido. Abraço pra vocês aí, viu? Obrigado pela companhia. Fala comigo que eu sou seu amigo. Bom dia, bom dia. Hoje tá todo mundo atentado, né, cara? Todo mundo acordou cedo hoje, cara, né? Bom dia, dona Vera. Um abraço pra você, Cowboy. Bom dia, quero pizza da dona Telos. Bom dia, bom dia. Abraçamento pra vocês aí, viu? Eu acho que vocês são... Como é que é o negócio ali? Fala comigo, Carniça. Me conta aí, um abraço lá pro o Gilberto Grabner. Fala, Gilbertão. E aí?
4: Bom dia, Cowboy.
0: Bom dia.
4: Um abençoado início de mês aí pra vocês e pra
0: Amém.
4: Todos os ouvintes. E bora participar do sorteio, né? De hora em hora, pizza da Donatella, olha.
0: Pois é.
4: Olha que eu vou comer pizza hoje.
0: Olha aí, ó. 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Bom dia, bom dia, bom dia, seu Nótilo. O Nótilo mandou um áudio aqui de 1 minuto e meio, Carniça. Vamos ver, né? Vamos ver.
5: Cowboy, fala comigo, aí, fala comigo que eu sou teu amigo. Bom dia, bom dia.
0: Bom dia.
5: Um abraço pra toda a galera de AZ, pessoal da rodagem. Manda um abraço aí pra minha família, também pra minha filha que tá de aniversário. E pra vocês aí da rádio, Cowboy. Aí pra toda a galera aí que tá nos ouvindo através dessa rádio. E o pessoal lá da Churrascaria Castro tá chegando aí a sexta-feira, tá chegando final de semana. E talvez aí nós vamos até subir a serra aí pra comer aquele churrasquinho lá no nosso amigo no Mano, lá em cima, né? O pessoal, toda a região lá de Corupá, o pessoal da serra. E a minha filha aí tá fazendo 11 anos e nós vamos comemorar esse 11 anos com ela aí, tá?
0: Que legal.
5: Beleza, Cowboy? Um abraço aí, meu amigo. E não esquece, né? Vai buscar o teu cachorro lá no bar da Zenaide lá, que ela tá falando que é teu e tu esqueceu, foi embora meio tonto. Beleza? E tava tu e o Carniça aí subindo em cima da moto aí e foram sem capacete ainda, cara. E o Cowboy nem lembrou do cachorro, né? Ela falou, o Cowboy nem lembrou do cachorro. Eu tô lembrando aí, beleza? Tá bom? Mas manda o Carniça de a pé na chuva lá buscar esse cachorro, beleza?
0: Olha aí, Carniça, aí, ó. Aí,
6: ah,
0: ó.
6: Não, esses áudios grandes de novo.
0: bom dia, seu Nótilo. Vai pegar o cachorro lá, Carniça, vai lá buscar o cachorro.
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9: Oi, vem pegar teu cachorro, ele tá aqui dentro do bar.
0: Vai lá buscar, Nautilo, o seu cachorro, cara. Você que vive aí nos botecos, vê o seu cachaceiro. Pega o cachorro lá, homem.
6: Você acha que tá onde, cara? Ah, só porque tem o dono do programa. Ah, vai te mancar, vai. É, tá velho já?
0: Tô nada.
6: Ranziza.
0: Se liga, bicho. Vambora, faz o que eu quiser, cara, no horário, homem. Cala essa boca aí, ô Zunido. Carnista também fica quieto, cara. Bora.

0: 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Bom dia, meu povo. Vamos lá, vamos lá, vamos lá, gurizadinha. 984027371. Cê tá doido? Bom dia, obrigado pela companhia, viu? Abraço, deixa eu mandar abraço aqui, viu, ô gurizadinha? Acompanhando a gente, né? Salve, salve pra você que tá ligadinho com a gente, acompanhando aí a programação. 984027371. Aquele abraço, muito obrigado pelo carinho de vocês aí, viu? Cê tá doido, menino? Bom dia, bom dia, bom dia. Abraço pra você que tá ligadinho com a gente, acompanhando a nossa programação, tá bom? Ó, quem tá na sintonia acompanhando, deixa eu ver por aqui. Bom dia, dona Maria.
1: Bom dia, cowboy. Ótimo começo do mês pra você, pra sua família. 99.1 FM. Manda um abraço pro seu Zé, pra todos os meus amigos e amigas. E coloca todo mundo na oração das 6, cowboy. Abraço pra você.
0: Tá bom? Bom dia.
1: Chuva, cowboy.
0: Valeu, obrigado pela companhia de vocês aí, viu? Tamo junto! Quem mais tá na audiência com a gente por aqui? 984027371. Aquele abraço pra vocês aí. Alô, seu Zé, bom dia. Tá chovendo aí? Jacramento dia, ó. Bom dia, bom dia. Cowboy, tá chovendo água, viu? Aham. A água tá passando por debaixo da ponte, viu? Ah, vá, né? É verdade, seu Zé? Sério? Meu Jesus. Bom dia pro Mari também na sintonia, viu? Ô, cowboy, vamos que vamos, hein? Bom dia, fala comigo que eu sou seu amigo. Alô, Ricardo da Figueira, bom dia.
2: Bom dia, cowboy, meu querido.
0: Oi.
2: Certo? Bom. Ricardo da Figueira, sempre na sintonia, melhor rádio do mundo.
0: Ah.
2: Dia chuvoso e trabalhoso. Temos que trabalhar porque os boletos estão vencendo.
0: Aham.
2: Coloca eu, minha família e todos os ouvintes na oração aí, manda presente pra mim. E se possível, toca aí Chico Rei, Paraná, um degrau da escada. Valeu, um abraço.
0: Valeu, um abraço. Bom dia, meu povo. Fala com nós. 99,1. Olha a hora, gente. 5:09. Bom dia.
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0: Muito bem, estamos de volta. Para você ligadinho com a gente aqui no Sonzão da Estúdio. Bom dia, bom dia, bom dia. Vamos lá, meu povo. Para mais uma hora aí, né? Mais umas horas aí na programação. Vamos lá, fala comigo, que eu sou seu amigo. Bora, bora, Bill, bora, Bill, bora. Carniço, eu tenho que contar um negócio pra você, cara. Verdade.
1: Tá, mas o Cabo, me conta aí, cara. Fala o que que é, o que que é, o que que é?
0: Vou pensar se eu te conto, viu? Que você é fofoqueiro demais. Vou falar com os meus botões e vou ver se eu te conto, tá bom? Aham. Deixa comigo.
1: Cowboy, 31 me ligou, hein? O que é teu tá guardado, hein?
0: Ah, para, rapaz, se liga. Bom dia, meu povo. Um abraço lá pra quem? Ô, cowboy, aqui é Mari dos Bolos, dos fabricamentos dos bolos, viu? Vamos trabalhar que nós nascemos bonito, nascemos rico não, viu, cara? Nascemos rico, nascemos pobre, viu? Bom dia. Abraçamento pra vocês aí. Tchau, obrigado. Fala comigo, seu Cristiano Luiz. Cowboy, coloca no sorteio aí, viu? Abraço, tenha uma ótima manhã e um início de mês abençoado. Bom dia. Quem mais tá por cá? Bom dia. O Thiago também. O Thiago Gaiteiro, né? Que é fã condicional, mas ama demais o carniça, né, cara? Meu Deus do céu.
2: Bom dia.
0: Oi!
2: Dia,
0: cowboy. Fala comigo.
2: Quem tá falando aqui é Thiago Gaiteiro, meu amigo. Aí, ó, tá chovendinho já e nós já estamos no
0: trecho aí,
2: já estamos indo uma palida aí, meu amigo.
0: Aham.
2: Tá bom?
0: Olha, ó.
2: Dale que, pra não tomar.
0: Dale.
2: Aí, meu amigo, bom dia aí, desejar aí uma ótima quinta-feira a todos da rádio aí, os ouvintes aí da Estúdio FM. Um abraço aí pra vocês aí, ó. E me coloca no sorteio de hoje, meu amigo. Tamo junto aí, ó. E já avisa o carniça aí, né, que lagaita vai tocar se ele não ficar esperto.
0: Olha aí.
2: A gaita vai tocar e ele vai ficar esperto, hein?
0: Aí, ó.
2: Uma dessa, vou dar uma passada aí pra dar um susto no carniça aí.
0: Tá vendo?
2: Valeu, meu amigo. Um abraço de mão aí. Tamo junto.
0: Cowboy,
2: lembrando aí, dia 8 de novembro aí, já está convidado. Você e o carniça aí, ó.
0: Tá vendo só?
2: Sexta costela, fogo de chão.
0: Aí,
2: lá ó. No rancho do meu amigo Tio.
0: Tá já vendo?
2: Ele estava por lá novamente fazendo a festa com o pessoal.
0: Tá vendo só?
2: Você já está convidado. Eu falei contigo a última vez. Bota na tua agenda aí.
0: Valeu. Tchau, obrigado.
1: Nossa, tô morrendo de medo.
0: Carniça falou que não tem medo. Alô, Sidney, bora caminhar, cowboy. Ô, cowboy, hoje não dá pra correr, cowboy, né? Só ouvindo a rádio, né? Tá molhado demais pra correr, né, cara? Vai que escorrega, né, cara? Aí não dá, né? Bom dia, viu, seu Sidney? Obrigado pelo carinho, viu, de vocês aí. Alô, Sandro Luiz, bom dia,
3: cowboy. Tudo certo?
0: Tudo.
3: É, todo mundo acordar cedo, né?
0: Pois é.
3: Tem que trabalhar, fazer o quê, né?
0: Verdade.
3: Tô indo ali em Balneário Camboriú fazer aquelas entregas hoje. Aproveitar que já é 1º de outubro hoje, né?
0: Pois é.
3: Vamos mais a luta, mais um mês aí. Fazer o quê, né? Tá com umas modas boas aí, colocando sorteio aí, fazendo um favor, tá bom.
0: Valeu, garoto. Que mais? Que mais, homem? Não tem nada nesse áudio aí. Aí, ó. Ai. Toca a moda! 5 horas 15 minutos. Bom dia, meu povo.

0: Muito bem, muito bem. Estúdio FM no Minuto, seu rádio. Coisa boa. Bom dia, meu povo. Dele chuva, rapaz, né? Deu uma garoadinha aí, né, ô carniça? Deu uma chuvinha, né? Bom dia, bom dia, bom dia. Cê tá doido? Fala comigo, fala comigo. Chuva, chuva, chuva, viu? Deixa chover, deixa chover. Maravilha, maravilha. Bom dia, seu Joel Reis.
1: Bom dia, cowboy. Bom dia, Zunido. Bom dia, carniça. Uma ótima abençoada quinta-feira pra todos nós aí. Cowboy, coloca lá nas tuas orações aí. Partiu, filho, em trabalhar. Valeu, obrigado.
0: Valeu, obrigado, seu Joel. Bom dia pro seu Mari também na sintonia. Fala aí, seu Jacir, bom dia.
2: Bom dia, cowboy. Tranquilo, gente. Eu sou o Chico de Pomerode. Aqui também tá meio chuvoso, meio relampiando até. Tá feio, cara. Mas manda uma música aí pra galera SJ aí. Dá um grito aí, velho. Bem forte. Beleza? Manda a música Menina da Aldeia.
0: Menina da Aldeia, beleza, beleza. Um abraço, viu? Fala com nós, meu povo. Na estúdio 524.
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Grameira Vargas, alô, seu Darcy, alô, equipe lá da facção do seu Darcy, trabalhando e ouvindo a gente, hein? Tá aqui o Darcy Vargas. Vamos lá, meu povo. Bom dia lá pro Divan. Boa semana pra você também, meu irmão. Coloca no sorteio aí. Bom dia, bom dia. Salve, salve também aí pra o Paulo Forg, conhecido como Paulete de Corupá, né? Lá ele, hein? Amigo do Carniça, né, cara? Jesus amado, hein? Pra acabar. Aumenta aí, aumenta. 5:26, bom dia.

0: muito bem, estude FM no menu do seu rádio, é mentira, tá dormindo, carneça?
1: Ah, ei, nem vem cá, nem vem.
0: Fala comigo, meu povo, bom dia.
2: Bom dia, cowboy, bom dia, carniça, bom dia, dona Lúcia, Zunido, Norberto de Guarani.
0: Oi, Norberto.
2: Cowboy.
0: Oi.
2: Poder mandar um abraço lá pros Barriga de Aço, lá o Diego, opa, o Marlo.
0: Claro.
2: O Moacir. O Pão, aquela galera ali, os mal acabados ali, positivo?
0: Positivo.
2: Tá com uma bem gauchesca aí pra nós aí, positivo? Um abraço, tudo de bom, meu querido.
0: Valeu, valeu, seu Norberto de Guaramirim, bom dia, bom dia. A número um do seu rádio. Agora na estúdio 5:36.
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0: Muito bem, 5:39. Vamos se mexer, gurizada, vamos se mexer, viu? 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Vamos acordar, gurizada, vamos se mexer. Bom dia, bom dia, bom dia. Por aqui é o Cowboy Souza Filho. Valendo pra você presente aí, viu? De hora em hora, pizzaria Donatello sorteando uma pizza por hora, hein? Bora, bora. 15 anos de pizzaria, parabéns aí. Temos ingresso também, par de ingresso do Toninho, viu? O baile que acontece aí, Baile das Multidões, é neste sábado, dia 3. Portanto, você não pode perder, com a participação do grupo Cayenne Banda, Diamante, Banda Cayenne, e também, que mais ali? O Corpo e Alma, né? Para você, par de convites aí, para você que acontece nesse final de semana, viu? Temos aqui também vale prêmio da B3 Motopeça Oficina. Tá dando uma garoinha, né? Chovendo. Ô, barbaridade. Fala, Gerardinho. Vamos pular.
13: Bom dia. Bom dia, cowboyzera.
0: Oi.
13: Tá chovendo aí?
0: Tá chovendo.
13: Aqui tá chovendo. E foi cancelada a pescaria.
0: Ah, é?
13: Tá uma porcaria de uma chuvinha dessa. Mas deixa chover.
0: Deixa chover.
13: Vamos trabalhar, então. Fazer o quê? Voltar ao normal.
0: Valeu, garoto.
13: Tomara que os peixes não morram afogados, né? Senão aguardam pegar na próxima.
0: É verdade, né, cara?
13: Bota oração. Reza por nós aí também. Todo mundo.
0: Bom dia. Ô, Cowboy, um abraço aí, quero participar do sorteio também da pizza, a Pâmela de Xereder, manda um abraço aí para as meninas aqui, estão trabalhando na facção, viu? Bom dia, abração para vocês aí, obrigado pela companhia de vocês aí, bom dia. Ô, Divami, que me coloca no sorteio da pizza também, quero pizza. Alô, Pablo, também tá na sintonia, o pessoal da Panificadora do Vale, um abraço aí, viu? Também que é a pizzaria, que é a pizza da pizzaria Donatello, viu? Tamo aqui, Cowboy, trabalhando, toca aí o Vene Casarão pra nós, bom dia pra vocês aí da pizzaria, aliás, da Panificadora do Vale, obrigado pela companhia, valeu, garoto! Fala comigo, seu Fagundes, bom dia!
14: Fala, Cowboy, bom dia, uma ótima quinta, amanhã já é sexta, papai!
0: Uhum.
14: Pra quem gosta de uma chuvinha nas costas, só sair pra fora!
0: Verdade, né? Carniça também, carniça gosta de uma chuvinha em cima, né? Bom dia! Fala, seu Zé, homem espingarda aí, viu? Cuidado, rapaz, cuidado. Bom dia, seu Zé. Tá louco daquele modelo, viu? Vamos lá, de moda, daqui a pouquinho tem momento de fé, momento motivacional, hein? Vamos lá, gente. Tchau, obrigado! Pega descendo, hein? 5:42 no estúdio. Minha vida.

0: 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Dele chuva, né, cara? Dele chuva, né, seu Lori? Bom dia, Lori! Pessoal da Sul Brasil Rolamento. Abraço pra vocês aí, bom dia, meu povo. Chama na bota, bom dia pro Sérgio Ferro. Ô, cowboy, tamo aqui curtindo seu programa, manda uma moda pra nós aí, obrigado pelo carinho. Sucesso pra você, cowboy, viu? Tamo junto aí, viu? Desejando aí um ótimo dia e a toda a sua equipe aí, viu? Deus abençoe, tchau, obrigado. Fala também lá pro seu Luiz Carlos, também tá na sintonia, bom dia. Abração pra vocês aí, obrigado pela companhia também, viu? Alô, senhori, seu Pelego, velho, bom dia.
1: Bom dia, cowboy. Tudo bem, bom, chuvinha assim, hein? Aqui uma quinta aí, Deus abençoe a todos. Coloca nós na oração, beleza?
0: Beleza.
1: Tamo trabalhando,
0: né? Sei não, hein, senhorita? Eu acho que o senhor tá fingindo que tá trabalhando, viu? E aí, tá, continuou estragando os caminhões aí da firma? Falaram pra nós que você está estragando os caminhões da firma aí, né, cara? Meu Jesus amado, hein? Tinha que ser, né? Bom dia, bom dia. Vamos acordar. Na Estúdio 550.
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6: Olha a hora, gente. Agora são 5:53. Bom dia, bom dia. 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Vamos lá, gente, de volta, identificando a frequência ZYD741 Estúdio, a número 1 do seu rádio. Daqui a pouquinho tem momento de fé, momento motivacional. Tá valendo presente pra você de hora em hora. Sorteio de pizza e mais um Guaraná de 2 litros aí da pizzaria Donatello, completando 15 anos. Parabéns, pizzaria Donatello! Aô, potência! Vamos de moda, meu povo! Segura!

0: Rede FM. Ei,
1: olha só.
0: Aê, aê, aê, aê, boi, aê. Bora! Vamos lá. Segura, segura, estúdio. A número do seu rádio. É moda, hein? É moda no peito, senão nós deita. Tchau, obrigado. Ótima manhã pra você de quinta-feira. Final de semana tá chegando, viu? Quinta-feira é a prima irmã da sexta-feira, né, seu Júlio César? Senhor Taban, bom dia.
2: Bom dia, cowboy.
0: Bom dia.
2: Oi. Vai falar no sorteio aí hoje aí. Bora, bora que partiu. Chegou a hora de ir pra São Bento, né?
0: Aí sim.
2: Bora que hoje tem chuva, hein?
0: Hoje tem chuva no temporal. Bom dia, bom dia, bom dia. Vai com Deus, garoto. Vai devagarzinho aí, viu? Alô, dona Bete, bom dia pro pessoal de São Francisco do Sul, ligadinho com a gente da manhã.
3: Bom dia, cowboy.
0: Bom dia.
3: Uma ótima quarta-feira. Uma ótima quinta-feira.
0: Ah, é quinta hoje.
3: E que outubro venha abençoado para todos nós.
0: Amém, valeu, obrigado. Bom dia, cowboy, você tá bom? Manda pizza pra mim, viu? É o Délcio, lá do Xereder, o meu querido. Você tá bom? Um abraço, obrigado pela companhia. Aí ligadinho com a gente aqui na programação, viu? Vamos que vamos, vamos que vamos. Você tá doido, menino? Abraçamento pra vocês aí, viu? Tá na hora, então na hora. São 6:02. Bom dia. 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
0: Olha a hora, gente, 6:05, 6:05. Olha, hoje é quinta, hein? 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Bom dia, bom dia, bom dia, meu povo! Salve, salve aí, Cowboy Banda, um abraço para nós aqui, tamo ligadinho, viu? Que Deus abençoe nossa quinta-feira. Quem tá na sintonia com a gente aqui, ó, é a Daiane. Alô, Daiane. Alô, Dona Bete. Bom dia, bom dia. Alô, Júlio César. Alô, seu Zé, Dona Simone e o Gui. Bom dia, bom dia. Alô, os meninos. Vamos lá, vamos lá. Chegou a hora, hein? Chegou o momento.
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0: Momento de fé, momento motivacional na manhã desta quinta-feira, a primeira quinta-feira do mês. Coisa boa, coisa boa. E aí, como é que tá seu coração, hein? Olha quantas coisas de errado a gente tem feito e a vida... A vida tá aí para nos ensinar. Não que você tem que parar, estacionar, não é nada disso. Vá em busca do seu sonho, vá em busca daquilo que te faz feliz. Olha, eu quero dizer para você que tudo é possível àquele que crê, meus amigos. O mês está começando, teremos aí 31 dias para você fazer diferença, para você fazer melhor. E hoje eu quero dizer para você o seguinte, palavra que se encontra no livro... Dos livros, hein? Livro de Isaías 43, versículo 19, diz o seguinte para nós começar bem este mês de outubro, hein? Eis que faço uma coisa nova, agora sairá a luz. Ou seja, Deus está fazendo tudo novo na sua vida. Aquilo que não era para ser, Deus, ele faz tudo novo. Outubro começa e com ele vem uma nova oportunidade. Que aquilo que ficou para trás não roube a esperança do que Deus ele ainda pode fazer, que este mês traga. Portas abertas, livramento, saúde, paz, sabedoria, força para você continuar, viu? Por isso, meus amigos, não se justifique, os amigos não precisam, os inimigos nunca vão acreditar. Menor que os seus sonhos, você não pode ser. Somente aqueles que se arriscam a ir mais longe é que saberão onde poderão chegar. Ei, não fica desanimado não, não fica triste não por aquilo que não deu certo, por aquilo que não aconteceu. Página virada agora, viu, gente? Agora é hora de você fazer a diferença. Esse momento maravilhoso, esse momento que a gente eleva o pensamento a Deus para agradecer aí por este mês novinho, novinho em folha, tá começando agora. É momento de falar com ele. O mês de outubro, o mês de Nossa Senhora de Aparecida, Mãe, Padroeira, Rainha do Brasil. É agora, para falar com ele, o Deus do impossível.

0: Deus, Pai. Bom dia, Nossa Senhora de Aparecida, Padre Aloísio. Ei, Mãe Protetora, Rainha dos Caminhoneiros, que foi encontrada naquele rio com seu manto azul da cor de anil. Te pedimos a tua proteção para este novo mês. Sabe, Deus, entregamos este novo mês em tuas mãos. Que outubro seja o mês de recomeços, de respostas, de bênçãos. Pai, visita cada família que está ouvindo esta simples oração. Abençoe, Senhor, quem acorda cedo para trabalhar, quem pega a estrada, quem pega no estradão mais um dia, quem abre o seu comércio para mais um dia de vida, quem está, Senhor, na roça, nas fábricas, nas oficinas, nos hospitais e todos os lugares aonde existe alguém lutando pelo pão de cada dia. Visita, Senhor, os seus filhos. E eu te peço, Deus, nessa manhã, fecha as portas do perigo, abre as portas da oportunidade. Aonde houver preocupação, coloque a paz. Aonde houver tristeza, coloque a esperança. Aonde houver cansaço, renova forças. Aonde houver um coração pensando em desistir, mostra que ainda existe o caminho. Aonde existir perseguição, dá, Senhor, o livramento. Te pedimos, Pai, nesta nova manhã, abençoe, Senhor, que nenhum mal prevaleça contra nós. Pedimos a tua proteção, livra do homem sanguinário, da bala perdida. A nação, Senhor, está em tuas mãos. Pai querido, abençoa o nosso Brasil. Que seja, Senhor, marcado pela tua presença, pelo teu cuidado e pela tua proteção. Sabe, Deus, não sabemos tudo que este mês vai trazer, mas sabemos que quem estará conosco em cada dia é o Senhor, é o Deus do impossível. Por isso, Pai, está nas tuas mãos, faça segundo a sua vontade, não segundo a vontade do homem. É o que nós te pedimos, em nome do Pai, do Filho e do Espírito Santo de Deus. Bom dia, bom dia. Jesus. Às 6:12 na estúdio.
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0: Bom dia, bom dia, bom dia, meu povo! Vamos que vamos! Manhã linda, manhã maravilhosa de quinta-feira! É nóis aqui no Sonzão da Estúdio. Bom dia, bom dia, cowboy, cê tá bom? Manda um oi pra nós! E aí, meu povo?
1: Deus, pai!
0: Bom dia, bom dia, bom dia!
1: Ei, mãe protetora!
0: Gravaram aqui um pedaço da nossa oração, bom dia! É, o Marisa de Guaramirim também tá na sintonia, obrigado pela companhia, bom dia. Quem mais aqui tá na sintonia? Alô, Balena! Você tá bom, Pelego Velho?
2: Bom dia, cowboy, bom dia.
0: Bom dia.
2: Vamos se levantar, tomar um café.
0: É isso aí.
2: E curtir uma chuva hoje.
0: É isso aí, né, cara? Pra quem tá com dinheiro no bolso, igual o senhor, tá faceiro, né, cara? Quem não tem, tem que trabalhar, tem que se mexer, né? Bom dia. Alô, Eliseu, bom dia.
3: Bom dia, cowboy.
0: Oi.
3: Um abraço para todo mundo aí que tá na rodagem, principalmente para minha esposa, que hoje tá completando mais um aninho de vida.
0: Ah.
3: E para minha nova vida.
0: Ah, é?
3: Tá fazendo um mesinho hoje.
0: Olha que legal.
3: Deus abençoe sempre a vida delas.
0: Bacana.
3: Vamos muito, né?
0: Valeu, garoto, um abraço aí, obrigado pela companhia. Não falou o nome da esposa, rapaz, Eliseu? Bom dia pra vocês aí, viu? E a sua filhinha também, que Deus abençoe, viu? Abraço aí, obrigado pela companhia, tudo de bom aí. Abraçamento pra vocês aí, viu, gurizadinho? O grande Eliseu que tá na rodagem, tá no tapetão preto aí, ganhando pão de cada dia. Um abraço pra você, viu, rapaz, tudo de bom. Sintonizando aqui os 99,1 do seu rádio, viu? É a esposa dele, a Cibele e a Olivia. Tá dado o recado então aí, ó. Valeu, ô Eliseu. Um abraço pra você. Tamo junto, viu? Deus abençoe o seu dia aí. Vamos pra cima. Vamos pra cima, boiadeiro. Tchau, obrigado. Acelera, acelera, meu povo. Vamos lá, vamos lá. Na estúdio 6:16. Bom dia. 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Aos meninos! Tchau, obrigado!
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0: Bom dia, minha gente. Vamos lá, porque agora são 6:18. Tá na hora de você levantar, rapaz. Vamos se mexer. Hoje é quinta-feira. 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
0: Vamos lá, minha gente, 6:21 agora. Bom dia pra você, viu? 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Tchau, obrigado! De volta, hein? Chuvinha boa, tá chovendo. Deixa chover, Carniça. Vamos que vamos!
14: Ah, ei, nem vem, cara. Nem vem.
0: Você não é de açúcar que eu sei, né, cara? Bom dia. Vamos lá, dona Lúcia. Bom dia. Os meninos! Fala comigo!
14: Ô, potência!
0: Vamos lá.
15: É meu.
0: Vamos unidos!
15: Do meu coração.
0: É seu. Bom dia.

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0: É moda, hein, ô senhor Diri? É moda, cara. Essa aqui é de chorar, viu, rapaz? Chora não, miserável. Chora não. Desunido, velho. Tá louco, né, bicho? Aí é de arrastar o chifre no asfalto, né? Fala comigo, senhor Adelir. Bom dia, tá chovendo aí no Blumenau ou não?
2: Bom dia, cowboy.
0: Oi.
2: Tô quase de bom do sinuço, meu jovem. Agora com uma modão dessa, de Teodoro Sampaio, vai piorar, meu jovem. Um abraço aí, sucesso.
0: Tamo junto.
2: Obrigado, bom dia, amigo.
0: Bom dia, bom dia. Não chora não, chora não, senhor Adelir. Chora não, porque... Chega chorado e soluço aí, viu? O carnista também tá chorando aqui, né?
3: Ei, nem vem, cara. Não? Nem vem.
0: A carnista deixou ele, né? Falou que tá sorteiro, tá largado, né? Virado no sarapatel, né? Inclusive tá sorteiro, né? Falou assim que tá...

0: figura de um corpinho, né? Meu Jesus amado, hein? O que foi? Que tipo de mulher que você quer arrumar, ô Carniça? Fala pra mim, já que você tá solteiro, tá virado no... Não podemos xingar, né, cara? Tá virado de onde, hein?
1: Não, eu gosto diferente, assim. Mulher, assim, pra mim, além de ser gata, linda, maravilhosa, cheirosa, sedutora, gostosa, tudo que é de bom, assim, pouca coisa. Limpando a casa, lavando as roupinhas minhas, cueca, né? Sempre colocando uma cervejinha pra gelar, colocando um somzinho, fazendo comidinha, né? Poder também pagar pra mim uma saidinha aí, de repente, vamos comer um lanche, também pagar, né? Não é somente eu que ficar pagando. Tem que ser diferenciado o negócio, né? Tá. É o Carnicinha, gente.
0: Ai, Carnicinha. Tá afim de um corpite então hoje, né, miserável?
1: Hoje eu tô afim de arrumar um corpite, sabe? Aquelas lindas mulheres que estão aí ouvindo, de repente, tá solteira, né?
0: Ai.
1: Não vai vir casada aí, que não dá problema.
0: E agora o programa virou cupido, agora vai procurar o seu caminho, cara. Vai ver se eu tô na esquina, rapaz. Te dá uns TBF, não sei, cara. O programa virou, agora virou o quê? Encontro, namoro com o Carniça? Vai cuidar da sua vida, cara. Meteu os pés na sua cabeça, cara.
1: Nossa, tô morrendo de medo.
0: Tá vendo aí, dona Lúcia, né? O negócio é complicado, o negócio desse, cara, né? Jesus amado, viu? Tá tudo doido hoje aqui o programa. Tá maluco aí, viu, cara?
2: Cowboy, chega aí, o café tá pronto.
0: Tá bom. Na estúdio 6:33. Vamos lá, gurizadinha, vamos lá, porque tá chovendo, mas parece que já vai dar uma melhoradinha, né? O tempo tá clareando. Parece que o sol vai dar uma cortadinha na chuva aí, né? 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Tchau, obrigado.
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0: Vamos lá, gente! Vamos lá, falando pra você que tá ligadinho com a gente na manhã. 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Tchau, obrigado!
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0: Vamos lá, gente, 6h38. Bom dia, bom dia. 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Bom dia! Tchau, obrigado! Tá aqui o Darcy Vargas! Identificando a frequência, ZYD741, estúdio, número 1 do seu rádio, transmitindo de Jaraguá do Sul para o mundo, diretamente aqui do centrão de Jaraguá do Sul, da Domingos Rodrigues da Nova 252. Aô, e tchau, obrigado. Aô, barraco velho. Me conta, o que que aconteceu, seu Aderir?
16: Só aqui choveu a noite inteira, só. Se não parar de chover, vai molhar o show, que eu
0: não vi como é que começar. Ah, é verdade, né, cara? Hoje começa, né? Coisa boa aí, né? Então o senhor vai estar em festas, quer dizer que você vai tomar um chopinho, então, na região aí, né? Aí sim, hein? Eita, meu Deus do céu. Bom dia pro Eduardo, cowboy, me coloca no sorteio, viu? Fala comigo que eu sou seu amigo, bom dia, bom dia. Acompanhando aqui a programação também, a Eliane Ferreira lá do São Luís, bom dia, cowboy, me coloca no sorteio, bom dia. Abração pra vocês aí, viu? Alô, seu Edmar, você tá bom? Fala comigo que eu sou seu amigo, fala comigo, me conta aí, ô pelego velho, fala pra mim, fala pra mim.
17: Bom dia, cowboy, meu brother, meu conterrâneo. Oi. Tamo junto, meu irmão, é bora. Nóis.
0: Vai barulho, porque hoje é quinta-feira. Você tá doido, rapaz. Olha, eu vou falar um negócio pra você, viu? Esse daí parece que é parente do Fernando, né, cara? Sabe o Fernando Betti, né? Ô, Fernando Betti. Fernando Betti tá chegando mais fácil, né, cara? Ó, de caminhonete, né? De Hilux, olha só, cara. Que modelo, de modelito, né? Falar em Fernando, apareceu outro Fernando por aqui, ó. Fala, Fernando, bom dia.
18: Bom dia, cowboy.
0: Oi.
18: Aqui tá chovendo aí?
0: Aqui tá chovendo.
18: Boa quinta pra todo mundo, me coloca no sorteio.
0: Valeu.
18: E toca um modão pra nós aí.
0: Chá comigo, aqui tá pingando, cara, tá pingando, pingando, pingando, pingando, viu? Alô, um abraço pro Edmar de Xereda, então tá na rodagem, viu? Alô, Sandro Luiz, bom dia. Super fit, né?
19: sindicalista está procurando pelo menos uma mulher que trabalhe.
0: Vai ser empregada dele.
19: Não faz nada.
0: Pois é.
19: Eu não sei o que ele faz da vida. Ainda quero uma mulher, né?
0: Pois é. Uma praga dessa, né, cara?
19: Essas modas aí tá de arrastar o chifre na mão, né?
0: Jesus amado.
19: Estamos chegando aqui no tal de PC, né?
0: Ah, é?
19: Vamos começar aquelas entreguinhas já cedo.
0: Vamos lá, valeu. Um abraço pra vocês aí no Balneário Camboriú, viu? Bom dia, viu? Alô, seu João, esse é o Sandro, viu? Tá lá no caminhãozão dele, faceiro, né? Lá no BC. Bom dia, João.
20: Bom dia, meu amigo cowboy.
0: Oi.
20: Aqui tá chovendo.
0: Aqui também.
20: Choveu a noite inteira e tá chovendo ainda. uma abençoada quinta-feira a todos.
0: Tá bom, ótimo dia pra você também, viu? Vamos lá. Olha a música do Carniça aí, ó. Cara de pau, viu?
21: Ah, tá bom.
0: Bom dia. Segura essa emoção. 6h42 na estúdio. Chega aí.
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0: 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A número 1 do seu rádio, saudoso Rick. Oi, Rick Henry, bom dia, bom dia. Vamos lá, meu povo, vamos lá, acelerando, acelerando, porque já são 6h46. Bom dia, bom dia. Olha, daqui a pouquinho tem resultado do sorteio aí pra você, viu? 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Tchau, obrigado. Na estúdio são 6h47, bom dia.
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0: Muito bem, valeu, doutor Rodrigo. Lá da Catarinense, coisa boa, hein? São 6h48. 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Tchau, obrigado.
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0: Legal, legal, legal. Agora são 6h50, 6h50. 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
0: Vamos lá, minha gente, 6h52, bom dia! 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Tchau, obrigado! De volta, né, o seu Bert. Ai, vamos lá, gente, caminhando pra reta final do programa por aqui. Manda um abraço pra você que ficou coladinho com a gente até agora, tem resultado do sorteio aí. Deixa eu mandar um abraço aqui pra toda essa turma querida. E abraço, né, pra todo mundo aí, os últimos recadinhos por aqui. Vamos lá, deixa eu ver aqui, ó, rapidamente. Vamos, carniça, acelerando, que o Bert chegou metendo o pé no balde aqui, viu? Ô, a Leia tá na sintonia, na audiência, lá no Vieira. Bom dia, cowboy. Quero participar do sorteio. Bom dia, bom dia. Quem mais tá por cá no sintonizamento? Bom dia, cowboy. Quero pizza. É a Elaine, também tá na sintonia com a gente. Bom dia. Cowboy, manda alô pra nós. A Leonilda também tá na sintonia. Bom dia. Cowboy velho, bom dia. Manda um salve pra nós aqui. Quero pizza, né? Da Dona Telos. Não mandou o nome, mas tá concorrendo. Bom dia, bom dia. O Edmar de Xereder também, um abraço pra vocês aí, obrigado pela companhia. Manda pizza pra mim, cowboy. Ezequiel de Guaramirim, obrigado. Suelen também tá na sintonia lá em Xereder, mandando aí os parabéns pra pizzaria Dona Telos, que 15 anos completa em Jaraguá do Sul, viu? Quero pra mim pizza, cowboy. Ótimo dia pra todo mundo aí, valeu. Lá em Xereder, bom dia. A Marisa do bairro Santo Antônio, obrigado pela companhia. Alô, Gruber, bom dia.
13: Bom dia, cowboy.
0: Oi.
13: Gruber do Estrada Nova, sempre ligadinho no estúdio aí. Vamos que vamos, dele que dele.
0: Vamos lá,
13: aí.
0: Vamos lá.
13: Me coloca no sorteio, valeu. Forte
0: valeu,
13: abraço.
0: Tchau, obrigado. Claudinei também tá na sintonia com a gente, obrigado pela companhia. Um abraço pra vocês, boa quinta-feira. Quem mais aqui, ó? A Elaine Vokchur, é isso? Vitkoski, acho que é Vitkoski, né? É isso? Tá bom, tá dado o recado aí. Bom dia, bom dia. Quem mais aqui? Bom dia lá pro Elvis da Figueira. É muita gente, não vou conseguir atender todo mundo, viu? Mas a Emily também tá na sintonia. Obrigado pela companhia. A Cássia, isso, também tá na sintonia com a gente. Obrigado. Esses foram nossos recadinhos de hoje. E eu deixo mandar aqui, ó. Já tem resultado aí, ô produção? Tem? Ah lá, tem. Quem se deu aí bem com a pizza, 12 fatias e mais um refrigerante Guaraná de 2 litros foi o Rodrigo. Final do telefone 9941. O Luiz também, Len, que ganhou uma pizza também com 12 fatias, mais um Guaraná de 2 litros, o final telefone 8942. Par de convites aí que acontece lá no Tonin Centro Evento, mais a troca de óleo, ganhou aí o Rafael Diego, final telefone 0104. Vambora, meu povo, vambora, não dá tempo pra mais nada, carniça, né? Oh, meu Deus do céu, vamos que vamos. Adeus, amor. Adeus, paixão! Vou levar você comigo dentro. Vamos!
14: Valeu, cowboy! Valeu, gente! Beijo no coração de todo mundo! Vamos tomar um cubetinho agora,
0: vamos,
14: né?
0: Vamos tomar cubetinha. Vamos levar o Bert depois ele pra tomar cubetinha, viu? Eu volto amanhã, se Deus quiser, sexta-feira, a partir das 4 horas da manhã. Tem marcado esse encontro com você, viu? Saideiro do programa, canta! Moda boa demais! Essa moda aqui eu vou falar pra você, viu? Chique demais, os Mirosmar. Canta pra nós então aí, os Mirosmar. Canta pra nós. Essa aqui é de arrastar o pica-pau do buraco, hein? Ó. Tchau, gente. Tá chegando aí o horário político e a gente volta amanhã, viu? Hoje é o último dia do horário da propaganda eleitoral, viu? Vamos que vamos!

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E dentro de 25 minutos você fica bem informado com mais uma edição do Estúdio Atualidades.

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3: 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Bom dia, William. Bom dia, Fernando.
4: Bom dia.
5: Bom dia.
4: Começa agora mais uma edição do Estúdio Atualidades, manhã de quinta-feira. Hoje é dia 1º de outubro de 2026. Chegamos ao mês em que vamos decidir o futuro do nosso país. Hoje você foi incomodado pelo rádio pela última vez, pelo menos no primeiro turno, nesta semana. A partir de amanhã voltamos ao horário normal, começando às 7h15.
5: Uhum.
4: E se não tiver segundo turno,
5: opa,
4: eu espero que não tenha, né? Na semana que vem, tudo normal. Se tivermos segundo turno, aí na próxima semana, salvo engano na sexta ou na quinta, começa de novo a propaganda eleitoral e aí mais duas semanas de propaganda eleitoral. Vamos ver o que vai dar, lembrando você que você é nosso convidado, nosso convocado, para nos acompanhar também no próximo domingo, quando estaremos aqui a partir das 16h30, na verdade durante todo o dia, enviando flashes ao vivo, mas em definitivo, a partir das 16h30, com a cobertura da apuração, os votos, e todas as pesquisas mostram que será uma eleição disputada no voto a voto. Daqui a pouco eu falo sobre as últimas pesquisas, porque antes eu quero saber, temos datas comemorativas?
5: Temos sim, datas importantes hoje, William. Dia Nacional do Idoso e Dia Internacional da Terceira Idade.
4: Olha, eu adoro o idoso. Eu adoro a terceira idade. Então, a todos os idosos deste nosso Brasil, a toda a nossa terceira idade, ao meu sogro, minha sogra, né, que já passaram dos 60, e aí são idosos, e quer ver esse povo brabo, é quando a Cauana escreve uma matéria e posta lá e coloca o idoso de 65 anos, aquela turma de 65 anos vem em peso, e daí como não sabe que é ela, xinga eu, né? Falando, eu não sou idoso, eu sou jovem. Deveria dar para responder com a música do Chaves. Se você é jovem ainda, é. Jovem ainda, jovem ainda. Amanhã velho será, velho será, velho será. É, muito bem, vamos trazer aí a mensagem do dia.
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4: E também todo o orgulho humano que não deixa que as pessoas conheçam a Deus. Dominamos todo o pensamento humano e fazemos com que ele obedeça a Cristo. É o versículo do dia, 2 Coríntios 10:5. E também todo orgulho humano que não deixa que as pessoas conheçam a Deus. Dominamos todo o pensamento humano e fazemos com que ele obedeça a Cristo. Vamos falar de notícia.
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4: Lembrando você que o nosso WhatsApp está liberado, é só mandar mensagem 984027371, 984027371, para nos assistir também já estamos ao vivo.
5: Exatamente, no Facebook e no YouTube da Estúdio.
4: Pelo canal da Parabólica Elcis, canal 254, canal do Boi. A partir de agora estamos aí, lembra da Parabólica Elcis?
5: Oh, com certeza, velho.
4: Se apertava um botão, ela regulava sozinha. Tinha um botãozinho azul assim no controle, né? Tinha a Elcis e tinha mais uma outra. Antigamente lá em Xereda era o Proust, que que instalava o prus das antenas. Olha aí.

0: É, eu lembro, em cima da caixa da parabólica tinha uma espécie de um motorzinho, uhum, que às vezes queimava, daí você trocava só aquele motorzinho.
1: Precisava trocar, é.
0: Que ia em cima. E eu lembro os números, olha, vamos ver se você lembra. Ah. Vamos ver. Um era o quê?
1: Ah, não lembro.
0: Quem tá em casa, lembra? Não. Um, Globo. Dois, SBT.
1: Eita.
0: Três. Três eu não lembro. Não, três era... Não, três não lembro. Quatro, Rede TV. Cinco, Band.
1: Olha aí.
0: Seis, se não me engano, Record. Seis ou sete era Record. Eu lembro, né? E aí depois tinha Polishop, TV Aparecida. Aí aos domingos tinha lá num canal Canta Sul.
1: É? Caramba, memória afetiva.
0: Memória afetiva. Gilmar Brasil e o Canta Sul. É? Adorava assistir.
1: Muito bom.
0: Na época do Couro de Caramelo. Aí você ia mais um pouco, tinha Leilão de Boi.
1: É. Você sabe que o Gilmar Brasil tem um programa ainda, tá?
0: Eu tava num casamento de um amigo meu, ele estava lá.
1: Ah, é?
0: Gilmar Brasil.
1: Caramba, que honra.
0: É, Gilmar Brasil e o Canta Sul. E tinha o outro lá, acho que era o César Oswald, uma coisa assim, não, o Gilmar Oswald, não sei. Eram dois que apresentavam.
1: Ah, é?
0: Aí as bandas tocavam, passava o ônibus dela chegando assim.
1: Hã? É, bom demais. Você
0: tá ficando velho, hein, Fernando? Ai, ai, ai. Tá bom, olha, ontem tivemos pesquisas divulgadas. A primeira pesquisa que ouviu mais de 40 mil pessoas. Pesquisa Veritá. Né? 44,65% Lula no primeiro turno, 45,14% Flávio, 10% outros. Então, é uma diferença de 0,49%, empatados na margem de erro. É a pesquisa Veritá para o primeiro turno. Pesquisa aí que ouviu 40 mil pessoas. E mostra que Flávio tem aí preferência em boa parte do Brasil e Lula no Norte e no Nordeste. Ainda, durante as últimas horas, tivemos pesquisa Real Time Big Data para o segundo turno. Flávio 51%, 49% Lula, empatado na margem de erro com pequena vantagem de Flávio. Pesquisa para o segundo turno. Então, tá aí estas primeiras pesquisas dessas últimas horas, lembrando que, né, nós temos uma última que sai, salvo engano, no sábado. No sábado, a última pesquisa. Esse negócio de pesquisa é complicado, porque sempre tem aquela pessoa que ela fala assim, eu não tô nem aí pra política, vou votar em quem vai ganhar. Aí ela vota em quem tá na frente.
1: E aí espera a pesquisa, né?
0: E tem também a questão do voto útil, né? Eu não quero que um candidato entre, eu entro em outro, eu voto em outro candidato. No Senado isso deve acontecer aqui em Santa Catarina e tal, que é o tal do voto útil, tá? Muito bem, quero saber como é que fica o tempo aí nas próximas horas. Camila Cardoso, vai.
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4: Olá, bom dia, William. Bom dia a todos. Uma quinta-feira em que a circulação marítima acaba dominando as condições de tempo, sobretudo para nós aqui no litoral norte do estado, áreas da Grande Florianópolis e do Vale, mantendo o quadro de temperaturas amenas que não devem passar dos 18 graus ao longo da tarde desta quinta-feira. Essas nuvens são geralmente nuvens mais baixas, que trazem alguma condição de alguma chuva fraca, isolada, a qualquer hora do dia, mas também intercalando com aumentos apenas de céu nublado, que é um clássico de Jaraguá do Sul e região. Isso deve se repetir amanhã, na sexta-feira, que terá mínimas na faixa dos 13 graus e máximas em torno dos 18 novamente. Tanto hoje quanto amanhã são dois dias relativamente parecidos, com hoje uma possibilidade maior de alguma chuvinha fraca. Ali no sábado, algumas aberturas de sol são esperadas, em Jaraguá do Sul tem mais aquecimento no sábado, e aí o domingo de eleições, em princípio, será um domingo de eleições com instabilidades em Santa Catarina. Isso porque as novas atualizações nos dizem que uma frente fria vai migrar do Rio Grande do Sul para Santa Catarina, trazer condições de chuva, que pode vir associada a trovoadas, isso principalmente na madrugada e manhã do domingo, vai ter algumas tréguas ao longo do domingo de eleições, e lá no final do dia, novamente com instabilidades em Jaraguá. É claro que tudo isso a gente segue acompanhando, mas em princípio, aí o domingo de eleições vai ter instabilidades de chuva em vários municípios do estado, e para nós aqui no litoral norte também. Um abraço para vocês, Camila Cardoso para Estúdio FM, a número 1 do seu rádio.
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0: 7:38. Hoje tem debate, hein? 9:30 PM, é o último debate. Opa. De todos, debate na Globo. Estão confirmados os candidatos Flávio Bolsonaro, Ronaldo Caiado e o Augusto Cury. O candidato Romeu Zema não havia sido convidado, mas conseguiu na justiça o direito de participar. Haja vista que o Novo tinha deputados suficientes para vencer a cláusula de barreira. Não tem mais porque alguns saíram do partido. Então, vai participar também. Lula foi convidado, mas deu para trás. Não vai participar. E o Renan do Missão não foi convidado porque o partido só tem um deputado, não tem cláusula de barreira. Então, não é obrigatória a participação. Então, hoje à noite, debate, 9:30 PM. Aí o Lula não vai no debate, mas vai num podcast ao mesmo horário para tentar rebater as perguntas que lhe forem convenientes. Vamos ver, né? Qual vai ser a audiência do podcast contra a audiência da Globo. E tem muita gente que espera o último debate para definir o voto, hein? Tem muita gente. Então, hoje o Lula vai apanhar da direita, da esquerda, do centro, de trás, de frente, de costa. É, claro que o Flávio também vai apanhar, óbvio, né?
1: Com certeza.
0: O Caiado e o Zema, acho que nem tanto. Eu tô achando que o Zema vai declarar apoio pro Flávio dentro do debate, eu tô achando. Mas o Caiado vai bater, normal, enfim, faz parte. Eleição é isso. Como é que é? Tem uma frase, não sei se não é do Ulisses Guimarães, mas alguma coisa falando sobre eleição, não sei o que, é guerra. E é, eleição é isso mesmo, né? Então vamos acompanhar aí o debate de hoje à noite, o último de todos. Aí depois vai ter debate no segundo turno, se tiver segundo turno. Ao que tudo indica, teremos apenas para presidente aqui em Santa Catarina. Ao que tudo indica, né? No governo do estado, tudo leva a crer que vai ser liquidada a fatura já no primeiro turno. Aí a gente voltaria para as urnas lá na metade de outubro só para votar um voto, só para presidente, não mais para os seis que nós vamos ter que votar agora. Lembrando novamente, ordem de votação no próximo sábado: primeiro, deputado federal, depois, deputado estadual, depois, primeiro, senador ou senadora. Depois, segundo senador ou senadora, não pode votar duas vezes no mesmo. Depois, governador. Depois, presidente. Você já tem, seja sincero, você já tem todos os seus votos definidos?
1: Sim, já tenho a minha colinha pronta.
0: Pronta?
1: Pronta.
0: Eu também já fiz a minha, da Cauana, do meu sogro, da minha sogra, da minha mãe, do meu padrasto, do meu pai, da minha madrasta, do meu avô, da minha avó.
1: Opa!
0: Todos vão acompanhar a minha colinha.
1: Que bom.
0: É. Lembrando que na hora não pode levar celular, hein?
1: Uhum.
0: Não pode, só um papelzinho. Celular não pode. Nem filmar. Nem filmar, muito menos, né? Filmar é crime eleitoral. Filmar é crime eleitoral. E eu vou estar de olho. Na última eleição eu denunciei alguns que postaram nas redes sociais votando e teve uns 3 ou 4 que se ferraram com a justiça.
1: Ah, é?
0: Eu recebo dos seguidores e eu denuncio no Ministério Público.
1: Opa!
0: Não pode, por incrível que pareça, eram todos do mesmo partido. Por incrível que pareça.
1: Que coisa.
0: É, que coisa, né? Orgulho de mostrar, assim, que, né, que votou naquele número. Muito bem, 7:42, temos que ir pro intervalo, eu volto já.
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4: Muito bem, são 7 horas. 7 horas e 45. Se o pessoal, se esses microfones vazassem o que nós falamos fora ai, do ar, hein, ai, Fernando Berti? Hã?
5: Acho que nós já tava em cama.
4: É, se nós for presos junto, tá bom, né? Ao menos dá pra conversar, né?
5: Dá pra se divertir um pouco.
4: Eu, tu e o Acácio Del Socchio. Vai tatuar todos presos lá na cadeia, né? Chega naquelas tatuagens feias, vai ser tudo 3D.
5: Porra!
4: Ah, aí,
5: você já pensou?
4: Ele tem uma maquininha da bateria que ele leva? Uhum. Ele leva, tá aí ele, ó. Será que tá nos ouvindo? Vamos ver. Se estiver nos ouvindo... Ah, pronto, tá nos ouvindo. Eu ia falar, liga o pisca, já ligou. Ele mudou o voto, hein? Uhum. Ele mudou o voto.
5: Que bom, hein?
4: Ele ia votar num aí que... Tava chorando.
5: É.
4: Mudou. É. Gente boa.
5: Bom.
4: Tá certo. Aliás, abraço. Falando em mudar... Um abraço, nosso amigão. É. Aliás, falando em mudar de voto, eu estou percebendo um engajamento das pessoas na internet, para ambos os candidatos, tá? Para ambos os lados. Por quê? Porque com uma eleição do voto a voto, Fernando Berti, cada voto virado faz a diferença.
5: É verdade.
4: Seja para a esquerda ou para a direita. Então, nessas horas, o que os partidos estão pedindo para as pessoas se engajarem? Então, você veja, eu estou vendo pessoas que não costumam postar nada sobre política... postando, seja do lado A ou do lado B, é verdade dizer. O Gustavo Morotti ontem compartilhou do candidato mais de esquerda e tal, mas compartilhando de ambos os lados. Por quê? Porque neste momento, cada voto virado é um voto conquistado. Então, se às vezes você tiver um seguidor que te segue, né? Óbvio que se é seguidor, ele te segue, mas que tá meio indeciso e você compartilhou um negócio e ele viu e mudou o voto, você já ajudou o seu candidato.
5: É,
4: então tem muita gente se engajando para ambos os lados. Eu estou vendo gente fazendo do PT, estou vendo gente fazendo do PL, estou vendo um pessoal fazendo do CURI, estou vendo vários. O único que tá mais devagar, os eleitores que assim, ó, sendo bem sincero, o Missão é combativo na internet, o PT é combativo na internet, o PL é combativo, o pessoal do Cury é mais de boa, é mais uns velhinhos assim, mas são combativos. O pessoal do Zema, agora o do Caiado eu não vejo muita gente compartilhando apoio.
6: É verdade.
4: É um pessoal assim mais quieto. Pode ver, ó. Você vê pouca gente compartilhando coisas do Caiado, né? É o único assim que eu percebo, mas no mais eu percebo que nessa reta final as pessoas estão compartilhando. Estão compartilhando, tá? Então, e outros estão se ferrando. Ontem, inclusive, o meu amigo, o Cabo Assunção, tá lá com o soldado Breno, prendeu um numa casa lá, é um voto a menos pra alguém, né?
6: Ah, é?
4: É, prendeu invadindo uma casa, alguém já perdeu um voto lá em Barra Velha. É, os criminosos invasores de lar. Um abraço lá pro meu amigo Mineiro, aliás, o Mineiro, policial lá, ele me trouxe um queijo, me trouxe doce de leite, goiabada de Minas Gerais.
6: Olha
4: que delícia.
6: Que beleza,
4: meu.
6: Hein?
4: Que delícia, muito bom. Um abraço pro Mauriti, é o Mauriti e a Maura. Não, Maura. É Maura Maravilha. Maura ou Mara? Maura. Maura Maravilha.
6: Olha só.
4: É? Eu acho que ela é parente da Mara Maravilha.
6: É possível.
4: Hein? É? E o pequenininho, acho que é o Samuel, se eu não me engano. Lindo o bebezinho deles. Fui jogar um bingo, aliás, fui num show de prêmios.
6: Show de prêmios,
4: da Igreja Católica lá de Barra Velha e fiquei amigo do piazinho deles. O piazinho todo educado, não faz nada de errado. Eu ensinei ele a tomar refrigerante, rasgar a toalha da mesa. Acabei com o piá, coitado. Gente boa, adorei.
6: Imagina o Fritzquinho, né?
4: É, o Fritz, vai ser uma pestinha. Vamos lá, vamos trazer algumas participações.
6: Vamos lá, agora são 7:49, 7:49. Vamos ouvir o substituto.
4: Ele vai estar aqui hoje,
6: né?
4: Olha, eu estou ansioso.
6: Guarda-graça.
4: Ele que trate de vir cedo, porque hoje eu tenho compromissos. À tarde eu tenho um café. Hoje o governador vai estar aqui em Jaraguá. Tem um café com a Carolina Detone aqui. Depois é o seguinte, eu tenho das 6 às 8:30, hein, o substituto. Porque 9:30 eu quero estar em casa para assistir o debate. Então agiliza esse churrasco aí, parece que ele vai trazer um violeiro. Vai tocar ao vivo. O substituto é o cantor cover oficial do Leonardo. Ele é até bom, parecido. Hein?
7: Então ela regulava sozinha.
8: Bom dia, Fernando Berti.
6: Bom dia,
8: William Fritzky, nosso galeguinho do Zóio de Cheirão. Tô passando só pra dar um alô pra vocês dois. Vocês dois hoje estão convocados. E comunicar também a todos os ouvintes hoje que vai ser, hoje é dia de duas lapadas. É lapada no chá das 5 e lapada depois à noite.
6: Eita.
8: Os entendedores entenderão. Tchau, obrigado! Hoje é tratorada em cima de tratorada, menino!
6: Turma tá empolgada.
4: Vai vir ele e um violeiro, né?
6: Pois é.
4: Olha, o rapaz canta, viu?
6: Caramba, é bom.
4: Meu chapéu.
6: Eu tô ansioso pela chegada dele.
4: Eu tô ansioso
6: dele
4: pro Guido, fazendo careta, fazendo segunda voz, né?
6: Vai ser
4: Guido
6: legal,
4: canta, tá? Parece até no AVC.
9: Dia William, bom dia, Fernando, bom dia a todos. Passei agora há pouco em frente a estúdio. O Fernando tava se espreguiçando, dava assim aquele sentimento de alívio que essa propaganda eleitoral acabou. Finalmente, vida que segue. Lá vamos nós. E juízo no domingo, né? Pelo amor de Deus. E na votação, pessoal, vamos pensar no nosso município em primeiro lugar, depois no nosso estado e depois no nosso país.
4: Depois da nossa galáxia.
9: Com juízo.
6: A galáxia.
10: Bom dia, meninos.
6: Bom
10: tudo
6: dia,
10: bem?
6: Tudo bem.
10: Falando aí sobre essas eleições, o bom seria, para não ter segundo turno, esses 10% aí das pesquisas, não desperdiçar o voto, né? Só tem dois candidatos aí com forte para ganhar, não desperdiça. Se tu não gosta de quem tá no governo, votem no outro. Tem mais chance, mas não vota em outro candidato que não vai ganhar só para dizer que não votou nem A em B. Porque é só para dar o bendito do segundo turno, né?
4: Diz a música que aquele 10% é vagabundo.
6: É.
4: Mas não é o caso, as pessoas elas têm direito de escolher, né, quem melhor lhe representa. Agora, é verdade que aquelas pessoas que votam em branco ou votam nulo estão ajudando quem está em primeiro nas pesquisas. E também é verdade que quem está no governo tem uma vantagem porque tem a máquina na mão. Aquela vez o Bolsonaro, burro, perdeu porque não calava a boca. Porque tem a máquina na mão. E o que, que o Lula está fazendo? Está usando a máquina. Proibindo o BET, aumentando o Bolsa Família, é isso? É usar a máquina. Quem tem a máquina na mão é mais fácil. Você acha que não é mais fácil para quem tem a máquina na mão? É muito mais fácil. Então, é assim que funciona. Ganhamos um coração.
11: Viu? Isso. Nosso país, enquanto nossa galáxia. Qual o juiz?
12: Bom dia, William e Fernando Bete. Ô, William, você pode falar onde vai ser o café com o Jorginho e com a Carol? De repente, pra gente trocar uma ideia ou é segredo? Não pode falar pra não dar problema?
4: Olha, eu vou dizer uma coisa pra você. Me convidaram pra tomar um café, eu vou tomar um café. Mas eu não posso falar porque daí eu estaria fazendo um convite de campanha. Agora, o que eu posso falar... É que ontem o João Rodrigues, porque Deus estou falando de dos principais, o Merizio eu não sei, não acompanhei a agenda, mas ontem o João Rodrigues fez um grande evento em Joinville, com os seus candidatos, com o Amin e com o Antídio, e hoje o último ato de campanha do seu oponente, o Jorginho Melo, vai ser em Jaraguá, no Acaraí, no final da tarde. Tá? Então, são atos de campanha. Ontem o João fez o dele em Joinville, mirando no norte catarinense, e hoje o Jorginho faz em Jaraguá também, mirando no norte, com a presença aí dos candidatos ao Senado, ao governo, enfim. Tá? Então vai ser no Acaraí, não sei se às 5, às 6, às 4, não sei. Vai ser à tarde, esse ato aí de, digamos assim, encerramento de campanha do governador, que é capitaneado pelo prefeito, que era do MDB e foi para o PL, certo? Eu não posso aqui fazer um convite falando vai lá, tá, porque senão depois eu sou culpado por propaganda eleitoral, né? Posso apenas falar o que aconteceu ontem, o que acontece hoje, enfim. A do Merizio, realmente eu não acompanhei a agenda dele, mas também, obviamente, que tem alguma agenda de final de campanha, ele e a Ângela Albino, acho que é o nome da vice do Merizio. Ah, e os outros? Gente, vamos ser sinceros, né? Tem gente que nem pontua nas pesquisas, não faz sentido a gente ficar falando aqui, né? Ah, nem que ocorresse um milagre, alguém que tem 0.1 vai ganhar.
6: Pois é.
4: Tem um cara lá que é do... Não sei se é do PS, não sei qual é o partido dele. Mas toda vez que a Globo vai filmar, vai acompanhar os atos de campanha, um fez campanha aqui, outro não sei o quê, ele ficou na obra, ele é pedreiro. Aí toda vez filma ele na obra, sentando tijolo. E o candidato tal permaneceu na obra. Coitado.
6: Pois é.
4: Não tem condição, né? Não tem condição.
6: Olha lá. 7h55.
4: Último áudio.
6: Último áudio? Vamos lá então.
13: Bom dia, estúdio. Bom dia, Fernando.
6: Bom dia,
13: William.
6: Bom dia.
13: Tem que cuidar que com essa chuva aí vai dar bastante dois patinhos.
4: Cala a boca. Você tá querendo me ferrar? Quer me ferrar? Um abraço pro Dirceu Kinen. Falando em ferrar, se alguém quiser nos ferrar, é justamente o Dirceu, gerente do banco, né?
6: O cowboy tá mandando um abraço pessoal do Armazém Castro também aqui, ó. Um abraço, né?
4: Ele já tá querendo jabá, né?
6: Jabá, jabazê.
4: O cowboy gosta de um jabá, né?
6: O cowboy, ô potência. Vou pegar mais um aqui,
4: mas
6: então.
4: Mas é que eu acho que o Armazém Castro forneceu a carne pra hoje à noite. Aí tem que dar um alôzinho, né?
6: Com certeza, né?
4: Lá na Serra de Curupá.
6: Aquele abraço pros amigos.
4: Eu já comi lá.
6: Castro, é verdade.
4: É legal, é bom.
14: Bom dia, William. Bom dia, Fernando. A Camila já tá fazendo falta ao vivo, já.
4: É, assim que terminar a política... Ela volta, uhum. A gente deu um tempo para ela, porque ela teve filho, né? Tá cuidando do bebê. E aí temos menos tempo por causa da política, mas volta. Nos ajude a terminar o primeiro turno, que ela volta semana que vem. Vamos pro intervalo, volta já.
6: Vamos lá.
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2: Agora 7:59, 7:59. Não perca a hora aí, hein? Temos aí como principal ocorrência, ou principais ocorrências das últimas horas, ocorrência de agressão no terminal de ônibus em Jaraguá do Sul. Homem de 67 anos relatou que estava sentado quando foi surpreendido por outro homem que desferiu um soco no seu rosto sem motivo. Foi detido. A polícia militar identificou uma situação envolvendo a manutenção irregular de ave silvestre em Jaraguá. Durante o patrulhamento, nas proximidades de um reservatório de água, os policiais perceberam um homem de 26 anos carregando um objeto envolto na camisa. Ele deixou os objetos ou objeto à margem da via e continuou caminhando. Os policiais falaram: que é isso? Foram lá ver uma ave conhecida como cambacica. Você Eita, conhece a cambacica?
3: Conheço cambacica, claro.
2: O que é isso?
3: É uma ave, pô.
2: Não, isso eu sei.
3: Acabou de falar, meu.
2: Não quero saber que tipo de passarinho que é. Preto, branco, azul, amarelo? Grande, pequeno?
3: Passarinho pequenininho, assim, bonitinho. Oh,
2: passarinho cantando. Não pode. Não pode. Eu quero ver o canto da cambacica.
3: Vamos pegar aqui a
2: cambacica. Enquanto eu continuo a notícia.
3: Vai lá.
2: O homem admitiu que a ave era sua e que estava levando o animal para a casa de um amigo. Ele foi detido porque a ave não pode ser mantida em gaiola. E aí foi detido. Cadê? O canto da cambacica.
3: Olha que bonitinho.
2: Parece um sabiá. Essa é a cambacica?
3: É.
2: Olha só, hein?
3: A passarinho cantando.
2: A polícia militar abordou nesta quarta-feira um casal que estava em um ponto de ônibus. Durante a abordagem, os policiais encontraram com um homem de 42 anos um pacote de cocaína. A mulher de 43 anos foi identificada, permanecendo no local. Ela falou: não sabia que ele era drogado. E aí foi lavrado os termos circunstanciados. Tá? Aí tivemos também várias ocorrências. Vou fazer o seguinte. Não tenho tempo para tudo. Depois eu atualizo aí nas redes sociais, no nosso site, enfim, as outras ocorrências. É muita, não temos tempo para se entregar. 8:02, estou atrasado. Tá chegando aí Suzana Andrade. Um abraço para você, um beijão no coração e até amanhã. Tchau.
3: Amanhã. Tchau.
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0: 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Ô, produção, tá tudo

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3: 8:06 agora, amanhã de quinta-feira, dia 1º de outubro. Você tá bem? Família tá bem? É coisa boa, já é um grande motivo para você agradecer, começar a semana não, não, a quinta-feira, o seu dia. Com muita fé, com muita alegria, claro, acompanhando a nossa programação Estúdio aqui nos 99,1 até o meio-dia. A comunicação é minha, Suzana Andrade, junto com você. Aliás, já tô ali, ó, no WhatsApp da Estúdio, interagindo com você no 984027371. Já vai ter prêmios e eu vou contar tudo para você que nos leva de carona, que já tá na lida, né? Se preparando. Su, tô indo pro trabalho ouvindo a Estúdio, já ficou muito bem informado com o William Fritzky, né? Olha ele hoje todo trabalhado no verde, né?

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0: pensamentos intrusivos na programação Estúdio. Deixa eu dar uma olhadinha quem tá com a gente aqui no WhatsApp da Estúdio. Oi, Laudelino. Bom dia, Laudelino. O Cristiano. Deixa eu ver aqui. Cristiano, bom dia pra você também. Vanessa, maravilhosa. Tá na lida. Obrigada pelo carinho, tá bom, Vanessa? Quem mais?
1: Bom dia, bom dia.
0: Bom dia.
1: Tudo certo? E como é que você tá? Tudo certo?
0: Tudo bem.
1: Ligadinha aqui com você, tá bom? Um abraço, um beijo. É Mary do 99, tá
0: Oi,
1: bom?
0: Mary.
1: Um abraço.
0: Beijo, maravilhosa. Obrigada pelo carinho. O Ademir também tá passando por aqui. Deixa eu ver
2: bom
0: quem
2: dia,
0: mais.
2: Oi, Suzana, tudo bem? Oi. É Luiz do Tiva Martins.
0: Oi, Luiz.
2: Hoje eu quero prêmio. Vou te escutar o dia todo não, até meio-dia, né? Mas depois continuamos. Bora.
0: Obrigada.
2: Quero participar dos prêmios hoje. Tô a todo vapor aí no Uberzinho, trabalhandinho. Só na Estúdio Feira.
0: Obrigada. Obrigada pelo carinho. Um ótimo dia de trabalho, né? Do céu cai chuva e a gente viu que cai granizo também, né? Então, tudo é base de muito trabalho, de muita lida. Oi, Edson, um abraço pra você, obrigada pelo carinho. O Arthur também tá passando aqui na programação. Oi, Wagner, um abraço pra você. Também tá na lida, né, Wagner? Nosso amigo aí, o Boi. Deixa eu ver quem... Ah, hoje tem aniversário? Tem aniversário de 15 anos? 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Você sabe, né? 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

0: Luan Santana, chuva de arroz na programação estúdio. 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
10: Daqui a pouco já vai sair do forno a primeira pizza, viu? 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Hoje no estúdio tem pizza de hora em hora.
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0: na programação estúdio número 1 do seu rádio. De hora em hora, hoje tem pizza Donatello's pra comemorar, gente. Comemorar os 15 anos? É, são 15 anos de Donatello's, a pizza ninja da cidade. O povo tá ali, ó, interagindo. Deixa eu dar uma. Isso. Ouvido aqui no povo, peraí. Oi.
1: Oi, Carlos. Gostaria que você mandasse um alô aí pra minha amiga Márcia, a Preta, que tá na facção aqui em Xereda trabalhando. Pra galera aqui da empresa Borrax, meu amigo Marro que tá na esgoto, o Juninho. Toda a galera massa aqui da empresa Borrax, tá bom? Que Deus abençoe seu dia.
0: Amém. Um beijo. Todo o pessoal aí na lida, né, Carlos? Obrigada pelo carinho, pela companhia. Como eu havia prometido, tá saindo do forno a primeira pizza. Pra gente comemorar, né, os 15 anos da Donatello's pra Tina. Telefone da Tina é 19220 final 70. Aê, Tina! Suzana, participei e não ganhei. Ainda! Hoje, durante todo o dia, a programação estúdio aqui vai ter sorteio na programação de pizza pra você, pra comemorar o aniversário de 15 anos da Donatello's. Oi, Cid! Um abraço pra você, o Cid, ali do Jaraguá Esquerdo. Oi, Kátia, de Guaramirim, um beijo pra você, a Mari. Gente, e a pizza é uma pizza de 12 fatias. Ai, acompanhada de um Guaraná, 2 litros, ai, que coisa boa. 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
19: ZYD 741 nos 99,1 estúdio. 10 horas da manhã, mais uma pizza sai do forno pra você. Sim, em comemoração aos 15 anos da Donatellos. Hoje tem pizza de hora em hora.

0: manhã de quinta-feira, outubro, dia primeiro, meus amores. Oi, Milene, tá no sorteio, Milene representando Massaranduba, um beijo, pessoal de Massaranduba. Oi, Sul, é o Pedro, Pedro Anderson, tá no sorteio, Pedro, boa sorte, quem mais?
1: Bom dia, Suzana. Oi. Quero participar do sorteio, manda uma pizza pra mim, Rosângela da Água Verde.
0: Ô, meu amor, oi, Mari. Oi, Su, bom dia, Mari, querida. Tá no cafezinho na lida, né, meu amor? Bom dia de trabalho pra você. O Atos, do bairro São Luís também. Quem mais? Oi, Su. É Augusto, do bairro Rio da Luz. Oi, Augusto.
2: Bom dia, Su. Oi. Um abração pra você e pra todos os ouvintes, tá?
0: Obrigada.
2: Coloca no sorteio, Edmar Tireder.
0: Valeu, Edmar.
3: Bom dia, Su. Aqui é Ivanir, do Tifa Martins.
0: Oi,
3: ligadinha
0: Ivanir.
3: Na programação do Estúdio Mais FM.
0: Ah, querida.
3: Quero participar do sorteio, Su. Não aguento mais fazer dieta. Preciso comer pizza. Socorro.
0: É, meu Deus. É um dos prazeres dessa vida, né? Comer. Ô, oh, coisa
4: bom
0: boa.
4: Bom dia, Su. Oi. A Luana da Figueira, manda essa pizza da Donatella pra mim, essa pizza gostosa, pizza ninja da cidade.
0: Daqui a pouco
4: sai trabalhando do forno. E curtindo o estúdio. Beijo.
0: Beijo. Hoje de hora em hora, viu? Tem pizza, sorteios de pizza pra você aqui nas ondas da estúdio em comemoração aos 15 anos de Donatella, a pizza ninja da cidade. 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
2: Paredão, paredão, estúdio, três grandes sucessos, um deles a gente vai curtir de novo, gente, a tendência do momento tá ali, ó, na Malu, tá esperando você, é o tênis sapatilha Mary Jane da Via Marte, é a união perfeita entre o estilo esportivo e a delicadeza que seus looks merecem. 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Seguimos na programação estúdio, daqui a pouco às 10 horas da manhã tem mais uma pizza saindo do forno para você, para comemorar os 15 anos de Donatellos, a pizza ninja da cidade.
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2: Paredão. E nós temos os melhores ouvintes e eu posso provar.
4: Bom dia, bom dia, sua. Aqui é o Jefferson do bairro Escolinha, em Guaramirim. Trabalhando na obra nessa chuvinha gostosa e ouvindo a Rádio Estúdio FM.
2: Ah, garoto.
4: E bota nesse sorteio aí, isso.
2: Já tá, caiu no zap da estúdio, já tá concorrendo, viu? Obrigada pelo carinho, um ótimo dia de trabalho na lida, na obra. Oi, Lucy, de Guaramirim também, tá passando por aqui, a Vitória. Gente, o paredão de hoje tá assim, ó, tem Henrique e Juliano, Amor dos Outros, ai, ai, ai. Música de número 1, música de número 2, Jorge e Matheus, Só Se For Sozinho. E a terceira, Fala Mansa, A Origem de Tudo, valendo agora no paredão. Ingresso para o festival Meu Boteco acontecerá no próximo sábado, dia 3 de outubro, ali na Top Poker Jaraguá, tá bom? Ingresso para o festival Meu Boteco. Quem vai votar ali, ó, no paredão.
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0: Henrique e Juliano, amor dos outros. Primeira do nosso paredão valendo ingresso, agora valendo ingresso, pra você curtir a segunda edição do Festival Meu Boteco, sábado, dia 3, sábado agora, às 15 horas, a partir das 15 horas, ali na Top Poker Jaraguá Sul. Eu quero ingresso!
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0: comemoração ao aniversário da Dona Telos. A Estúdio FM tá sorteando uma pizza por hora, às 10 horas da manhã, mais uma pizza saindo do forno para você. E no Paredão, hoje, tem ingresso para o festival Meu Boteco, próximo sábado, ali na Top Poker de Jaraguá.
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do nosso paredão, valendo, gente, ingresso para sábado, segundo festival Meu Boteco, a partir das 15 horas ali na Top Poker, Jaraguá. 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
0: 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Deixa eu confirmar a temperatura aqui. 16 graus, uma manhã com tempo encoberto, né? Daquela chuva.

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1: 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O resultado do nosso paredão de hoje, deixa eu ver aqui, não deu para Jorge e Matheus.
3: Eu vou meterle bala em ustedes, muchacho.
1: Calma, respira. Não deu também para... Ah, não deu, Fala Mansa?
3: Que pena.
1: Sei muito bem para quem você tava torcendo, viu, espanhol?
3: Três.
1: Sem falsidade, viu?
3: Uno. Fuego.
1: Parou na votação, Henrique e Juliano. Quem tá levando o ingresso para o Festival Meu Boteco? Alô, Cezinha, o telefone dele é o 9956, final 12. Isso mesmo. Participou e não ganhou. Ainda.
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0: Band, a número 1 do seu rádio, Zé Neto e Cristiano. Oi, Balde, pra finalizar aqui o nosso Estúdio Play, segunda edição. 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Eu vou faturar e na sequência eu volto trazendo já o nome de mais um ganhador da pizza. Ei, Donatelos comemorando 15 anos, gente. E lógico, tem pizza saindo do forno de hora em hora pra você aqui na Estúdio FM, a número 1 do seu rádio. 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
7: De volta na programação Estúdio 10:04, manhã de quinta-feira, dia 1º de outubro, que seja um mês maravilhoso. Com muita saúde, com muita prosperidade, com muita coisa boa, com muito sol estúdio na sua vida. Vamos dali, que é tudo nosso.
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7: Bota limpinho nisso, meu povo. Bom dia, Jaraguá do Sul. Bom dia, região. Você que nos leva de carona. Sul, tô na lida. Tô aqui no trabalho desde cedo, acompanhando a programação da Estúdio. Tá aí garantindo o teu sustento. Sustenta a tua família, a realização dos teus sonhos, dos teus projetos de vida. Obrigada, viu? Pela companhia, pela sintonia aqui na Estúdio FM. Você que tá em casa. Você que tá em casa, eu sei. Em casa que o bicho pega. A gente não para um minuto, não, né? Eu sou a Suzana e com muito carinho fico com você, mas a partir de agora eu não tô mais sozinha, não, aqui no estúdio. Aqui no estúdio, dona Sabrina, Jorge. Hoje tem pizza de hora em hora. Uhum, pra comemorar os 15 anos da Donatello. Aliás, saindo do forno, mais uma pizza, 12 fatias. Tem Guaraná também para acompanhar, Guaraná de 2 litros, olha, coisa boa. Alô, Maria, o telefone dela é o 9994, é isso? Final 06. O povo que tá ganhando, a gente tá informando ali no WhatsApp, tá bom? 10:05, às 11 horas da manhã, mais uma pizza sai do forno para você.
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7: Bom dia, dona Sabrina.
12: Bom dia. Bom dia, Su. Bom dia, Jorge. Bom dia a todos os ouvintes, claro, né? Su, esse babado aqui de hoje promete, porque ele envolve ex-sogras, envolve ex-relacionamento e envolve fofoca que a gente já contou aqui, tá? A todos que lembram e que não lembram aí, a gente comentou essa semana também que a Ana Castela foi vista ali no show do Gustavo Mioto, que é ex-namorado dela. Ela tava ali nos bastidores curtindo horrores o show. Gente, aconteceu um babado fortíssimo depois dessa informação, a gente vai ter que passar aqui pra vocês. É, gravaram um vídeo, né? Vazaram um vídeo da Ana Castela indo ali nos bastidores depois que o show terminou e indo tentar conversar com o Gustavo Mioto, né? Assim que o cantor sai do palco, ele vai ali nos bastidores e vai fãs, enfim, o pessoal conversar com eles. Ali a Ana foi fazer a mesma coisa, foi tentar conversar com o Gustavo, acabou não encontrando ele ali, e ela foi de encontro então com os pais dele, no caso principalmente, né, a mãe dele, a Jussara Mioto.
7: Ela ficou ali batendo papo até que o Gustavo chegasse.
12: Isso,
7: com a
12: ela
7: ex-sogra
12: foi.
7: E o ex-sogra, isso?
12: Isso, principalmente com a ex-sogra. E daí o que acontece, Su? Esse babado fica forte porque no vídeo conseguiram fazer uma leitura labial ali de um dos papos que elas estavam conversando ali. Dentre isso, surgiu a frase, né, que conseguiram fazer a leitura labial. Abre aspas, voltar não dá certo, em hipótese nenhuma, fecha aspas. Olha. Ou seja, aparentemente ele dizendo que
7: não ela... tem aprovação da sogra.
12: Exatamente, que ela não quer que os dois voltem ali a ter um relacionamento, né? A Ana e o Gustavo Mioto. Depois disso, Su, o Gustavo, ao invés de ir de encontro com a Ana Castela ali, ele fingiu que não era
7: ele com ele. Ele sabia que ela tava lá.
12: Ele sabia, porque imagina, você tá conversando ali com a sua mãe, entendeu? Você termina o show, dá pra ver ali, os bastidores não são tão grandes, né? Ele fingiu que não era com ele, falou que queria ver o show do Luan Santana e ficou lá perto do palco esperando começar o próximo show e fingiu que a Ana Castela nem tava lá, e ela foi tentar conversar com ele, acabou não não conseguindo. Tudo isso tá gravado em vídeos, tá? Aí a situação fica pior ainda, mais engraçada, digamos assim, porque ontem, na quarta-feira, ele postou uns stories nas redes sociais, junto com a mãe dele lá em Miami, né? E nesses stories ele fez uma brincadeira falando que a partir de agora a mãe dele tem que começar falando... tem que começar a falar com a mão na frente da boca para que não consigam fazer leitura labial do que ela tá falando. Dando a entender, né, Su, que realmente ali a leitura labial que fizeram, a frase que ela falou no vídeo, era verdade, que ela não queria que os dois voltassem de jeito nenhum.
7: Ou seja, a sogra não shipa a volta do casal.
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0: Na estúdio 10 e 14, bom dia.
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0: Chama na pressão, Mari Fernandes. Telefone sem fio na programação. O que, que a Tina mandou aqui, essa linda? Deixa eu ouvir você.
1: Oi, Suzana. Oh. Oi, estúdio. Obrigada pela pizza.
0: Oi, Tina, meu amor. É, hoje tem, de hora em hora, tem pizza. Sorteio de pizza Donatellos pra você em comemoração aos 15 anos. É o aniversário da Donatellos.
2: Bom dia, Suzana. Oi. Como é que está?
0: Tudo bem.
2: É, pizza pra mim aqui é o Jefferson do bairro Jardim Esquerda. É um abençoado mês de outubro pra todo
0: amém,
2: mundo.
0: Amém, amém. Vai ser lindo demais, hein? Na estúdio 10 e 18, girou ponteiro.
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5: 10h22. Às 11 horas da manhã tem mais uma pizza bem gostosa saindo do forno, gente. Donatelos comemorando 15 anos e Clara Estúdio FM sorteando pizza de hora em hora. Cola, cola. Cola na estúdio.

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3: Deixa tudo como tá. Eu não poderia tá feliz assim, só com esse pouquinho de você pra mim. 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
4: Todo mundo tem uma lembrança boa, né?

0: Benício. Lembrança boa na programação estúdio. Na estúdio 10h31. 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
8: Volta na programação Estúdio, número 1 do seu rádio. Oi, Bia. Bom dia. Quem mais? A Ivânia, do bairro Rio Mole. Seja bem-vinda, maravilhosa. A Andréia, lá de Massaranduba. Oi, ideia. Suelen também tá passando por aqui. Ai, essa música é linda demais, hein?

0: estúdio 10h43. Bom dia.
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5: Isso aqui tem que ter sentimento. Displicente. Conta essa história pra nós, pai.

0: Displicente na programação Estúdio. Oi, Rose. Um beijinho pra você. O Hélio, nosso ouvinte, tá informando que na rua José Darlo, que tem muito óleo na pista. Então, você que tá aí, né, transitando por essa região, né, preste atenção, tenha cuidado, tá bom? Ali na rua José Darlo, que muito óleo na pista. Principalmente aos, né, motociclistas aí devem ter mais cautela. Oi, Gabriela. Um beijinho pra você. A Kelly também tá passando por aqui. Quem mais? A Rose. O que você mandou, Rose? Deixa eu te ouvir aqui.
1: Peraí. Via Sul, oi. Manda essa pizza pra mim. A Rosemar do Rio do Sul. Um abraço.
0: Valeu, Rose. Quem mais?
2: Bom dia, Sul. Oi. É o Vitor do Rio Esterro.
0: Oi, Vitor.
2: Manda essa pizza aí pra nós. Coloca no sorteio.
0: Um abraço pra você.
3: Quem Bom mais? Dia, Suzana.
0: Oi.
3: Tudo bem?
0: Tudo. Quem?
3: Aqui é Linda Mira, sou de Balneário Barra do Sul, mas estou me direcionando a Jaraguá nesse momento e ouvindo a programação.
0: Ai,
3: aí.
0: Ai, que linda.
3: Quero concorrer a uma pizza, tá bom?
0: Tá bom, meu amor.
3: Um beijo.
0: Obrigada.
3: Um excelente mês de outubro para todos nós.
0: Amém.
3: Muito abençoado e que começamos realmente com o pé direito. Um beijo.
0: Beijo. Beijo, meu amor. Na estúdio 10:47. Vamos passear?
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0: Tem dica de economia chegando. Vamos com ele, Mário Júnior. Oi, Mário, é com você.
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4: Volta, 5 faltando para as 11 horas da manhã, 5 minutinhos faltando para a gente tirar mais uma pizza do forno. Coisa boa. É Donatello comemorando 15 anos e tem pizza de hora em hora aqui no estúdio hoje.

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1: 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Como é que tá esse sorriso, Su? 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Oi, Gabriel, de Guaramirim. Um abraço pra você. A Lucy, também de Guaramirim, tá passando por aqui. Quem mais? Oi, Su. É, Dunga, é isso?

0: ouvintes, Surge FM, a número 1 do seu rádio, Michel Teló, que música mais linda, né? Aí, a Roça vence, ó, pizza saindo do forno, quentinha, quentinha, sabe pra quem? Pra esse ouvinte aqui, ó, peraí.
1: Bom dia, sua. Aqui é o Jefferson, do bairro Escolinha, em Guaramirim, trabalhando na obra nessa chuvinha gostosa.
0: Merece.
1: E ouvindo a Rádio Estúdio FM. Me bota nesse sorteio, é isso?
0: O telefone do Jefferson é o 9708, final 82, é isso? Bom dia de trabalho pra você, tá bom? Hoje tem pizza de hora em hora e ao meio-dia. Já tá saindo mais uma aqui, bem gostosa. 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A Estúdio FM vai sortear pra você pizza de hora em hora. Na Estúdio 1121.
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0: De volta na programação Estúdio FM, a número 1 do seu rádio. Que prazer, meu, que privilégio estar com você. Você já nos levando de carona? É nesta manhã chuvosa de quinta-feira, em casa, na lida, na labuta diária. Obrigada, viu? Oi, Flaviana. Seja bem-vinda, Pamela.
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1: Fred e Fabrício, no nosso Donas da Casa. Oi, Milene, um beijo pra você, querida. Isso mesmo, é de hora em hora, tem pizza saindo quentinha pra comemorar os 15 anos da Donatelos. E aí, qual a sua pizza favorita? 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É, tem pizza 12 fatias, mais um Guaraná de 2 litros pra você, tá bom? Oi, Vinícius, um abraço pra você. Quem mais aqui? A Lari, a Erilei também tá passando por aqui. A Mari do João Pessoa, o Adriano. Ó, a foto chegando. É, oi, Su. Deixa eu ver aqui. Peraí, dona Suzana, ótimo dia, Su. Oi, Andressa, tá no sorteio. Caiu no zap da Estúdio, ó, já tá concorrendo. 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
5: 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Hoje tem, ao meio-dia, tem horário eleitoral gratuito. Na sequência, o Juninho chega para almoçar com você, hashtag Estúdio em sua primeira edição. E ao meio-dia também.

0: Vamos lá, desse jeito, vou embora.
1: É vendaval, me tira a paz.

0: É o Luan Santana, clone da programação estúdio, a número 1 do seu rádio. Estúdio 11:48.
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0: 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Gente, eu vou deixando aqui as minhas saideiras.

antes de deixar as saideiras aqui do Donas da Casa, lembrando que ao meio-dia tem sim horário eleitoral gratuito. E hoje, pra comemorar, gente, olha só, 15 anos de Donatello, a Estúdio FM tá sorteando pra você uma pizza por hora. Ai, que coisa boa, durante todo o dia aqui na programação Estúdio, tá bom? E se você ainda não garantiu a sua pizza Donatello, não é qualquer pizza não, viu? É uma pizza de 12 fatias, acompanha Guaraná, 2 litros, ai, coisa boa. Vamos lá, mais uma pizza saindo pra você de hora em hora hoje, viu? É. Alô, Rosa, do bairro João Pessoa, deixa eu ver o telefone da Rosa. O telefone dela é o 9195, final 52. Todo mundo que tá ganhando, a gente tá informando ali no WhatsApp, tá bom? Tô tirando meu time de campo, volto amanhã, sexta-feira. Um cheirinho delicioso de sexta-feira no ar, hein? Te desejo uma ótima quinta-feira, bom almoço, né? Encontro marcado amanhã. Beijo!

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Interrompemos nossa programação para a transmissão do horário eleitoral gratuito obrigatório, sob responsabilidade dos partidos políticos. E dentro de 25 minutos você curte mais uma edição do programa Hashtag Estúdio FM.

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0: estúdio, Almirão do seu rádio, Bruno Rosa, Murilo Rufi, atriz demais na programação 99.1. Ó, negócio seguinte, vou pro intervalo comercial e daqui a pouco a gente traz pra você aqui, ó, o nosso hashtag estúdio, na nossa primeira edição de hoje. Sempre aqui pra você do meio-dia às duas. Claro, com o horário eleitoral que hoje acabou, hoje foi o último dia, amanhã retorna ao normal ao meio-dia, sempre do meio-dia às duas, aqui no Som da Estúdio FM, tá certo? Sempre temos um encontro marcado aí. Você tá se preparando, daqui a pouco tem o nosso hashtag estúdio, fica ligado. Estúdio meio-dia 32.
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7: Por aqui, ZYD 741 99.1 Estúdio, Jaraguá do Sul, Santa Catarina. Tudo bem? Tudo certo?
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7: Está no ar a partir de agora até as 2 horas da tarde para você participar. E hoje é um dia especial, já vou falar para vocês por quê.
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7: Prazer, tô chegando. Mário Júnior com você. Pra você, quinta-feira, 1º de outubro. Está no ar o nosso Hashtag Estúdio. Agora sim, olha, chegou outubro, agora sim já pensamos no final de ano, né? Principalmente depois do Dia das Crianças. Quando passa o Dia das Crianças, a gente olha, meu Deus, agora sim o negócio já tá mais perto. E mas hoje, 1º de outubro, é o seguinte: hoje comemora 15 anos, é comemoração do aniversário da Donatello's Pizzaria. E a Estúdio FM tá sorteando desde as 5 horas da manhã, uma pizza a cada hora. É isso mesmo. Como hoje teve horário político, então a gente começou, nós começamos meio-dia e 25, né? Então, mas vamos sortear 1 hora da tarde. Então você tem 20 minutos agora para participar. A partir de agora tá valendo uma pizza de 12 fatias com mais um Guaraná 2 litros da pizzaria Donatello's, tá? Para você participar, manda aí, ó. Eu quero pizza. Tá certo? 984027371. 984027371. Pra você participar aqui da pizza, que já já, 13h, já vou trazer o sorteio, tá? Da primeira pizza aqui do horário do hashtag. Bora! Vamos que vamos. Aumenta o volume.
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7: Minas Mãe, Mário Júnior. Taca Minas Mãe, Mário Júnior.

0: Diogo Mirão do seu rádio. Sou eu, Bruno e Marrone, na programação. Uma loucura, daqui a pouco já tem o sorteio da primeira pizza, hein? Tá por aqui participando, Giza, o meu querido Gruber. Fala, Gruber, abraço. Eliane também, Elaine por aqui. A Camila, oi Camila, Pepa Camila, Vana da Barra, o Adilson, Vânia, oi Vânia!
1: Oi, oi Mário!
0: Opa, meu Deus, eu tô com o YouTube ligado aqui, no mesmo computador, aí complica, né? Agora vai!
1: Oi Mário, tudo bem contigo? Tudo. Manda essa pizza da Donatelos aí pra mim, beijão, Vânia da Figueira.
0: Valeu Vânia, é a pizza de 12 fatias com mais um Guaraná 2 litros!
2: Ô, Mário, Eu quero a pizza de xereda.
0: Valeu, Kalel, um abraço pra você. Quem tá querendo pizza aqui também? Ah, o Delcio de Xerede. Silvana também tá passando por aqui. Adriano da Vila Lenze. Janaína. Cristina Paz. Eu tô tentando colocar todo mundo aqui. Vamos lá, vamos lá.
3: A Júlia do João Pessoa. Hashtag eu quero pizza. Vou ganhar esse sorteio aí.
0: Valeu, não deu pra ouvir muito, mas eu sei que ela pediu pizza. A Iris, né? Nicole do Tifa Martins, Andréia da Figueira, Bruna do Amizade, Silvana do João Pessoa, Jéssica de Três Rios. Mário, manda um beijo para o povo de Guaramirim nessa tarde chuvosa. Andressa, oi Andressa. Alô pessoal de Guaramirim. Cristian do São Luís, Jéssica da Figueira, Franciele do Vieira, o Adriano de Guaramirim, Silda Vila Lenze, a Kelly de Guaramirim, meu Deus do céu. A Fabi, Mari Siqueira do João Pessoa. Rosângela do Água Verde, eu tô mandando assim geral, tá? Paulo Oliveira da Vila Lalau, Marisa Machado, Júlio do Ribeirão Cavalo, a Rosa também do João Pessoa, Marco do João Pessoa, Cassiano do Jaraguá Esquerdo, fala Cassiano, boa tarde, Marlise, Marlene.
4: Tarde, Mário, me manda essa pizza pra mim, Marlene do bairro Santa Luzia, valeu, abraços.
0: Valeu Marlene, abraços, Maria do São Luís, Evandro de Maceranduba, Débora do Ribeirão Cavalo, tá por aqui a Giovana da Vila Lenze. O Ederson dos Santos, quem tá por aqui também participando da pizza?
5: Oi, manda essa pizza pra mim, é a Júlia do Jaguar Esquerdo.
0: Júlia, um é isso? Beijo. Beijo. Edson do Tifa Martins, oi.
6: Oi, Mário, boa
0: oi,
6: tarde.
0: Boa tarde.
6: Manda essa pizza pra mim, hein? É a Donatelos que faz aniversário, mas quem ganha o presente é eu, manda pra mim, hein? Forte abraço a todos aí, uma boa quinta-feira. E nessa quinta, com uma pizza, vai muito bem. Friozinho.
0: Muito bem, né?
6: Forte
0: imagina,
6: abraço a todos.
0: Uma pizza 12 fatias e um Guaraná 2 litros, hein? Maravilha, hein? Daqui a pouco, no próximo bloco, já vou trazer o primeiro ganhador, tá? Depois das músicas. Hora certa no estúdio. Meio-dia e 53. Lembrando que nós estaremos fazendo sorteio a cada hora, tá? A gente tá sorteando desde as 4 da manhã. Vamos sortear a última pizza às 9 horas da noite. Então, a cada hora tem pizza da Donatelos. Que maravilha!
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0: 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Já tem o sorteio, hein? Se ligando por aqui no Som da Estúdio.

0: errado. Pronto, eu beijo mesmo. Felipe Araújo!
1: Hoje te beijo pronto.
2: Estúdio número 1 do seu rádio, Felipe Araújo e Ferrugem Atrasadinha. É a programação 99.1. Ó, já estamos computando aqui. Daqui a pouco, é que tem muita gente tá participando, tá? Da pizza. Depois do intervalo, na volta do intervalo, eu vou trazer aqui quem tá levando a primeira pizza dessa primeira hora, tá bom? Depois do intervalo aí. Hora certa na estúdio. 1:08. 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
2: Calma aí, que o Clássicos da 99 já vem daqui a pouco. Vou estar daqui a pouco já com Clássicos da Estúdio pra gente recordar e matar saudades aqui na programação, viu? Você que tá ligado aí, tá se ligando no Som da Estúdio FM em 99.1. Obrigado pela sua audiência, pela sua parceria de sempre. A gente tá computando aqui porque é muita gente participando aqui conosco. Tá uma loucura isso aqui. Então tá, vamos lá. Já tá aqui, deixa eu ver aqui a Sabrina. Sabrina, já tá aí já? Ó! Quem tá levando aqui a pizza da primeira hora do nosso hashtag, parabéns pro Cassiano do final, aqui do número 9504, levou a pizza, 12 fatias, mais um Guaraná, 2 litros, tá certo? Daqui a pouco tem mais prêmios pra vocês aqui na programação. Agora eu vou trazer um sucesso pra você aí que tá curtindo a nossa programação, agora pra recordar e matar saudades. Essa música alcançou o 4º lugar nas paradas do Reino Unido. E o 14º também na Billboard. Foi um grande sucesso lá de 1988. Pra gente recordar a partir de agora, no nosso Clássicos da Estúdio. Lembra de A Little Respect? Essa música é maravilhosa, é linda, né? Ao som de Eraser. Vamos recordar e matar saudades? Então vamos aumentar o volume, porque o Clássicos da Estúdio tá no ar.
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0: 91 pra gente recordar, craque. Os Paralamas do sucesso na programação do nosso Clássicos da Estúdio FM. Legal. Vamos continuar a brincadeira então? Vamos continuar a brincadeira. 984027371. Vamos lá para a segunda hora, valendo mais uma pizza da Pizzaria Donatello. Você que mandou mensagem, quiser mandar de novo, fica à vontade. Você que não mandou também, tá tudo certo. Manda aí, 984027371. Ó, mais uma pizza. Sabe que hoje a Pizzaria Donatello está comemorando 15 anos, então tem uma pizza por hora até as 9 horas da noite aqui na Estúdio FM, tá? Ó, André do Água Verde está participando aqui da pizza. Lu Almeida do Tifa Martins. Deixa eu ver quem tá por aqui também. Vamos lá. Jaqueline de Três Rios. Dida tá passando por aqui também, querendo a pizza. Vamos lá. Lourdes, Geise do Jaraguá 99. Luana do São Luís. Brian de Schroeder. O Ademir, Rosângela. Quem tá por aqui também? Uma galera, né? Meu Deus, a Cíntia. Fala, Joel.
1: Boa tarde, é, boa Joel? Tarde. Ô, oh, pode botar nós aí no sorteio da pizza pra eu completar a minha quinta, por favor.
0: Mas quem é que tá falando? Aqui tá conhecido como Joel. Gislaine de Três Rios. Oi.
2: Boa tarde, tudo bem? Ótima quinta-feira pra todo mundo. Me coloca no sorteio, eu quero ganhar essa pizza.
0: Beleza, tá participando.
3: Oi, Maga, tia Maria de Três Rios do Norte. Manda essa pizza pra mim comemorar os 15 anos da Donatellos.
0: Da Donatellos, tá certo. Beijo, Maria, obrigado pela audiência. Mary de Schroeder, tá passando por aqui. João, Christian, a Antonielle do Bairro Centro tá aí fazendo chocolates e ouvindo o estúdio. Ricardo da Figueira, a Bruna, o Christian, Kátia, Marcos da Vila Lenz. Alô, Marcos. Vinícius do Estrada Nova tá trabalhando no João Pessoa. Aline de Nereu. Gabriele Bauman tá passando por aqui. A Cate de Três Rios, Priscila. Fala, Arthur.
4: Fala comigo, Mário Júnior. Aqui quem fala é Arthur Valente do Bairro Vieiras. Manda essa pizza do Donatellos. Parabéns pra Donatellos. E minha enteada tá fazendo aniversário essa semana.
0: Aí, nossa, moral. Tamo junto. Júlio do Ribeirão Cavalo também passando por aqui.
1: Pô, desculpa, eu esqueci do nome. É o Brian, filho do Joel, aquele Schroeder
0: fala,
1: mesmo.
0: Fala, Brian. Abraço pra você então, garoto.
5: Fala, Estúdio FM. Fala, Mário Júnior, que é o Marcos da Figueira, trabalhando, sintonizado na melhor. Parabéns pra Dona Telos e manda essa pizza pra nós.
0: Tá participando da pizza. Mércia por aqui. Chico. Fala, Chico. Tudo certo? Tudo tranquilo? Boa tarde pra você. Boa tarde também aqui pro Juan Pablo. 984027371. A cada hora tem uma pizza, hein? Hora certa no estúdio. 1h23.
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0: 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Seguimos por aqui. Quinta-feira, 1º de outubro. Tudo certo por aí, tudo tranquilo? Aumenta o volume porque tem João Bosco e Vinícius, Hugo e Guilherme.

0: 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Com qualquer uma delas vai ser a mais linda.
1: Sim, ó.

0: Na Estúdio 1:35.
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2: Existe uma teoria que se chama 90-10, onde uma pessoa tem 90% daquilo que você procura em alguém, só que você foca naqueles 10% que falta. Aí você sai pra rua, se aventura, e realmente você encontra aqueles 10%, mas não se deu conta que perdeu os 90%.

0: você.
1: Estúdio número 1 do seu rádio, Maiara e Maraíza, 90-10 na programação 99.1. Vamos lá, eu quero pizza, manda aí, tá valendo pizza da Donatello, a cada hora vai ter uma pizza sendo sorteada aqui. Dani Chernevis, que tá ligadinha conosco. Vamos lá, quem tá passando por aqui, participando comigo?
2: Oi, Mário, boa tarde. Boa aqui tarde. É a Patrícia do Amizade.
1: Oi, Patrícia.
2: Parabéns, primeiramente, a Donatello pelos 15 anos, né?
1: Uhum.
2: E eu também quero essa pizza.
1: Eu
2: manda pra
1: quero.
2: Mim.
1: Eu também quero essa pizza.
3: Boa tarde, estúdio. Manda essa pizza aqui pra mim, a Amanda do Rio Cerro.
1: Alô, Amanda, tá comemorando aí, tá? É, claro, todos nós estamos comemorando aí os 15 anos da Donatello. Ah, são 15 anos da Donatello, tá? Quem tá por aqui também é Caroline de Nereu. Boa tarde pro Kelson. Fala, Kelson. Abraço pra você. Débora do Ribeirão Cavalo. Boa tarde pra Elaine. Cid da Barra falou que tá precisando de uma pizza hoje. Willy, Bianca Weber, Jéssica da Figueira tá passando por aqui. Oi, Simone. Simone do Ribeirão Cavalo. Iraci de Andrade. Boa tarde, Iraci. Raquel, oi Raquel.
4: Oi Mário, boa tarde, tô em casa e tô ligadinha na rádio. Quero participar desse sorteio da pizza da Donatello. Um beijo, é a Raquel do Raul.
1: Valeu, Raquel.
5: Foi 20 km. Antes pra me encantar, muita vontade. Ô Mário, quero pizza. Foi 20 km.
1: Quem é o pequeno aí que não entendi? Eu só entendi que ele quer pizza, Mário, quero pizza. A Adri também tá querendo pizza aqui. 98402-7371. Hora certa na estúdio. 1h39.
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15: Olá, você ouvinte aqui da Estúdio. A previsão do tempo para esta quinta-feira é uma quinta-feira de condições de instabilidade, com muita nebulosidade e possibilidade de chuvas a qualquer hora do dia. Essa nebulosidade, essa chuva intercala com momentos de trégua, ficando apenas com céu nublado, a parcialmente nublado, o que mantém as temperaturas na faixa de 18 a 19 graus em Jaraguá do Sul e região. Ao longo da sexta-feira, o céu nublado ainda se mantém, com chuvas fracas e isoladas intercalando com momentos apenas de céu nublado. E alguns períodos de abertura de sol são esperados no final de semana. No entanto, o final de semana tende a ser instável, inclusive as novas projeções atmosféricas mantêm a possibilidade de instabilidades ao longo do domingo de eleições. É claro que não vai chover o domingo de eleição todo, vai ter momentos de trégua, mas a gente terá instabilidades, inclusive com alguns temporais pelo estado ali no domingo. Portanto, esta quinta-feira é de muitas nuvens, chuvas fracas e ocasionais a qualquer hora do dia, o que mantém as temperaturas inferiores a 20 graus em Jaraguá do Sul e todo o litoral norte catarinense. Um abraço, Camila Cardoso, especialmente para você ouvinte aqui da Estúdio FM, a número 1 do seu rádio.
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10: Se ligamos por aqui, quinta-feira, 1º de outubro. No som da Estúdio FM, valendo uma pizza e mais um Guaraná 2 litros da pizzaria do Natelos, comemorando os 15 anos, hein? Cada hora tem pizza pra você hoje aqui na Estúdio. 1h51 tem Daniel.

0: pra não atrasar demais, quem tá levando aqui a pizza da segunda hora do hashtag, parabéns pra Simone, do final 7643. Alô Simone, parabéns pra você. Só me retirar, viu? Daqui a pouco no Fora da Caixa vai ter mais pizzas aí, viu? Com Guido Caso Bosque. Estúdio 2 e 1.
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0: Muito bem, minha gente, vou ficando por aqui. Retornando amanhã, sexta-feira, amanhã sim, a partir do meio-dia. Que agora acabou o horário eleitoral gratuito, né? Amanhã, a partir do meio-dia, na sua sexta-feira, retorno com mais um hashtag. Forte abraço, tchau, turma!

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0: 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Boa tarde pra você. E aí, de buenas. Muito prazer, eu sou o Guido. Com você, a partir de agora, 15YD741, Rádio Estúdio FM 99.1 MHz, a número 1 do seu rádio, bebê. Vem comigo, tá começando.
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0: Ei, estamos chegando daquele jeito que o Caps gosta. Hoje eu vou dar até um pouquinho de nó no serviço aqui. Eu vou ficar até umas 3 e pouco. 3 e pouco. Aí eu tenho compromisso. Então eu vou ter que dar um vazaire, né? Aí eu vou tentar voltar pro chá, né? A não ser que eu consiga dar mais nó ainda. Aí nem volto e nunca mais. Não, mentira. Né? Então eu vou ficar um pouco com você aqui nessa tarde, tá? Mas ó, hoje o dia promete ser muito especial. Hoje teremos uma visita muito especial aqui nessa emissora também. Não posso falar ainda, mas eu tô sabendo que tem um cantor famosão. Cantor famosão que tá pra aparecer aqui, hein? Então, fica ligado. Outra coisa que faz o dia ser especial, primeiro que estamos no dia 1º de outubro. Olha que maravilha! Aê, bem-vindo outubro! E hoje, 1º de outubro, a Donatellos tá completando 15 anos! E a gente comemora daquele jeito que a gente melhor sabe fazer, enchendo o bucho. E de hora em hora, que na programação da Estúdio FM tá rolando pizza da Donatellos, tá bom? Então aqui no Fora da Caixa serão 3 pizzas de 12 fatias, mais um Guaraná de 2 litros. Que delícia! Então, manda mensagem aqui no 984027371 e Fora da Caixa News. Tem Catatumba, tem Pior de 3 e você participando, chegando junto.
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0: Estúdio FM, número 1 do seu rádio, Corpo e Alma, Entreia Véia, Três Vícios. Daqui a pouco a gente continua mais fora da caixa ainda. Estúdio 2:27.
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0: FM, a número 1 do seu rádio, Zé Neto e Cristiano e a cadeira cativa. Daqui a pouco tem Fora da Caixa News. Estúdio 2:39.
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0: 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De volta. Bem, galera participando, Erilei, Carmelice, Júlio, Claudineia, Andressa, valeu Boi, Cauana, Simone, o Thiago, né, o Paulo Oliveira, Silvana, boa tarde pra você, Michele.
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0: E o caso de uma jovem de 19 anos que afirmou ter engravidado após usar o vaso sanitário. Ô, louco! É, numa faculdade em Fortaleza, no Ceará. E viralizou nas redes sociais, né? Gerou uma grande repercussão. Claro, imagina, segundo o relato divulgado, a jovem afirma que teria engravidado após utilizar um vaso sanitário dentro da instituição onde estuda. A declaração chamou a atenção dos familiares que, conforme o relato, pretendem buscar a justiça para esclarecer o caso e responsabilizar a instituição caso sejam constatadas irregularidades. Até o momento, porém, não há comprovação pública de que uma gravidez possa ter ocorrido dessa forma relatada. Ah, sentou no vaso e engravidou. Como assim? Né? Então cabe a investigação aí. Eu tenho uma teoria. Eu tenho uma teoria que no momento que ela foi usar esse vaso sanitário, o Gasparzinho tava lá sentado. Ela não viu, acabou sentando em cima dele e engravidou do Gasparzinho, né? Ai, cada coisa. Hoje tem famosão aqui na rádio, hein? Tô sabendo que vai ter cantor famoso fazendo um pé na estrada, trocando uma ideia com a gente.

0: Estúdio FM, a número 1 do seu rádio, Wesley Safadão e Rei Vaqueiro, Displicente. Estúdio 2:51.
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0: 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Já tá saindo a primeira pizza aqui no nosso Fora da Caixa. E hoje é de hora em hora. É aniversário da Dona Telos. 984027371. É pizza, 12 fatias, mais um Guaraná de 2 litros.

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2: Eu preciso da ajuda de vocês, hein?

0: do seu rádio. Tá aí, fechando mais uma sequência, Lucas Igor Flash. E a primeira pizza tá indo aqui pro final do telefone. Piriri, paraná, papapá, 8283. Emily, é você, Emily. É aniversário de 15 anos da Donatello's Pizzaria. A pizzaria ninja da cidade. E tem pizza de hora em hora. Você continua mandando mensagem aqui pra concorrer, tá bom? Às 4 tem mais. E na sequência tem pior de 3. 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
0: Opa, estamos chegando com mais uma edição do Pior de Três, senhoras e senhores. Uma pá de prêmios para você aqui.

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1: 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É, aqui você vota na pior e vai estar concorrendo um travesseiro gelato, suporte firme, Altenburg, coisa fina, hein? Bom demais. E tem também uma capa de assento para moto da B3 Moto Peças. Aê, ó, ela não retém água da chuva, protege do sol, não esquenta, permite a circulação de ar, é coisa linda. Então, esses dois presentes para você aqui no Pior de Três. Vamos para as opções. A primeira tá chegando ele, William Rodrigues, falando do Kiko e a sua beleza. Kiko lindo!

0: Ele falou de todos os personagens do Chaves.
1: Deixa eu brincar.
0: Que lindo. Só pra chegar na parte do Kiko. Pra falar que ele é lindo. William Rodrigues, parabéns. Belíssima interpretação. A música 1 aqui do Pior de 3.
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0: Ah, agora, como assim? O nosso mestre supremo da comunicação entrou no top, aqui no nosso Pior de 3, não acredito. Silvio Santos. Aí, vem pra cá, Silvio. Ele vem cantando a Marcha da Furunfa.

0: Essa é uma das menos conhecidas.
1: Corunfá é muito bom.
0: É bom.
1: Corunfá é bom demais.
0: É bom demais.
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0: Aê, Silvio Santos.
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0: É bom corunfá ou não é, Lombardi? Bem, vamos pra música 3. Música 3 tá chegando aqui com o Zé Duarte.

0: Do meu pai.
1: Tá bom, aê.
0: Palmas para o Zé Duarte e a sua belíssima canção. Tá aí, as três candidatas a pior de três de hoje, valendo travesseiro, Altenburg e capa de assento para sua moto da B3 Motopeças. 984027371.
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3: Joga essa mão pra cima aí. 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Vamos cantar, Goiânia.

0: Rede FM, a número 1 do seu rádio, Ed Brito e Samuel. Toda mulher, aqui no nosso pior de três. É a galera votando: Milene, Kelly, Pedro, Gabriele, muito obrigado, Fabiane, Simone, Kátia, Iraci, Marlise, Marcos, quem mais? Juliana. Hoje tá mais equilibrado a votação? Pior que tá. Temos aí três candidatos bem diferentes. Inclusive, Silvio Santos tá na parada hoje aqui. Eita, não. Aê! Será que ganha ou será que ele não ganha? Daqui a pouco vou fazer o repeteco aqui das candidatas a pior de três de hoje. Segura aí. 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
0: Vamos lá, nosso pior de três continua por aqui. Eu tenho capa de assento para sua moto, presentão da B3 Motopeças, hein? não retém água da chuva, protege do sol, não esquenta, circula o ar. Tem travesseiro gelato, suporte firme da Altenburg. Ó. É só votar na pior das opções aqui. Chegando ele, que é fã da turma do Chaves, mas principalmente com destaque ao Kiko, porque ele acha lindo.

Ai, ai, ai. Que criatividade, que composição maravilhosa. Esse é o William Rodrigues e o Kiko Lindo. Música 1 aqui do nosso Pior de 3. Vamos lá, Silvio Santos é a 2. Pior de 3. Ele vem chegando. Olha, essa música aqui eu não ouvi, mas a minha filha número 2 gostou. A minha filha número 3 gostou. A minha filha número 1 não gostou. O rock

0: Como comunicador, ok, né? Simplesmente o maior do Brasil. Agora, como cantor, Silvio Santos. A galera já não gostou muito aí, ó. Música 3.
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0: Vem chegando com. Deixa eu ver, cadê? Ah, é o Zé Duarte. Ah, essa música, essa letra é sensacional. Muito boa. Tá nascendo cabelo.

0: do meu pai. Muito bem. É o Zé Duarte. Música 3 aqui do nosso pior de 3. Volta aí. 984027371. Eu agora tô dando um vazaire, né? Como falei agora há pouco, né? Vou voltar pro chá da 5. Porta Nova tá vindo aí e vai trazer o resultado da pior de 3 daqui a pouco. Ele tá com a árdua missão aí de contar os votos da galera e aí, né, conduzir o fora da caixa por aqui, tá bom? A gente se fala depois, turma. Valeu, valeu.
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0: 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Muito bem, mais um bloco aqui do nosso Fora da Caixa. Daqui a pouquinho, quem vai levar os presentes do Pior de Três? Qual é a Pior de Três, hein?
1: 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É uma pior que a outra.
0: É, não tô falando que tá, tem cada música aqui, meu.
1: Você tem mau gosto, tá doido?
0: Eu não, é o Guido Cazubo, né? Tá louco, pelo amor de Deus, né? Mas tem gente que gosta, né? Hã? Tem gente que gosta.
2: 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O pior é que tem gente que gosta dessa porcaria aí.
0: Volto já com o resultado. Estúdio FM 3:34.
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7: Muito bem, hora do resultado aqui do nosso pior de três.
8: Você tem mau gosto, tá doido.
7: Eu não, é o Guido. É o Guido, a culpa é dele.

0: Vai!
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0: Muito bem.
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0: Quem tá levando os presentes aqui do Pior de Três, foi muito equilibrado entre a primeira e a última, né? Eu não admito o Silvio Santos ganhar votos, mesmo que a música seja um lixo, porque Silvio Santos é rei, é Deus. O Silvio Santos não pode ser votado como pior em nada, tá bom? Então, pelo menos a galera não votou no Silvio, né? Votou, teve um ou outro, mas a maioria dos votos foi pra um e pra três, que foi a campeoníssima do nosso Pior de Três. Quem tá levando capa, uma capa de assento para moto, né? 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E um travesseiro gelato, suporte firme da Altenburg, é a Marlene, do 8499, final 02. Marlene, foi você! A pior de três hoje, tá bom, então tá bom. A galera votou, foi muito equilibrada aqui, mas a opção número 3 é Zé Duarte, foi você! Campeão! Vai, canta pra nós mais um pouquinho.
2: Que beleza, que legal. Tá nascendo cabelo na cabeça do meu
3: pai. Opa! Que beleza.
0: Que beleza.
4: Ih, esse é do tempo da minha avó. Pior de três, é uma pior que a outra.
0: Pelo amor de Deus.

0: Onda, seu rádio, nós fora da caixa com o Porta Nova hoje. O Guido, caso teve que dar uma saidinha, né? Promete voltar, tá bom? É isso aí, ó. Daqui a pouco tem o resultado da pizza, né? De hora em hora tem pizza Donatellos, né? No aniversário de 15 anos da Donatellos, né? Então daqui a pouquinho tem o resultado desta hora, né? Daqui a pouquinho tem o Catacumba pra gente lembrar de um sucessão aí. Fica com a gente. É o nosso Fora da Caixa. 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
0: Beleza, beleza, maravilha, tudo bem? Quinta-feira aqui na programação da Estúdio FM. Bora sim, bora com Fora da Caixa. Abre alas pra Gustavo Lima cantar.

0: Uau, estúdio, FM número 1 do seu rádio, fechando muito bem. Mais um bloco aqui do nosso Fora da Caixa. Vamos lá, quem tá levando a pizza desta hora é a Nana Pizza Donatelos, dos 15 anos. Parabéns aí pra toda a galera da Donatelos. 15 anos, hein? Quem tá levando essa pizza deliciosa da Donatelos nesta hora é o Jonathan, do 8479, final 45. Parabéns ao Jonathan. Já informamos você ali no WhatsApp. É o seguinte, tem mais uma hora pela frente. Então, tem mais uma pizza Donatelos. Mande sua mensagem, tá? Mande pra concorrer aí. Quero pizza Borda Nova. Parabéns, Donatelos. Manda aí sua mensagem, porque nesta hora tem mais uma deliciosa pizza Donatelos pra você. E após o intervalo tem Catatumba. Estúdio FM 4 e 4.
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0: Muito bem, é hora de a gente recordar, né? Vamos recordar um sucessão, um grande som aí do passado. Vamos abrir a nossa catatumba.

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3: Galera, ouça que interessante. Peter Cetera compôs essa música em 1985, pensando no filme Rock 3. Sylvester Stallone rejeitou a música porque achou que a história de amor não combinava com o foco do filme, que é a vingança pela morte do Apollo Creed. Duas semanas após a recusa do Rock, os produtores do filme Karate Kid 2, A Hora da Verdade Continua, precisavam de um tema principal e escolheram The Glory of Love, onde a canção se encaixou perfeitamente. É, direto da nossa Catatumba.
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0: 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Bom demais, hein? E aí? Durante todo o dia estamos sorteando pizza. Não conseguiu? Tem mais uma hora pra você tentar aqui. 984027371. Nos 15 anos da Donatelos, é pizza de hora em hora. Então, manda pra sua mensagem pra cá. 984027371. E boa sorte. 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
0: E quem manda dica esperta pra gente é o Mário Júnior. Fala, Mário.
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0: Muito bem, estamos de volta. Fora da caixa. Hoje, excepcionalmente, com o Porta Nova por aqui. Daqui a pouco o Guido tá de volta. Dá sequência aqui a bagunça no Chá da 5 também. Hoje tem classificado do Chá. Fora da caixa. Diego e Vitor Hugo.
20: Essa moça é pra casar.
21: Vocês estão falando besteira,

0: Escolheu a roupa, tá sempre indecisa. Com qualquer uma delas vai ser a mais linda.
1: Sim, ó.

0: Rico, né? Da dupla Milionário Zé Rico, lançando o seu trabalho autoral, né? Ele lançou o DVD Filho da Lenda, né? E agora com um trabalho mais recente, Último Romântico, Sammy Rico aqui na programação do Fora da Caixa. Estúdio FM 4:33.
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6: Estamos de volta com o Fora da Caixa. Daqui a pouco tem Fora da Caixa News. E já já o resultado da pizza da hora aqui, né? Da Donatellos. Oba!

0: Estúdio FM, a número 1 do seu rádio, bom demais. Pedro Benício fechando mais um bloco aqui do nosso Fora da Caixa. Olha, eu não sou fora da caixa que nem o Guido, né? Mas vamos tentar.
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0: 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Olha só, uma história voltou a viralizar nos fóruns de internet, comunidades de Orkut, no downloads de Napster. Onde mais? No ICQ, no MSN. A notícia voltou à tona. Um advogado brasileiro resolveu fazer um teste inusitado para questionar se os juízes realmente liam com atenção as petições apresentadas nos processos. No meio de uma petição jurídica, ele colocou uma receita completa de pamonha, com ingredientes e até tempo de cozimento. O advogado não teve o nome divulgado e explicou no próprio documento que aquilo era uma provocação, afirmando que muitas petições nem recebiam a atenção necessária. O mais curioso é que, segundo os relatos publicados, o trecho passou despercebido e a decisão não fez nenhuma referência à receita. Deixa eu falar uma coisa, isso já aconteceu comigo.
12: Fala a verdade, hein?
0: Putz. Essa história foi lá de 2014. Comigo aconteceu no final dos anos 90. Tô falando sério. Não foi comigo, foi com o meu colega de classe, o Gilberto. Lembra até o nome dele, Gilberto Inácio. Na aula de filosofia, o professor fez a prova para dissertar, fazer um resumo, uma resenha sobre determinado filósofo, né? E era uma, nossa, era uma função, né? Ter que colocar 2-3 páginas de resumo sobre um filósofo. Ele tinha certeza que o professor de filosofia não lia a prova. E ele colocou a receita do bolo de fubá da vovó. Isso virou uma história lá na faculdade. A faculdade de rádio e TV. Foi lá em 97, 98, né? Ele começou a falar sobre, vai, por exemplo, Aristóteles. E começou a falar, na quarta linha ele já começou. E eis que a vovó mandou a receita do bolo de fubá da vovó. E ele colocou todo o processo do bolo de fubá ali. E não é que a nota dele foi boa? É brincadeira.
12: Fala a verdade, hein?
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0: Vai que o professor fez o bolo e gostou e deu nota boa pra ele, né? Agora 4:48.
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0: Muito bem. Reta final. Daqui a pouquinho eu passo o resultado da pizza desta hora.

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Muito bem, fechamos aqui o Fora da Caixa com Porta Nova e Porta Nova barra Guido Cazubo. É, quem tá levando a pizza Donatelos nesta hora é a Gabi do Estrada Nova, do 9182, sinal 17. Já informamos a Gabi no WhatsApp. É pizza, pizza, pizza Donatelos, de hora em hora aqui na programação da História FM, nos 15 anos da Donatelos. Já já, nos classificados do chá tem mais.

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0: 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Sou o Regis Portanova e cadê o Guido? Cadê o Guido? Bora começar a bagunça, que tem classificados do chá.

0: Kukenbecker já tava.
1: Cadê o que?
0: Sérgio, o Sérgio.
1: Fiscal do relógio ponto.
0: Muito boa tarde, senhoras e senhores. Está no ar para toda a rede, inclusive para a rede do Baianinho, do Estado Nova, que sumiu, desapareceu, escafedeu-se. Mais uma edição dos classificados do Chada 5 para você fazer o seu brique e sempre com convidados especiais. Com ele, Guido Cazubu, boa tarde.
2: Sim, sim, sim. Salabim. Esse amor é tão profundo. Você é minha prometida, eu vou gritar para todo mundo.
0: Cada vez que eu penso em você, uma parte de mim some. Opa, cadê eu? Muito bem, é o seguinte, você tem que fazer.
2: Vamos
0: o seu
2: ajudar a galera.
0: É.
2: É, fazer bons negócios, bons briques. Né, estamos aqui como mediadores, avaliadores.
0: É, honestidade 100%, hein?
2: Intermediadores.
0: Seguinte, regrinhas básicas dos classificados do chá, né? Lembrando que quem participa dos classificados do chá concorre nesta hora e na próxima hora também a uma pizza Donatelos. Nos 15 anos de Donatelos Pizzaria. Bom demais, hein? Então, ó. Somente anúncios particulares, tá?
2: Tá.
0: É, quem participa dos classificados concorre. Anúncio particular, não pode lojinha. Lojinha tem que ir lá na Arezzo Bison. Bota preço, que é o principal. Bota preço, que dá trabalho perguntar. Manda foto se tiver.
2: É complicado, nós temos que falar o óbvio, né? Mas as pessoas não...
0: É, às vezes alguém...
2: O óbvio tem que ser dito,
0: às vezes,
2: né?
0: Ou esquece ou não coloca o preço porque tem vergonha. Então, não, se não bota preço é porque não quer vender. Tá com medinho de vender. Mas assim, se você tá vendendo sua bike, manda foto, bota preço, vendendo seu carro, quer comprar um pneu de bicicleta, quer comprar um apartamento, tá pensando em alugar a seu apartamento na praia, tem um terreno pra vender, enfim, tem uma máquina de costura, tem uma panificadora.
2: Não, deu pra entender, Porta Nova. Você vai exemplificar todos os produtos do mundo, cara?
0: Tem uma bolinha de cristal. 984027371, participe dos classificados do chá.
2: Será que hoje vai vir aquele cantor famoso que eu ouvi falar, que vai vir um cantor famoso pra Jaraguá e vai passar aqui na rádio?
0: Bom, vamos aguardar, isso aí não é certeza. Eu tô em contato com o chefe aqui, né? Vamos ver se
2: ele
0: confirmou pra ele. Porque assim, tem que ser na pianinho, porque senão vai. Imagina a frente da rádio como é que vai ficar, né? Você tá louco?
2: Nem sei se eu fiz certo ter anunciado isso antes, né?
0: Enfim, mas.
2: Faz de conta que eu não falei nada, gente. Lá.
0: Hoje tem o Dr. Barroso, hein?
2: Tem.
0: Com mais um episódio inédito das. Tirando as dúvidas
2: sanitárias,
0: hidrossanitárias brasileiras. Chada 5 tá no ar.
2: Vem, peãozinho tatuadinho.
0: Classificados.
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0: Estúdio FM, número 1 do seu rádio. Hoje é dia de classificados do Xará 5 para você fazer o seu brique com a gente. A gente volta já com os primeiros anúncios de hoje.
1: Fala hora, Porta Nova, fala hora!
0: Estúdio FM 5:13. Obrigado. 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
11: Estamos de volta com Classificados do Chá e eu já me irrito com o primeiro anúncio.
12: Ah, meu Deus.
11: Eu
12: calma.
11: Já tô irritado.
12: Calma.
11: Eu tô irritado.
12: Calma. Que te angustia? Que te aflige? que lhe afronta?
11: O Divan. Mas você vai concordar comigo. Ele bota o item aqui, a gente tinha acabado de falar das regrinhas. Ele bota o item aqui e no final ele coloca preço e fotos no privado.
12: Ah, vai te lascar, cara. Ah, some daqui, infeliz, inferno, não sabe. Cara, não ouve as regras, não entende, ou você faz que não entende, é tombo, tanso. Ah não, assim não dá, cara. Eu detesto esse tipo de pessoa.
11: Nossa, querido, calma. O que aconteceu? O que te aflige?
12: Não, você aqui, tipo, pô, tem regras, tem regras.
11: É. Me recuso, me recuso. Vamos pular, essa pula. E se me der os 5 minutos, eu bloqueio.
12: Calma, porta calma. Vamos respirar junto? Vamos
11: o lá. Christian, ele precisa comprar uma mesa de ping-pong. Ping-pong.
12: Ping-pong.
11: Sabe que a bolinha de ping-pong falou pra outra?
12: Que?
11: Ei, bolinha, cuidado com a escada. A outra. Que escada?
12: Caiu na...
11: Caiu num
12: no
11: ralo,
12: pote de água de, do cachorro.
11: É.
12: Oh, vamos fazer um ping-pong aqui. Sabe, filho?
11: Eu só faço com tampinha de chocolate.
12: Ah, tá.
11: Sabe aquela garrafinha de... Sim. A tampinha de metal?
12: Nunca fiz.
11: Nossa, compra um dia um chocolate com aquela tampinha de metal. Que ele faz... Ela se aperta, ela... Chega de bobeira, pelo amor de Deus. Então, se você tem uma mesa de ping-pong pra vender, o Christian está comprando.
12: Tá. Ó, oh, fiquei com consciência pesada, oh, com o ouvinte ali, ó, oh, não tô xingando de verdade, tá?
11: Achei que fui muito... Faltou bonito. Só o preço, pelo... É. Problema, foto, o problema tá aí, ó. Agora ele fala, ó, oh, e o preço? Né? Não, vou bloquear, bicho. Se não botar preço, eu bloqueio.
12: Valores em box.
11: É, sabe, em box. Quem mais aqui? Máquina de sublimação de caneca.
12: Nossa...
11: Bem complexo, hein?
12: Aham. Uhum. Você bota a caneca lá dentro, a caneca... Ai, parece umas nuvens, umas pombas brancas.
11: Sublimação de sublime. Xícaras, de bonés, de camisetas, de tênis, garrafas de água, etc. Caramba, que máquina sensacional, hein?
12: Não, uma máquina sublime.
11: Tenho, então, quer dizer, valor R$ 1.500 e faz em 12 vezes. Tenho também impressora especial para impressão das artes também. É o Jean do Centro. Aí, você quer ter um mini negócio aí,
12: não? Pode cortar, não tem mais um ali.
11: O que foi, Guido? Por que você... Toma, ai, ai, acorda, ai, piá. Ai,
12: ai, ai, ai. Será que a galera sabe essa?

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1: Existe uma teoria que se chama 90-10, onde uma pessoa tem 90% daquilo que você procura em alguém, só que você foca naqueles 10% que falta. Aí você sai pra rua, se aventura e realmente você encontra aqueles 10%, mas não se deu conta que perdeu os 90%.

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1: Chapéu, rapaz, você me mandou um vídeo aqui que eu tô considerando quase que é um vídeo mais 18.
0: É praticamente um nudes.
1: É, praticamente um nudes.
0: Quero mandar um grande abraço, culpa do Anderson Castro e do André Castro.
1: Tinha que ser.
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0: 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Estúdio FM 5 e 30. Eu já quero que chegue a 7:08, cacetada. 5:32.
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7: Muito bom. Pode abrir a porta?
8: Não, ou não? Não vou abrir a porta.
7: Abre. Vai arrombar a porta.
8: Entrou,
7: Guido?
8: Aí eu tô emocionado, Porta Nova. Viu? É o cara. É ele, ó, o pessoal da rua já tá ficando de cara.
7: Ele que tava sem beber e voltou a beber.
8: Meu Deus do céu.
7: Fala, Foguinho. O Foguinho é a labareda ali. Apresente, por favor.
8: Cara, eu não sei nem apresentar. Eu acho que é o artista mais famoso que eu tô tendo a oportunidade de tá frente a frente, cara.
7: O problema é que a rádio vai começar a pipocar a gente a partir de agora, aqui na recepção, na portaria.
8: Tá certo.
7: Estamos recebendo com todo prazer e orgulho. Leonardo!
9: Boa tarde. Vocês estão bom mesmo?
7: Cara, que louco. Primeira coisa, como é que é ficar sem beber um mês?
9: Eu vou falar um negócio pra vocês que eu tava me sentindo inválido já, sabe? Eu achava que eu já tava com mais de 78, 79 anos.
7: Que loucura, bicho.
9: Não sei o que deu na minha mulher, não. Eu acho que eu trocar de mulher e...
7: Mas tá, a abstinência acabou, né? Parou já, né? Tá de volta. Deus, né?
8: Mas os benefícios não supera? Tipo assim, ó, ficou com a pele mais boa, ficou menos inchado.
9: Rapaz, vou falar um negócio pra vocês. Quem na vida já nunca teve um rolo na vida? Minha mulher que tenha eu como rolo.
7: O Guido ficou doente do dente, ficou 4 dias sem beber. É. Ele já tava ficando roxo.
8: Fiquei seis.
7: 6 dias.
8: É, imagina. 6 longos e intermináveis dias.
7: Pegue como exemplo o Leonardão aqui, bicho. 30 dias.
9: 6 meses
8: e não, 6 dias.
9: 6 dias?
8: 6 dias.
9: Ai, quase morreu. Imagine eu 21 dias.
8: É.
9: Nossa senhora.
7: Você ia pedir muito ele cantar pra gente ou não?
9: Daqui a pouco
7: então.
8: É. Vamos botar o Dr. Barroso.
7: Leonardo, já que a gente tem liberdade pra conversar com você, o Dr. Barroso, ele é um especialista na questão hidrossanitária brasileira, em relação ao banheiro. A pergunta de hoje é sobre papel higiênico. O seu papel higiênico, ele é perfumado ou ele é neutro?
9: Rapaz, eu vou falar pra vocês querem

0: pegar, vocês vão me pegar não, viu? Não, quer ensinar a reza pro padre?
1: Não, não, é verdade.
2: É verdade, uma dúvida genuína.
1: É uma dúvida genuína. Você usa, prefere o papel neutro ou perfumado? Não, faz o seguinte,
0: eu vou falar pra vocês, ultimamente eu não tô nem passando a mão, rapaz, tô tomando banho mesmo, que é perigoso. Ultimamente, depois de uma certa idade, né? E ainda mais agora nesse mês de, que tá vindo agora aí, né?
1: É, mês de outubro.
2: Eu já diria, já como diria o ditado, quem dorme com o boga coçando, acorda com o dedo fedido.
0: Não tem nada a ver, mas...
1: Escuta o Dr. Barroso, Leonardão.
0: Quero ouvir.
3: Está no ar, Toletim do Consumidor, com Dr. Barroso.
4: Dr. Barroso, papel higiênico perfumado é uma boa ideia mesmo ou só estamos perfumando o lugar errado?
5: Veja bem, consumidor da Ordem Sanitária Nacional, o papel higiênico perfumado é permitido e pode ser utilizado normalmente, mas... estamos diante de um produto que mantém contato direto com uma região bastante sensível. Portanto, aplica-se aqui o princípio da precaução aromático-higiênica anal. A fragrância pode trazer uma sensação agradável, mas algumas pessoas podem apresentar irritação ou desconforto com determinados componentes. Se começou a arder, coçar ou incomodar, não insista. Suspenda o uso e volte ao papel sem perfume. Agora existe uma questão que considero de extrema relevância jurídica, o conflito de competências aromáticas. O papel pode estar oferecendo notas de lavanda, camomila ou flores do campo, enquanto o banheiro apresenta um patrimônio odorífico completamente diferente. É o chamado choque entre a fragrância contratada e o odor efetivamente produzido. E tem mais, não adianta o cidadão comprar um papel com perfume de floresta tropical se o banheiro não possui ventilação adequada. O papel não foi contratado para exercer a função de aromatizador ambiental. Portanto, consumidor, papel perfumado pode ser uma opção. Mas lembre-se, o importante não é o traseiro sair perfumado. É sair juridicamente confortável e sem apresentar recurso.
3: Você ouviu?
1: Eu não uso nenhum dos dois.
3: Boletim do Consumidor, com o Dr. Barroso.
2: Eu uso, mas não resolve nada.
6: Chá das cinco.
1: Você usa o quê? Perfumado?
2: É perfumado. Depois, não, não fica.
1: Seu fedido. Entendeu, Leonardão?
0: Agora eu entendi, mas eu acho que é bom. Agora eu vou ver que é bom o perfumado, porque daí já fica ali perto da costura, né? É.

0: 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Muito bem, o nosso Xará 5 classificado já.
1: Eu não acredito, cara, eu não acredito que nós interrompemos uma entrevista com o Leonardo.
0: Pra colocar o Dr. Barroso.
1: Mas
0: assim, eu tô tranquilo, porque eu sigo um roteiro muito certo aqui no Xará 5. O Xará 5 é muito organizado. E como o Leonardo vai ficar o programa inteiro com a gente, não tem pressa. Por exemplo, ele pode cantar agora. Pode cantar pra nós, Leonardão?
2: Rapaz, depende. Se vocês trouxerem aquele campado pra nós, né?
0: Ô, Vermelho, vamos trazer. Pô, mas é pra já.
2: Na verdade, assim, eu cheguei, não teve camarim, não teve nada, mas se tiver um campado...
0: Se eu te oferecer, depois da entrevista, um churrasco, você aceita?
2: Aí é legal, mulher.
0: Vamos ouvir o Leonardo ao vivo aqui.

0: 5! Vamos fazer um intervalo, tomar uma água, tomar um Campari.
1: Tô sem palavras. Tô tremendo as pernas, Porta Nova.
0: Eu também. Sensacional, bicho. 5:49.
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0: Muito bem, estamos de volta. Recebendo o Leonardo aqui no nosso Chará 5. Hoje o classificado do chá vai ficar pra depois, né?
1: É.

0: Leonardão, você tá passeando em Santa Catarina, tá gostando do estado? O que você tá achando dessa chuvarada? Só chove nessa terra, bicho?
1: Rapaz, eu vou falar uma coisa pra vocês. Depois de tanto tempo sem ver água, eu vou te falar que vim aqui pra ver pingar dentro dessa cidade. É bom demais. Deixa que pingue. Chove lá fora e nós pinga aqui dentro.
0: Eu quero que você cante uma música que foi um grande sucesso com a dupla, com o seu irmão, né? Uma das maiores músicas da dupla.
2: Vamos também fazer justiça aqui. Estamos com o violeiro, o Thiago.
0: Esqueci tá do Thiago, Leonardo, gente. Né, cara? Thiago, tudo bem? Fala no microfone aí. Boa tarde, Thiago.
3: Tudo bem? Boa tarde. Boa tarde, pessoal.
0: Como é que é estar com a fera junto aí? Como é que
3: cara, pra mim é um prazer inenarrável estar hoje fazendo o meu
1: violão. Ele fala difícil, vocês viram?
3: Pra essa figura emblemática do nosso Brasil.
0: E
3: do
0: é
3: nosso
0: gostoso setaneiro. Conviver ou não?
3: Rapaz, é maravilhoso conviver com esse homem. Esse homem. Ele ficou 30 dias muito nervoso, sem beber. Mas agora que ele voltou, ele tá online novamente, então agora tá tudo certo.
2: E veio para justo aqui hoje, né? Agora que voltou a beber.
1: Vocês sentiram que é quase um prazer sexual dele comigo, né?
0: Uau! Vamos cantar essa sucessão do Leandro Leonardo, então, na época do Leandro. Vamos lá, gente, pra vocês ao vivo no chá.
2: E os fãs acenando, assim é bonito.
3: Leonardo, canta aquele sucesso. Nunca imaginei que aquela você sabe aquela, não?
1: É que eu, com a idade já tô bem com a amnésia, né? Mas vamos fazer, bora.
3: Vamos fazer ela então, vai lá.
1: Barazinha.

0: que eu vou dizer, bicho?
1: Tô arrepiado até o...
2: Vou dizer que acho que hoje eu cheguei no auge da minha carreira do rádio. Sim. Aí poder ver o Leonardo pessoalmente cantar na minha frente, cara.
1: Você chegou, o avião chegou em Navegantes?
2: Rapaz, na verdade é o seguinte, eu cheguei um pouco atrasado, porque quando meu avião pousou aqui na rodoviária de Itajaí.
1: Aí foi Itajaí.
2: O avião pousou na rodoviária de Itajaí, a gente teve um tempinho a mais pra chegar. Pegamos um caminho aqui, rapaz, por dentro de uns morros, umas serras, uns troços. Eu falei, miséria.
3: Pelo menos não tava em helicóptero, né? Que bom.
2: Não, fala assim, é meio complicado. Eu tenho medo desse negócio.
1: O povo todo querendo acenar pro Leonardão aqui.
2: Rapaz, legal. Calma, cidade animada de Jaraguá.
3: Se alguém quiser fazer pergunta pro Leonardo, vamos abrir pra galera aí também, né, mano? WhatsApp,
2: é só
3: aí.
2: Mandar um áudio pra nós, mandar um beijo pra todo mundo, essa galera toda.
1: Pô, eu quero pizza, eu quero pizza.
3: Cagaram pro Leonardo. Não acredito, cara.
1: Mas daqui a pouquinho a gente volta a conversar com ele, porque a gente tem que seguir o roteiro aqui, tudo bem, né? Nossa, a gente vai ficar aqui o programa.
2: Vou tomando esse camparizinho.
1: Coisa boa. Vamos ver na Cassela. Tua ex, Nora.
2: Nora, né? Tão de rolo que esses dois se veram.

0: mensagem aqui, ó. Diz que a Nina, amiga do Rudimar, mandou um grande abraço pro Leonardo. Então manda um abraço pra Nina e o Rudimar.
1: Um abraço, Nina. Um abraço pro Rudimar.
0: Amiga do Rudimar.
1: Vocês, viu? Amiga do Rudimar?
0: É, Nina, amiga do Rudimar.
1: Nina, amiga do Rudimar. Abraço, viu? Deus mandou. Abençoe. Um beijo no seu coração, viu?
0: Valeu.
1: Tchau, obrigado.
0: Eita, Leonardo. Valeu, Nina. 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
0: Vou colocar lá o... vocês parem com isso. Eu gosto de samba, de sertanejo. Eu gosto de tudo.
1: Ai, para.
24: Até ele achar a música que ia tocar, já fazia 5 minutos, tava no mundo lá.
0: Ó. Leonardão, tem uma provocação aqui pra você, bicho.
1: Fala,
0: o Natan mandou mensagem aqui, ó. Fala pro Leonardo que o Eduardo Costa mandou um abraço também.
1: Ah, tá trem!
0: Ó, agora o Leonardo vai cantar uma música que a música original é do cantor Elson. Né?
1: Elson.
0: Era uma levada bem samba. Essa aqui, ó. Lembrou?
1: Essa é original, Porta Nova. Eu não sabia.
0: Ah, é. Ei, Leonardão. Grande Elson, né?
1: Ah, então você surrupiou essa música, Leonardo.
0: Grande Leonardo.
1: Assim igual eu roubei uma música do Zezé. Essa daí que eu... Essa daí é mais uma que vocês estão sabendo agora. Mas... que eu não roubei, eu peguei emprestado, só não devolvi.
0: E se tornou nesse clássico que você vai ouvir agora.

0: No próximo bloco, o Leonardão tem uma revelação pra falar pra você. Daqui a pouquinho.
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0: 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Pizza da hora, eu esqueci. Quem levou da hora 5 a pizza Donatellos, nos 15 anos da Donatellos, é o Jean, do 9920, final 79.
1: Ah, é?
0: Na próxima hora, no final dessa hora 6 aqui, né? Tem mais, então, pizza Donatellos, nos 15 anos da Donatellos. A gente vai fazer um rápido intervalo e voltamos com a revelação.
1: Aquela rápida pausada, né, Porta Nova? Agora que uma pausada na programação.
0: É, calma. 6h17.
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10: Tudo bem, recebendo aqui no Xará 5, Leonardo.
11: O próprio.
10: Estamos emocionados aqui nessa tarde, tanto cara, que a gente nem deu bola pro classificado do Xará.
11: Hoje é um dia especial na minha vida. Tem mais.
10: Mas ele tem uma revelação a fazer pra você. Na verdade, o Leonardo, ele é o substituto.
11: Ah!
12: Pegadinha do Xadancinho, cara!
10: Estamos aqui com dois dos maiores músicos, músico e cantor. O Leonardo, que é o substituto, né? E o Thiago, que é um grande músico já conhecido aqui no estado de Santa Catarina. Ele recebendo esses caras incríveis aqui. E tu imita muito parecido.
11: Cara,
10: o substituto é o teu apelido, mas qual é o teu nome?
11: Eli.
10: O Eli.
11: Isso, Eli Araújo.
10: Eli Araújo.
11: Eli Araújo.
10: Ele que tá morando há mais de, aqui há quase 15...
11: 14 anos em Navegante.
10: Olha! Você anos. De Jaraguá do Sul e da nossa região, se quer contratar um show de altíssima qualidade...
11: É
10: que às vezes a pérola aparece e a pessoa não conhece, poxa é vida, né? Tá lá em Navegantes, fazendo shows às vezes no balneário, litoral, e não veio mais pro interiorzinho da cidade, né?
11: Bem dessa. Cara, desculpa desapontar o pessoal aí, mas não é o Leonardo. Na verdade, isso é uma grande brincadeira que a gente faz, também faz parte muito do show, na verdade. E não vou dizer assim que eu faço a imitação, é isso que muita gente às vezes entende.
10: Uhum.
11: Então, a fisionomia
10: também é.
11: Acabou levando,
10: pior que ajuda, né, cara?
11: Ajuda,
10: tu bota o ocrinho aí, cara.
11: Baixinho, gordinho, buliço.
10: Gosta de um gole,
11: nossa,
10: né?
11: Nossa senhora, gosta.
10: Muita semelhança, cara.
11: Gosta de uma cajibrina, não sei porquê. Então, assim, e isso acaba, acabou vindo.
10: Sim.
11: E eu não vou dizer que eu tomei como... Um cover ou algo do tipo.
10: Mas as pessoas acabam pedindo.
11: É que apareceu, exato, né?
10: O timbre de voz é igual.
11: Exato.
10: Né? Porque não é, às vezes não é só imitar, o timbre
11: é
10: parecido. E você não precisa se esforçar muito pra fazer.
11: Isso, é. Na verdade, a gente gosta de falar assim, que o comportamento vocal é meio parecido, né?
10: Isso é comportamento.
11: Principalmente nas músicas
10: vocal.
11: Dele, né, em si.
10: Sim. E como é que você encontrou o Thiagão aí na tua. Nessas andanças,
11: o Thiago, eu conheci ele, acho que foi lá na casinha que a gente se conheceu.
13: Foi, nós estávamos numa pescaria.
11: Né, pescaria.
10: Na casinha?
11: Pescaria, lá na Ilhota, numa casinha.
10: Ah, tá.
11: É porque a gente fala casinha, vamos entender com a casinha das meninas.
10: É, então, porque lá em São Paulo, quando fala casinha, é outro lugar.
11: Ah.
10: Conheci ele na casinha.
11: Não. Esse lugar a gente não frequenta. Eu nunca fui nesse lugar, na nossa casinha que você tá falando
10: aí.
11: Não.
10: E aí estão junto aí fazendo uma.
11: Rapaz, daí essa amizade tem o quê? Uns 3 anos já de amizade? Uns 3 ou 4 anos?
10: Cara.
11: Uns 3 ou 4 anos.
10: É difícil o homem ou não?
14: Não, rapaz, esse homem é muito fácil.
10: É passinho, passinho.
14: Campari, um saco de gelo, resolveu.
11: Lá ele.
14: O Eli é uma pessoa maravilhosa, cara. Eli Araújo tem um show maravilhoso, ele tem um show com muita música boa, com vários, um repertório muito grande.
11: O repertório,
14: um repertório
11: é grande.
14: De músicas não só sertanejas, ele toca também músicas internacionais.
10: Sim.
11: A gente faz bastante coisa.
14: Ele tem um show muito legal.
10: O que você pode fazer então de diferente aqui?
15: Pô, tu é brother do Leandro Voz também, né? Como é que tu conheceu ele?
11: Isso, o Leandro Voz hoje é o empresário que cuida da carreira de substituto hoje, né?
10: Ele é de Joinville, né?
15: Eu morro de medo que ele reaja a um vídeo meu.
11: Isso. E hoje o substituto faz parte do casting da galera da Voz, né? Dos artistas da galera da Voz. E a gente tem um projeto também que está sendo elaborado lá dentro desse projeto, que se chama Modão Tá Na Moda. Legal. E esse projeto já foi feito algumas, como eu posso dizer, alguns embriões, que quem quiser assistir, estiver em casa e ouvindo, depois pode colocar no YouTube, né? Coloca lá Modão Tá Na Moda ou Substituto, e você vai ver lá uns 18 minutos só de modão, que a gente fez num flat, num amigo meu junto, um amigo nosso que a gente conheceu em Ribeirão Preto, já com o Reinaldo Meirelles, o produtor, né, o ex-produtor Gustavo Lima. E a gente fez esse projeto lá e deu muito certo. Voz e violão, ficou muito bacana. Teve a participação também no DVD do Reinaldo. Também que foi, a gente fez a música Vida Vazia. Pode colocar no YouTube aí também. Vida Vazia, O Substituto. Que você vai ver lá esse vídeo, graças a Deus, tá com mais de 500 mil no YouTube.
10: Que legal, cara.
11: De forma orgânica. A gente não colocou um vintém, como dizia o Zé Rico.
10: É isso que tem.
11: Nenhum vintém e tá rodando,
15: então, graças
11: a Deus.
15: Quando a moda é boa, ela se espalha sozinha, né, cara?
11: Se espalha sozinha.
10: Vamos de moda?
11: Vamos?
10: Vamos de moda. Ai, ai, ai.
11: Assim, na verdade é o seguinte, eu vou apresentar em primeira mão, isso eu tinha prometido pra vocês da rádio. Essa música a gente vai terminar de gravar ela ainda, mas eu já não aguento mais essa música tá no meu repertório e eu não passar pro povo ver, que a música na verdade não é pra ser do artista, tem que ser do povo.
15: É.
11: Então a gente é o seguinte, a gente vai gravar ela, depois de lançar a gente vai lançar aqui na rádio oficialmente.
10: Opa.
11: Mas hoje nós vamos lançar um trechinho dela em primeira mão pra quem tá em casa.
15: Que delícia.
11: O nome da música se chama Viúva de Marido Vivo.
10: Ó. Nossa.

0: Zeta, meu. Você tá louco? Você tá doido,
1: bicho. Substituto. Cara, eu já vi pessoas aproveitando massagem a quatro mãos. Mas o Thiago hoje aproveitou o violão a três mãos. O Guido foi ajudar ele lá no violão.
2: Você viu que gostosinho?
3: Você viu que gostosinho?
1: O Guido ficou encapotado depois.
3: Olhinho, você viu ele
1: apertando aqui. Que belo apertão, hein?
3: Eu queria apresentar em primeira mão pra vocês Eli Stewart.
0: Eli Stewart.
3: Eli Stewart.

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1: Eita!
2: Eita, nós, eita,
1: oh,
2: nós!
1: Ô, substituto!
3: Caracoles! Sim, chá. Amostradinho.
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0: dia da a semana farroupilha, né?
1: É. Voltamos já. Estúdio FM 6:34. O que foi? Vai ficar falando, né?
2: Fala muito, né?
3: Não, o homem fala mais que eu.
1: vamos lá, fala do dia. O que foi que você quer também?
3: Ah, nada, calma.
1: O substituto gosta que eu faça isso aqui, ó.
3: O quê?
1: Tá. Ai. Esse tapa gostoso. 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

0: Estamos de volta com o substituto, baita cantor, músico Tiagão também tá aqui com a gente, Thiago. Nesse especial Chá das 5, hoje infelizmente o classificado ficou para depois. A ocasião é especial, né? Ô Guido, como que tu conheceu essa tranqueira? Ele que chamou a gente aqui no WhatsApp, ele que conversou com a gente, ou você conhecia ele já?
1: Não conhecia, na verdade, o substituto apareceu como? Ele começou a participar dos programas aqui da rádio,
0: tanto,
1: né?
0: Tanto que ele ganhou, acho que um prêmio da rádio e não veio buscar, né?
1: Não veio buscar,
0: né? Tu ganhou o prêmio da rádio e não veio buscar,
2: senhor? Eu ganhei prêmio da rádio, né? Mas aí, como eu falei, tem que ser uma oportunidade boa pra eu ir lá buscar, né?
0: É, mas já...
2: Sair de Navegantes pra cá pra vir buscar o lanche. Eu já sabia que se eu viesse eu e a mulher nenê, daí ia sair mais caro o molho do que o peixe, porque ia sair rodado aqui com mais uns 2, 3 lanches pra cada uma.
0: Não, ganhou o lanche? Não pegou o lanche, não teve o lanche, mas vai ter um churrasco hoje.
1: Especial.
0: Galera da Castro, deixa eu pegar aqui. A galera que mandou aqui é uma carne de altíssima qualidade.
1: É açougue, açougue. É padaria, é mercado. Tem a Parada Castro lá, sim, sensacional.
0: Pra quem vai pra São Bento, já ouviu falar na Parada Castro? 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E...
2: eu acho que nós passamos por ali quando nós fomos pra ir pra Rio dos Cedros, aí no finalzinho de ano nosso. É. Nós passamos, nós vimos ali.
0: Então, um armazém Castro.
2: Então, fala pra ele que esse ano nós vamos ter o nosso ferino lá dos Pé Fofo. Dá um abraço, meus amigos dos... Ferindo os Pé Fofo, que hoje tem janta
1: que
2: lá
1: é
2: no boteco.
1: Ah, é um grupo?
2: É um grupo, um ferindo de amigos. E toda quinta tem janta. Mandar um abraço pra eles.
0: Vocês vão pra lá então.
2: É,
0: né?
2: E nós vamos pra lá final do ano, Rio do Certo. Então vamos falar pra ele, nós vamos passar. O comboio nosso vai para lá, sim, na Parada Castro, pra nós tomar um café.
0: Show. Anderson Castro e o André, família Castro aí, do Armazém Castro, que também tem a churrascaria ali. Uma parada fantástica.
1: Coisa linda.
0: Um grande abraço. Bom, caramba, não sei mais o que fazer aqui, peraí, tô meio perdido que nem sou de bingo.
1: Eu quero beber, na verdade. Vamos encerrar esse programa?
0: Não, tem mais um bloco. Puta, vamos então, mas eu vou dispensar vocês pra vocês se ajeitarem lá no churrasco, né? Também ajeitar confortavelmente, mas eu queria ouvir mais uma, né? A saideira aqui, né? Com o Thiago e o substituto.
2: Tu só dá nota, puxa e fala, é essa, e eu canto.
0: Ah, nossa. Meu Deus do céu.
1: Nojento, né?
2: Essa pra quem quiser, é só buscar lá no YouTube, Vida Vazia, o Substituto. E curtir ouvindo o Substituto, fazendo aquele churrasco, tomando aquela geladinha, faz parte.
0: Abri uma aqui.
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0: tu.
1: Eu não aguento, rapaz.
0: Ai, meu Deus do céu. Eu imaginei agora um bongozinho acompanhando o Thiago, né? Aqui.
2: Ele abriu sozinho,
0: sacou? Tá. Meu Deus do céu. Vamos fazer um desclá agora? Cara, Thiago, obrigado pela presença.
2: Obrigado pra vocês aí pelo carinho da rádio aí.
0: Volte sempre, tá? A porta tá sempre aberta. Thiago é um grande músico e substituto aqui com a gente. Sempre
2: isso, gente.
0: Obrigado pelas brincadeiras, pela presença, pelo talento aí.
2: Eu que agradeço, é uma honra imensa mesmo ter recebido esse convite.
3: Para.
2: Obrigado, Guido Cazu. Obrigado. Obrigado, Fernando. Obrigado. William Fritz, que, cara, falou o nome de todo mundo. Obrigado, nosso coordenador.
0: Luciano.
2: Obrigado a todos vocês e o carinho.
3: Obrigado, Polícia Militar,
2: por fazer
3: escolta aqui. Corpo de Bombeiros.
0: Agradecer aí. O SAMU, que daqui a 3 horas vai todo mundo sair com o SAMU.
3: Acompanhe nos stories.
2: Gente, obrigado de coração a todos os ouvintes. Um abraço pra vocês. Obrigado pelo carinho mesmo. Pessoal que tem seguido o último vídeo que o Guido postou, a gente teve um sucesso, foi muito bom. O pessoal seguindo o Substituto lá. Não deixem de seguir, vão lá, sigam o Substituto nas redes sociais. E um beijo no coração de vocês e até a próxima, se Deus quiser.
0: Grande Substituto! Um abraço, garoto!

0: 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Muito bem, fechando aqui mais um bloco do chá. Eu volto já. É, galera, hoje não deu pra fazer classificados por inteiro, né? Tem alguns anúncios aqui. Vamos deixar pra semana que vem, quinta-feira que vem. Galera que mandou anúncio aí, a gente participa novamente na próxima quinta pra... Faço questão de destacar os BRICS da galera aí na semana que vem, porque hoje a visita foi especial. Esse cara é fera demais, o Thiago, e o substituto, gente boa demais, hein? E talento, né, bicho? Como é bom ouvir gente que canta bem, que toca bem, né? Ao vivaço aqui, honra, meu, quem sabe faz ao vivo. Volto já pra dizer quem leva a pizza da hora aqui, ó, da Donatello, 15 anos. Estúdio FM 6:51.
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0: Muito bem, nesta hora, quem tá levando a pizza Donatelos, nos 15 anos da Donatelos, é Elaine, do 9937, final 12. Parabéns, Elaine! Estamos encerrando o Chá das 5, mas na próxima hora do hashtag tem pizza também, hein? E quinta-feira que vem a gente volta com o Classificados do Chá.

0: Estúdio FM, a número 1 do seu rádio, fechando aqui o nosso Chá das 5. Esperei a terminar aqui o nosso Chá das 5, que o clima é legal no chá, né? O clima é de descontração, para dar informação agora do falecimento do influenciador, proprietário, dono, autor do canal do YouTube de sucesso Aviões e Músicas. Falecimento do Lito Souza, de 59 anos, morreu nessa quinta-feira. Em post na internet, sua esposa Mila Seidel, a mulher do Lito, publicou um vídeo em homenagem ao marido. Mila escreveu: "Um grande abraço e até o próximo voo. Foi uma honra ter viajado com você. Te amo sempre." Hoje, então, perdemos um dos grandes influenciadores, Lito Souza, que mudou a vida de muita gente em relação a viajar de avião. Faleceu hoje aos 59 anos, Lito Souza, do canal Aviões e Músicas. 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

0: 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Ó, ligue já. 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
0: O mais famoso.
2: Ó o jeitão, ó. Ó o jeitão do menino.
3: Alô, Porta Nova.
2: Oi.
3: Você tá de brincadeira, né?
2: Eu?
3: Presta atenção no serviço.
2: Tá bom. 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
2: Oba!
9: Boa noite, Esporta Nova.
2: Ótima noite pra você, ouvinte ligado na Estúdio FM. Bora lá então? Ó, você vai escolher a hashtag, qual é o presente que você quer concorrer nessa primeira hora, tá bom? Então, um pouquinho antes das 8 horas eu trago o resultado. Hashtag Donatelos. É a pizza de hora em hora, né? A última pizza de hoje. Da pizzaria Donatelos, comemorando os 15 anos da Donatelos, hein? Parabéns a toda a equipe. Então, se você quer uma pizza Donatelos, hashtag Donatelos. Se você tá afim de curtir essa festa sábado, é o segundo festival Meu Boteco, que acontece sábado na Top Poker. Eu tenho um ingresso aqui para você curtir essa festa no sábado. Hashtag Meu Boteco. Beleza? Então você escolhe. Hashtag Donatelos ou hashtag Meu Boteco. 98402-7371. Daqui a pouco tem previsão do tempo, daqui a pouco tem clássicos da 99. Tá começando!
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0: Muito bem, fechando mais um bloco aqui. É, a Camila Cardoso tá chegando. Tem previsão do tempo com ela aqui. Mande sua mensagem, você escolhe. Hashtag Meu Boteco pra ganhar ingresso pro segundo festival Meu Boteco ou hashtag Donatelos pra ganhar pizza, tá bom? Hora da previsão do tempo. 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
0: Camila Cardoso com a previsão do tempo. Boa noite, Camila.
3: Olá, boa noite, Regis. Boa noite a todos. Ao longo da noite desta quinta-feira, as condições são de nebulosidade, possibilidade de chuvas fracas e ocasionais em Jaraguá do Sul e região. A temperatura no período noturno fica na faixa dos 15 graus, o que se mantém amena para a época do ano. E amanhã, na sexta-feira, é um dia de tempo nublado, temperaturas mínimas de 14, máximas de 18. E há condições para chuvas fracas e isoladas a qualquer hora do dia, mas principalmente no final da sexta-feira. No sábado, o tempo é muito parecido à sexta, ou seja, nublado, com chuvas fracas isoladas, intercalando com momentos apenas de céu nublado. E no domingo de eleições, a gente tem instabilidades com chuva e raios em Santa Catarina, e nós em Jaraguá do Sul também teremos essa condição. Isso não quer dizer que todo o domingo de eleições vai ter instabilidade, mas principalmente na madrugada e amanhecer e posteriormente lá na hora da apuração dos votos, que seria no período noturno. Mas é claro que isso a gente deve ainda acompanhar. Um abraço, Camila Cardoso, para o Estúdio FM, a número 1 do seu rádio.
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0: 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Daqui a pouco tem clássicos da 99. Agora tem Bruno e Marrone. Boa noite pra você.

0: 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Zezé, irmão da lua, amigo das estrelas, esta nova roupagem. Muito bom, né? Intervalo, a gente volta já com clássicos da 99. 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
2: Bryan Adams nasceu em 5 de novembro de 1959 no Canadá. Aos 10 anos de idade, inicia-se no mundo musical, quando aprende a tocar guitarra e participa de algumas bandas que acabaram não dando certo. Foi aos 18 anos que conheceu o baterista e compositor Jim Vallance, seu maior parceiro de composições, que sua carreira, sim, começou a deslanchar. Cuts Like a Knife, de 1983, tornou Bryan Adams um artista internacional. Todas as canções do álbum possuem a parceria Wallace e Adams. E três delas, Cuts Like a Knife, This Time e a música que vamos ouvir hoje, Straight from the Heart, estiveram entre as 10 melhores nas paradas musicais do mundo. Com uma melodia emocionante, uma interpretação sincera, a canção rapidamente conquistou o público e mostrou ao mundo o talento de Bryan Adams como compositor e cantor. Mais de 4 décadas após o seu lançamento, Straight from the Heart continua sendo uma das baladas românticas mais marcantes dos anos 80. Sua mensagem sobre honestidade e amor permanece atual, emocionando fãs de diferentes gerações.

0: 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Opa, beleza. Biquíni Camadão, Zé Ninguém. Essa fazia tempo que eu não escutava, hein? Eu sou do povo, Zé Ninguém. Biquíni Camadão, Bryan Adams, Straight from the Heart. Fechando muito bem os clássicos da 99 de volta amanhã aqui no estúdio. 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
9: 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Muito bem. 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Ingresso pro segundo festival Meu Boteco é a Juliana, do final telefone 91 9510. Aê!

Estúdio FM é número 1 do seu rádio, sequência boa, muita música na sua noite de quinta-feira aqui no Hashtag Estúdio. Intervalo rapidinho e a gente volta detonando com mais sucesso.

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15: Que bom que você está aqui com a gente. Tá tudo bem por aí? É a programação Estúdio FM numa boa. Começando mais um mês, hein? Uau, tudo passa muito rápido. Tem mais música?

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2: Sim, a música não para, não para. Tudo bem por aí? Boa noite.
3: Boa noite,
2: Esposa
3: Nova.
2: Quintou, hein? É, hashtag Xuxa. Valendo o combo do Xuxa pra você participar aqui com a gente. Bora lá!

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0: Altitude, FM é número 1 do seu rádio, sequência boa, muita música na sua noite de quinta-feira aqui no Hashtag Estúdio, intervalo rapidinho e a gente volta detonando com mais sucesso. 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
15: Xuxa, quinta-feira. 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

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Muito bem, é isso aí, quinta-feira. Bom demais, hein? Que noite gostosa, com muita música, muito sucesso. E a gente curtindo aqui o nosso hashtag Xuxa, hein? Após o intervalo, tem mais, tem mais.

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15: Beleza, beleza! Quem tá levando o combo do Superdog do Xuxa é o Almir, do 99-15, final 10. Aê, seu Almir! Aê, garoto! Parabéns! Já informamos você ali no WhatsApp, tá bom?

0: Não desista, persista. A persistência é a chave para o sucesso. Amanhã tem mais. Bom, vou deixar saideiras. Na sequência tem a Voz do Brasil. E logo mais às 10 da noite, o Nando Bert comanda o nosso Deixa Rolar. Uma excelente noite para todos nós.
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0: Brasil. As notícias do governo federal que movimentaram o país no dia de hoje.
1: Olá, boa noite.
2: Nos acompanha do país.
1: De setembro de 2026.
2: Vamos aos destaques do dia.
1: Centro Nacional de Proteção à Criança e ao Adolescente vai centralizar notificações de crimes na internet.
2: Plataformas deverão comunicar situações de risco iminente ou em andamento em até 12 horas. Graziela Mendonça.
3: Portaria também autoriza a criação de uma força integrada para combater o crime organizado no ambiente cibernético.